0: Jota Neto, Cabeça de Mulher, é o nome da música, né? E é uma música bonita, né? Bacana, grande Jota Neto, é dessas aí que a gente precisa para deixar nossa noite mais gostosa, faz parte, né? É o repertório que a gente escolheu para você no dia de hoje, gente amiga. Vamos lá, vamos que vamos.
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0: É a sua Rádio Cidade, gente boa. Solta o som.
2: Marcos Colindre e o Romance na Cidade. Beijo.
0: Eu volto já.
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5: 9:04.
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0: Beleza pura, esse é o nosso programa 21:12, 21:12, aqui no seu programa Romance na Cidade.
1: Marcos Colindre e o Romance na Cidade. Beijo!
0: Beijão! Um programa como esse acontece todos os dias e se surpreende, porque você vai se surpreender. Te surpreende porque nós temos um ritmo bacana a cada dia da semana. Às vezes a gente dá mais destaque para a música internacional, às vezes a gente dá mais destaque para a música nacional. E aí a gente vai fazendo aquela mescla, o programão do jeito que você gosta de ouvir, né? Com aquelas músicas que são maravilhosas, maravilhosas. 21:13 agora, 21:03. Amanhã às 7 da manhã, tem Val Rodrigues. Amanhã é de quarta-feira, metade da semana. Amanhã são 26 do mês de agosto. Tem às 7 horas o 104 Notícias com Val Rodrigues, o Bocão, o âncora da informação primeira, uma força no ar. O jornalismo do rapaz é completão. Entrevista, polícia, política, tudo o que acontece em Guanabí, na Bahia, no Brasil, no mundo, você fica sabendo. Antes tem a Dalva Rainha do Sertanejo e depois do Val às 9 tem Tony Nogueira, um cara legal, com seu programa Manhã na Cidade e a sua crônica política logo no começo do programa. Às 11 horas tem a Ana Ribeiro e às 12 horas tem ele, o Salvani Cotrim. Também jornalismo, viu? A Ana Ribeiro também é jornalismo. As duas têm um programa religioso e, é claro, a partir das 14 horas tem Cris Pelô, né? E o seu programa de tarde, né? Aquele programa show de bola que ela faz durante as tardes aqui da sua 104, com entretenimento, melhor do entretenimento. E é claro que voltamos com o jornalismo a partir das 16 horas. Primeiro o Mateuzinho falando de esporte e depois, claro, vem o Léo Dourado com as informações também do final da tarde e do dia, o balanço da informação. 21:14, gente amiga, 21:14. Vamos lá, tem mais música pra gente. Solta essa ideia boa ainda, queima a esperança, queima, queima. Quem canta é o Leonardo, grande Leonardo. A música é da Diana. Na voz do Leonardo, que é pra nós ficou bacana.

Leonardo cantando pra gente. 9929-1049 pra ligações e participações futuras, porque daqui a pouquinho nosso programa já termina, mas na sequência tem Geraldão. Mas não é agora não, calma aí. Dá tempo de passar duas músicas aí, produção? Dá, não dá? Dá? Pronto, então é. Vamos passar a música pra vocês. Olha, quero mandar um abraço pro pessoal que tá ouvindo a gente, sabe aonde? Tem gente ouvindo o nosso programa, gente de Cuca Jovem curtindo o nosso programa. Lá em São Paulo, tem a Neide Almeida no ABC, no Santo André, né? Tá ouvindo a gente? Obrigado, viu, Neide? O Neide é irmã do Olivão do Agreste, né? Como é o nome da irmã do Olivão lá, produção? Esqueci. Esqueci, Olivão do Agreste, família em geral, tá ouvindo a gente, né? Parceiro Olivão do Agreste. 21h18, agora 21 horas e 18 minutos. tvguanambi.com.br, você pode acompanhar a gente por lá. E é claro que também nas rádios net, né? Nós estamos também por lá, na rádios net. Então o Brasil todo e o mundo pode nos acompanhar através da rede mundial de computadores. Isso facilita muito, né? A gente vai para além dos nossos quintais, ultrapassando fronteiras. Nada nos segura, estamos no ar e o mundo todo pode acompanhar, porque assim é, né? Ai, dia de formatura, gente boa. Ah, é o sonzão da Jaim. Quando são 20h19. Obrigado pelo carinho da audiência, um abraço, um beijo pra vocês. Dona de casa, meu amigo, minha amiga, você é da zona rural, aquele abraço. Você no carro aí, ó, levante o somzão do rádio aí, levanta o som.

Jane Arundi cantando pra gente essa música linda, show de bola, da Jane do Arundi, aqui no programa Romance na Cidade. Dá tempo mais um aí, produção? Acho que dá, né? São exatamente agora 21h27, daqui a pouquinho tem Geraldo Ferreira e o Sintonia Emocional. A saideira, produção? Vamos lá na saideira? Aí não podia ser outra, né? Não podia ser diferente. Zezé de Camargo e Luciano, Menina Veneno. Vamos lá, solta aí, produção. Solta aí. Música boa essa daí, viu? É gravação, é de hit. Aí o Zezé e o Luciano gravou essa linda faixa musical. 21 e 28.

0: Aê, é o Hit cantando pra gente essa música linda. O Hit gravou essa música aí, gente boa. É, e faz muito tempo, fez um sucesso bacana aí o Zezé e o Luciano. E, aliás, nessa música aí, quem começa cantando é o Luciano, viu? E fica cantando por um bom tempo. O Zezé entra só no couro. Né, Geraldo? Ei, Geraldão, boa noite.
1: Boa noite, Coimbra. Boa noite, ouvintes do Romance na Cidade. Desse jeito.
0: O Zezé só entra no couro. É.
1: Mas é isso aí, eles fazem uma combinação de voz, é assim.
0: É bacana mesmo. É
1: adequado para cada voz.
0: A primeira do Luciano, a depender da música, fica bacana também, né?
1: Isso.
0: Fica muito boa também. Pronto, é desse modelo aí, viu, gente boa? Vamos lá, vamos seguindo com a programação. Aliás, seguindo não, nós vamos embora já, e seguindo programação com nenhuma.
1: Pois é.
0: Ai, ai, ai, ai, ai. Geraldão, o que, que tem pra hoje?
1: Hoje tem um poema de um poeta de Moçambique, na África, José Craveirinha. Moçambique fala português.
0: Craveirinha?
1: É.
0: Não é caveirinha, não?
1: Não.
0: Você sabe que eu entendi isso, né, Fernando? Eu, hein? José mesmo?
1: José Craveirinha.
0: Craveirinha. Pronto, tá certo. Falou Geraldo Ferreira. E sabe mais do que eu. Minha gente, hoje é terça-feira. Hoje ainda começo de semana. Quer dizer, era, né? Porque amanhã já é metade da semana, já é quarta-feira. O tempo passa, o tempo voa e a poupança bambirinha continua numa boa. Né, Geraldo?
1: Desse jeito.
0: Ai, mas nós estamos indo embora. Geraldo vai chegar aí para realmente fazer o seu programa, que é bom, tão bom quanto o meu, para você que quer companhia da noite junto aí ao rádio, né? Cola a orelha aí que Geraldo tá chegando. Eu volto amanhã, viu? Com a melhor programação para você aqui dentro desta emissora, aqui na 104 FM. Tá certo? Tenha fé em Deus, tenha fé na vida. Tente outra vez.
2: 9:34. 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

0: 10 horas.
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Boa noite, Guanambi região. Boa noite, Bahia do meu coração. Boa noite, Brasil. Buenas noites, Latinoamérica. Boa noite, planeta Terra. Você está ouvindo Geraldo Ferreira e o programa Sintonia Emocional nas ondas da Rádio Cidade 104,9 FM de Guanambi, Bahia, ou poderá me ver através das minhas lives nos meus Facebooks, Geraldo Ferreira da Silva, ou ainda através das outras lives minhas nos meus Instagrams, também Geraldo Ferreira da Silva, ou nos ouvir mediante o aplicativo da TV Guanambi. Baixe o app da TV Guanambi no seu celular, no seu tablet, na sua TV Smart, no seu computador, e nos ouça em Guanambi, nas cidades da região, na Bahia, no Brasil e em qualquer lugar do planeta Terra que tenha internet. Eu quero aqui externar meus agradecimentos a Jesus Cristo e a Maria, sua mãe, nossa mãe, a você, ouvinte do Sintonia Emocional, razão maior deste programa, deste locutor e desta emissora. Expandi meus agradecimentos a Tony Nogueira, o nosso diretor, o cara legal, a Marcos Coimbra, meu professor de sonoplastia, e aos demais colegas locutores desta emissora, na pessoa de Val Rodrigues. Registrando a audiência de O Campos, de Ursulino Ribeiro, de Itaumar Novaes, em Vitória da Conquista. Boa noite, Itaumar. Seja bem-vindo ao Sintonia Emocional. Registrando também a audiência de Ian, de Edson Dutra Júnior, Edinho Cafoninha, Jonas Viana e Dona Delma na Fazenda Mulungu, o empresário Tom e Dona Leia da Probike, Gilda Mochila, Morena Lima Oliveira e Dona Zélia, sua mãe, na Fazenda Vargem da Flecha, Alminon Pereira e família, Marlúcia Técnica Enfermagem, Geraldo Escurubirubi e Dona Luizinha no bairro Santo Antônio, Geraldo Fernandes, Cida no bairro Paraíso, Cláudio Castro na Barão do Rio Branco. É aniversário hoje, Cláudio, manda meu churrasco. Cidão da Pipoca, Zélia Santos e o filho Biel, Dona Benedita, filhos e netos no bairro Amambaí. Caros ouvintes, o tema do nosso programa de hoje é o canto negro. Portanto, vamos ouvir Daniela Mercury com Ilê Pérola Negra. Sim, ó.

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Boa noite, obrigado pelo carinho da audiência. 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E vamos ouvir Alceu Valença com Cavalo de Pau. Tem umas mulherona alta assim que é um cavalo de pau, né?

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2: 22:22, ou seja, 10:22 aqui na Rádio Cidade de Guanambi, Bahia. 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E vamos ouvir o Quinteto Ramos. Não, cadê? Quinteto Ramos, meu rei. Aqui. Suba. Quinteto Ramos, aqui, que é da Vila Nova, cantando a banda de Chico Buarque, assim, ó.

0: Me leve pro seu colchão, eu e o Sintonia Emocional, aqui na 104,9 FM. Registrando audiência de Mary Gonzalez e de Tavo Botão. Vamos aos nossos apoiadores culturais.
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1: 22:35, ou seja, 10:35 aqui na Rádio Cidade de Guanambi, Bahia. Registrando a audiência da minha amiga Desi Nascimento em Dourados, Mato Grosso. De Mary Gonzalez em Sorocaba, São Paulo. Caros ouvintes, o tema do nosso programa de hoje é o Canto do Negro. Portanto, vamos ouvir a banda Samba da Nega cantando o Canto Negro. Bora esse menino.

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2: 22:40, ou seja, 10:40 aqui na Rádio Cidade.

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Vamos ao momento poético de hoje.

Político, com Geraldo Ferreira, no Sintonia Emocional. Você pode interagir com o seu poema, tanto escrito ou com áudio gravado, através do WhatsApp 99996-1208.

0: Caros ouvintes, o poema de hoje é do poeta de Moçambique, José Craveirinha. Craveirinha nasceu em 1922 e faleceu em 2003. Nasceu na Mafalala, bairro periférico de Maputo, capital de Moçambique. Mestiço, filho de um português e de uma africana, teve acesso à educação formal lusitana. Falava duas línguas, o português e o ronga, dialeto africano. Foi escritor e jornalista e se engajou nas lutas pela libertação do colonialismo português, participando da Frelimo, Frente de Libertação de Moçambique, motivo pelo qual esteve preso entre 1965 e 1969. Também foi um dos escritores que lutaram pelo resgate da identidade cultural dos moçambicanos. Considerado por muitos críticos como o maior poeta moçambicano, Craveirinha foi o primeiro escritor africano a ganhar o prêmio Camões em 1991. Entre suas obras estão Chibugo, 1964, Canigara, da Canigana, 1974, e Maria, 1988. O poema de José Craveirinha chama-se Cântico do Pássaro Azul em Serpaville. Os homens magros como eu não pedem para nascer, nem para cantar, mas nascem e cantam, que a nossa voz é a voz incorruptível dos momentos de angústia sem voz e dos passos arrastados nas velhas marchambas. E se cantam e nascem os homens magros de olheiras fundas como eu, não pediram a blasfêmia de um sol que não fosse o mesmo para uma criança banto e um menino afranês. Mas os homens somos, e com o mesmicismo encanto magnífico dos filhos que geramos, aqui estamos na vontade viril de viver o canto que sabemos e tornar também uma vida a vida de voluntário que não pedimos nem queremos e odiamos na ganga africana que vestimos e na ração da farinha que comemos. E com as sementes rongas e as flores silvestres das montanhas Zulus e o doce pole das metralhadoras no ar de Savepile, um chitontonguana azul canta num braço de embudeiro e levanta no feitiço desses céus a volúpia terrível do nosso voo. Para complementar o tema deste povo africano, dos afrodescendentes aqui no Brasil, vamos ouvir a cantora Clara Nunes cantando O Canto das Três Raças.
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0: Tocando poesia musical no Sintonia Emocional. Norma Neves, boa noite.

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1: 22:53, ou seja, 10:53 aqui na Rádio Cidade.

0: 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Agora é hora de falar de música, meu bom. 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Eliane Farias, em Ibiaçuçu, Bahia. Boa noite, seja bem-vinda ao Sintonia Emocional. E no oferecimento da Mundo Music, vamos ao Música Erudita, Música Instrumental de hoje.
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0: Música Instrumental de hoje vai com Jonathan Ezé, executando a peça Luxury. Música percussiva africana. Registrando a audiência de Helena Guedes, de Tavo Botão, de Desi Nascimento em Dourados, Mato Grosso, de Gil, do cantor Del Lima, Joanita Barbosa, Norma Neves, Mary Gonzalez, Adina Rosa, Eliane Farias, professora Ovalina, professora Dete Nascimento, Orlando Normanha, professor Vandi Leão e Coquim da Vila Gay, Cris Oliveira, Dalto no bairro Santo André, Buraquinho, Dalva Maria, doutor José Lúcio Nogueira. O cantador e tocador João de Diocrido, acorda Diocrido. Almi Bahia, Douglas e Edmar, funcionários da Pai Bahia, Hélio Flamenguista, Juventina Guimarães, Rony, Luciana Tomé de Souza, Solon e família, Ney do Alvorada e sua esposa Claudiane, Floriano da Guanambi Premiável, João Mota, João do Táxi na rodoviária de Guanambi e todos os demais taxistas de Guanambi região. Joelão do Vomitamel, professora Valdirene Bezerra, professora Noélia Câmara, Léo Suri, Almido Renascer 2, Leandro Guedes em Seraíma, Vavá Santos da Mais Frio e Ivan Soares Luz. Dona Marlita, a família Marilene Silva, Itô, Alessandra, Isabelle na escuta do Sintonia, Avelino Pereira na Vila Nova, Miro também na Vila Nova, Gil Gomes da Guanambi Premiável, Francisco Tio Sam, Dona Feliz, Maurício motorista de aplicativo e todos os demais motoristas de aplicativos de Guanambi região, Joelão da Pedreira e sua esposa, Jaxo Iru Coimbra, Gena na Fazenda Olho d'Água, Helenice e Elisângela Costa, Flaviano do Carro Pipa, Marcelo, lavador de carro, Casca de Bala, de Germano Filhote de Lotier, Juscelino Pereira na Vila Nova, Guinalva Alves e sua mãe, Dona Lindaíra, no bairro Lagoinha. Boa noite a todos, sejam bem-vindos ao Sintonia Emocional. E vamos ouvir Maria Bethânia, Sonho Meu.
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1: 23:05, ou seja, 11:05. Boa noite a você.

Eita terra, cadê você, meu rei? Caros ouvintes, participe do Sintonia Emocional, mande mensagem de texto aqui no, nas minhas lives ou principalmente pro WhatsApp da nossa emissora, que é este aqui, ó. Se ligue.

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0: Desse jeito aqui na 104. Portanto, mande sua mensagem de áudio ou de texto pro WhatsApp da nossa emissora, tá? E participe do programa. Vamos ouvir La Canzone que Adna Rosa fez pra mim.

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2: 23:10, ou seja, 11:10 aqui na Rádio Cidade.

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E vamos de música, né? Pra mulherada aqui, arrastar o chifre no chão, Julio Iglesias, Desvaneio.

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3: 23 horas e 15 minutos, ou seja, 11 horas e 15 minutos aqui na Rádio Cidade. Bora, Chico. 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

0: Segura, vamos ouvir Geraldo Azevedo e Elba Ramalho com Chorando e Cantando.
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2: Desse jeito. 23:22, ou seja, 11:22 aqui na Rádio Cidade, Guanambi, Bahia. Vamos ao nosso WhatsApp, ouvir uma sonora do nosso amigo 4 de 250, é isso? Cadê você, Mil? Mil, boa noite.
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1: Diga.
0: É 4,250 que tá falando.
1: Dá mil.
0: Bota toda a música que você pensar agora, você coloca para todos os ouvintes da 104.9.
1: É desse jeito.
0: É nós.
1: É nós na parada.
0: Obrigado, Deus que abençoa.
1: Amém. Obrigado pela participação, tá? Então, cadê, rapaz? Cadê? Eu vou botar música de cabeludo pra mulherada que gosta de cabeludo. Qual é a mulherada aí que gosta de cabeludo? Assim, ó, então vamos ouvir Roberto Carlos, Debaixo dos Caracóis dos Seus Cabelos. É.

0: Cabeludo tem coisa, né? Tem coisa debaixo do cabelo, é assim. Vamos emendando com Marisa Montes, mais uma vez assim, ó.
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0: Tocando poesia musical no Sintonia Emocional. Adna Rosa, boa noite. Gabriela Nogueira, chega junto.

0: Atendendo ao pedido do meu amigo Floriano, do bairro Marabá, vamos ouvir Roupa Nova, Meu Universo é Você.
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0: Vamos aos nossos apoiadores culturais.
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1: 23:35, ou seja, 11:35 aqui na Rádio Cidade de Guanabara.

0: Promete Maria, boa sorte, boa noite.
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0: Aqui na 104, meu bom. 23:39, ou seja, 11:39, aqui na Rádio Cidade de Guanambi, Bahia. Registrando a audiência de tia Neta em São Gabriel, Bahia. 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Registrando a audiência de Nelson Fernandes Fotografia. Boa noite, seja bem-vindo ao Sintonia Emocional. Raquel Maurício, boa noite, seja bem-vindo. Bem-vinda ao Sintonia Emocional. E eu tô procurando é mulher pra fugir. Tô querendo. Tô igual Gilberto Gil, caçando mulher pra fugir assim, ó. Vamos fugir? Vamos fugir, mulherada. Bora, Gil.
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1: Na emenda, emendando para Nelson Fernandes, fotografia, Rita Lee, menino bonito.

0: Menino bonito aqui sou eu, né? Na parada.
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0: Comunicando e tocando música de qualidade pra você aqui no Sintonia Emocional. 23:48, ou seja, 11:48. Vamos ouvir Djavan, Eu Te Devoro. Ah!

Os ouvintes, são 23:54, ou seja, 11:54. É hora do lobisomem guanambiense voltar para casa. É hora do lobisomem guanambiense procurar uma coisinha para comer, uma cosita de sangue. É hora do lobisomem turrar. Quem turra é lobisomem ou marruá? A pergunta fica no ar. Vamos à programação da nossa emissora para amanhã, que começa às 5 da manhã. Amanhã, de 5 às 7 da manhã, na Cagada do Galo, tem Dalva Produções

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caros ouvintes, para você que vai passar a noite trabalhando ou negociando ou pensando em negócio, fazendo variação, fazendo bobiça, fique com o rádio ligado ou com o aplicativo da TV Guanambi no seu celular e ouça a melhor programação de música popular brasileira de Guanambi, região, Bahia, Brasil, planeta Terra. Caros ouvintes, fiquem com a paz de Jesus Cristo e Maria, sua mãe, nossa mãe, que ele nos abençoe e nos dê uma noite sono tranquila e reparadora. Boa noite, a Adna Rosa em Poções, durma com as anjas. Morena Lima e Gabriela Nogueira, tá na hora de menina dormir. Raquel Maurício, boa noite, durma com a paz de Jesus Cristo. Quatro de 250, durma com as muriçocas. Avelino Pereira na Vila Nova, durma com as muriçocas. Professor Vandir Leão, durma com um litro de cachaça e as muriçocas rolando no chão.

0: professora Ovalina durma com as anjas. E o Donete Maria Boa Sorte durma com as abelhinhas. Mary Gonzalez durma com as anjas e com o sapo cururu da beira do rio que faz gu-glu. Demais ouvintes, fiquem com a paz de Jesus Cristo e Maria, sua mãe, nossa mãe. Vamos ouvir Joana cantando A Padroeira.
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0: 18h05.
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Pai nosso que estás no céu, santo é o teu nome. Que o teu reino venha sobre nós e a tua vontade seja feita aqui na terra, assim como é feita no céu. Dá-nos hoje o alimento de que precisamos. Perdoa as nossas ofensas, como também nós perdoamos os que nos ofenderam. E não nos deixes cair em tentação. Livra-nos do mal.

0: ouvinte, que bom que estamos juntos, é uma alegria poder falar com você, é uma alegria saber que você também partilha estas palavras com outras pessoas. Divulgue esse momento para que outros também escutem nesta mesma hora e nesta mesma rádio. Eu gostaria de falar hoje sobre a prática da despreocupação. Você vive preocupado? Sim ou não? Você conhece pessoas que vivem preocupadas? Você conhece pessoas que vivem tranquilas e não se preocupam tanto com as coisas? Quem vive melhor? Qual a melhor atitude na vida? Os grandes mestres de práticas de meditação, de espiritualidade também, falam que uma atitude importante é a humildade, é o silêncio, mas também a despreocupação. Para quem quer entrar em contato com Deus, com a sua interioridade, precisa também estar despreocupado. Um grande monge pratica a despreocupação ao dizer sempre de novo para si: eu não tenho preocupação. Ele precisa naturalmente dizer esta frase sempre, pois em seu coração crescem pensamentos de preocupação. Não há pessoa sem preocupação, não há. Um grande filósofo chamado Martin Heidegger achava que a preocupação era o existencial básico da pessoa. Heidegger diz que a preocupação é aquilo que, de certa forma, ocupa o nosso tempo inteiro. A pessoa seria essencialmente alguém com preocupação. Mas enquanto na preocupação eu me mantiver firme nas palavras "eu não tenho preocupação", o sentimento pode mudar e crescer em mim a confiança na proximidade de Deus. Se você fizer esse exercício dizendo "eu não tenho preocupação", pode esse exercício te levar à entrega a Deus, a confiar nele. Aqui, portanto, é declarado um caminho para o exercício da confiança em Deus. Eu não me convenço artificialmente. Eu não manipulo o meu pensar. Eu conto muito mais com o fato de que tenho preocupações, mas tento praticar concretamente a mensagem bíblica da confiança no Deus que cuida de nós, ao dizer sempre de novo para mim: eu não tenho preocupações. Por isso, não é para se enganar dizendo "eu não tenho preocupações", como se elas não existissem em nós. Existem continuamente em nós, mas o fato de dizer isso faz com que eu passe a confiar mais em Deus. Os monges desde sempre praticaram aquilo que muitos psicólogos aconselham hoje em dia: falar para si palavras positivas, frases de confiança. Nós poderíamos ter essas práticas e elas ajudam muito. Frases de confiança. Por exemplo, a pessoa tem medo e a pessoa diz continuamente para si mesma: eu encontro em Deus forças para superar meu medo. E assim com tantas outras situações, criar pensamentos positivos, frases positivas em nós. Pensemos nisso. Um forte abraço para você. Deus te abençoe e te guarde em nome do Pai, do Filho e do Espírito Santo. Amém.
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6: Meia-noite e 11.

0: Uma hora e um minuto.
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0: Uma hora e dois minutos.

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0: 2:04.
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0: 2:05.

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0: 3 horas.
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0: 3 horas e 2 minutos.

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0: 4:30.
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0: 5 horas.
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1: 5 horas e 1 minuto.

0: 5:32.
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0: Gente, mas isso que eu tô contando pra vocês aí é coisa de muito antigamente mesmo. Agora, quem sabe dessa história direitinho é o Geraldinho, né, Geraldinho?
1: Ê, menino. Antigamente, senhor, no tempo que o povo era muito sistemático, muito avexado, então casou um casalinho de gente. E a mulherzinha muito bonita e o homem gostava dela e ele tinha aquele desejo de ver ela nua, mas ela não conformava de jeito nenhum. Então ele ia no comércio, trazia um agradinho pra ir servando ela, ia dobrando ela. Mas ela não aceitava mesmo, ela era sistemática. Mas até que depois de uns 8 meses de casado, ela foi e ficou com dó dele, não, eu vou atender. Então conformou. Então ela falou para eles, olha, nós vamos fechar a casa para não ficar uma gretinha, porque às vezes não pode chegar e ver para um buraquinho. Aí ele ficou nervoso, mas aí fica escuro, eu não vejo direito. E aí ele lembrou que tinha uma capoeira suja, assim, um mato. Falou, olha, então nós faz assim, dentro de casa fica escuro, nós vamos pro mato, lá é sujo, ninguém não vê. Ah, pô, no mato eu não vou de jeito nenhum, às vezes pensa que tá muito amoitado, né? Tem um aí perto olhando. Ele ficou contrariado, pensou e lembrou de um campo limpo que tinha uns 3 quilômetros lá a pé. Ô, eu sei de um lugar bom. Ele disse, aonde? Nós vai para aquela campina limpa, lá até tem uma favela grande, lá no espigão, dá uma sombra. Então vamos. Dirigiram para lá e nisso tinha um rapazinho campeando uma égua, já tava frouxo de andar nessa chapada, então chegou lá nessa sombra, descansou, e mãe, eu vou subir nessa árvore, que aí eu enxergo mais longe, às vezes eu vejo alguma tropa aí por pé. E aí, ele lá em riba, quando apontou aquele casalinho de gente, hein, vem, ele quietou lá em riba. É. Aí chegou lá na sombra, eles olhou só ao redor assim, não viu ninguém. A mulherzinha falou, aqui tá bom, ninguém não viu. E foi tirando os trapinhos, joga pra uma banda, joga pra outra aí. Quando ela tirou o derradeiro que ficou no jeito que ele tinha vontade. E aí, rapaz, esse sujeito ficou satisfeito demais. Falou pra ela, ei, menino, agora eu vi o mundo inteiro. Aí o rapazinho não deu prazo, não. Ele falou, ah, Deus, o senhor viu o mundo inteiro, o senhor viu minha aguinha também. E essa mulher deu só um grito e a gente, todo mundo gritando e chorando e xingando. E ele mal no chapim dela e ajuntou em riba. Ave Maria.

0: 16:02.
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2: Governo Federal.
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0: 47 e 46.
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0: 6:48.
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0: 6:55.
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0: ouvinte, que bom que estamos juntos. É uma alegria poder falar com você. É uma alegria saber que você também partilha estas palavras com outras pessoas. Divulgue esse momento para que outros também escutem nesta mesma hora e nesta mesma rádio. Eu gostaria de falar hoje sobre a prática da despreocupação. Você vive preocupado? Sim ou não? Você conhece pessoas que vivem preocupadas? Você conhece pessoas que vivem tranquilas e não se preocupam tanto com as coisas? Quem vive melhor? Qual a melhor atitude na vida? Os grandes mestres de práticas de meditação, de espiritualidade também, falam que uma atitude importante é a humildade, é o silêncio, mas também a despreocupação. Para quem quer entrar em contato com Deus, com a sua interioridade, precisa também estar despreocupado. Um grande monge pratica a despreocupação ao dizer sempre de novo para si: eu não tenho preocupação. Ele precisa naturalmente dizer esta frase sempre, pois em seu coração crescem pensamentos de preocupação. Não há pessoa sem preocupação, não há. Um grande filósofo chamado Martin Heidegger achava que a preocupação era o existencial básico da pessoa. Heidegger diz que a preocupação é aquilo que, de certa forma, ocupa o nosso tempo inteiro. A pessoa seria essencialmente alguém com preocupação. Mas enquanto na preocupação eu me mantiver firme nas palavras "eu não tenho preocupação", o sentimento pode mudar e crescer em mim a confiança na proximidade de Deus. Se você fizer esse exercício dizendo "eu não tenho preocupação", pode esse exercício te levar à entrega a Deus, a confiar nele. Aqui, portanto, é declarado um caminho para o exercício da confiança em Deus. Eu não me convenço artificialmente. Eu não manipulo o meu pensar. Eu conto muito mais com o fato de que tenho preocupações, mas tento praticar concretamente a mensagem bíblica da confiança no Deus que cuida de nós, ao dizer sempre de novo para mim: eu não tenho preocupações. Por isso, não é para se enganar dizendo "eu não tenho preocupações", como se elas não existissem em nós. Existem continuamente em nós, mas o fato de dizer isso faz com que eu passe a confiar mais em Deus. Os monges desde sempre praticaram aquilo que muitos psicólogos aconselham hoje em dia: falar para si palavras positivas, frases de confiança. Nós poderíamos ter essas práticas e elas ajudam muito. Frases de confiança. Por exemplo, a pessoa tem medo e a pessoa diz continuamente para si mesma: eu encontro em Deus forças para superar meu medo. E assim com tantas outras situações, criar pensamentos positivos, frases positivas em nós. Pensemos nisso. Um forte abraço para você. Deus te abençoe e te guarde, em nome do Pai, do Filho e do Espírito Santo. Amém.
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2: 7 horas.
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5: Olá, bom dia. Em Guanambi, 7 horas em ponto. 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É uma quarta-feira, hoje são 26 de agosto de 2026. Está começando pela 104 FM de Guanambi, o seu programa 104 Notícias. Até as 9 da manhã estaremos juntos para poder atualizar você diante das informações da nossa terra, da nossa região, da nossa Bahia. Mas nós, com a nossa equipe de repórteres, vamos às ruas de Guanambi entender de fato o que você quer que a gente venha a registrar nesse programa. Portanto, nosso 104 Notícias está chegando. Prepare aí, porque nós já vamos com as principais manchetes do dia.
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5: Mulher e namorado relatam terem sido ameaçados de morte em Candiba. O pau quebrou no bairro Alvorada. Dois idosos discutiram por causa de um pedaço de melancia. Até faca teve no meio. Pasmem os senhores. Um senhor de 70 anos e outro de 85 anos, meu irmão. O que é que está acontecendo com o povo? Por conta de uma taiada de melancia. Dona Rosa está rindo aqui no estúdio. Ah, foi verdade. Por causa de uma taiada de melancia, teve faca e os dois foram parar na delegacia. Peraí que eu conto detalhes desse ocorrido. Foi no Alvorada. Dupla é presa, suspeita de furtar porta de banheiro em Guanambi. Oh, meu Deus. Teve um indivíduo que roubou uma porta de um banheiro na Praça do Feijão. Cadeia. Olha aí, rapaz, que cara de pau desse sujeito, hein? Porta de banheiro público. Foi em cana. Atenção, TCU aponta risco de colapso em Ponte da Fiol e novo atraso das obras entre Caetité e Barreiras. Eu tô para acreditar naquela reportagem do Rony Santos que essa linha da Fiol, meu amigo, não sei quando vai sair não, viu? Vai parar novamente nesse trecho? Vamos ler a matéria. Homem é detido após incendiar casa dos pais em Riacho de Santana. Quando eu tô falando pra vocês que Jesus tá pra voltar, pode acreditar, o sujeito meteu fogo na casa dos pais lá em Riacho de Santana. Ainda homem é preso por importunação sexual contra 5 vítimas em Carinhanha. Advogado de Maracás é uma das vítimas fatais da colisão daquele acidente na BA 142 em Tanhaçu. 2 pessoas morreram num acidente envolvendo um carro e uma carreta. Nós tivemos um acidente lá na região de Feira da Mata. Uma carreta acabou atropelando vários bovinos que estavam no meio da estrada. Várias cabeças de gado morreram nesse acidente. Olha, governador Jerônimo Rodrigues diz que mais de 80% dos casos da regulação da Bahia são resolvidos em 24 horas. Olha, eu não sei qual é o mundo que o governador Jerônimo Rodrigues ele vive. Como é que o governador diz um negócio desse? Dona Rose aqui no estúdio chegou a abrir a boca. Chegou a abrir a boca assim, ó. Pai, é uma piada, governador, o senhor dizer que mais de 80% dos casos da regulação da Bahia são resolvidos em menos de 24 horas. Eu não estou acreditando no que eu estou vendo aqui. Governador falou isso mesmo? Hã? Falou isso mesmo? Eu não sei. É que Jerônimo certamente deve ser a Bahia em outro mundo, porque a Bahia que nós vivemos está em colapso. Esse lance aí da regulação, viu? Mas vamos falar sobre isso também. Olha, investigado por furto de motocicleta em Tanque Novo, foi preso em São Paulo. Camarada correu para São Paulo, depois de ter roubado uma moto, achou que ia ficar impune, mas a casa caiu. É, atenção, no programa de hoje eu vou bater um papo com a dona Solange Brito e também com a doutora Márcia Guedes, falar aí sobre a APAE. Mas quero falar com você também, 99 29 104 9. Qualquer problema na sua rua, no seu bairro, na sua comunidade, participe, fala comigo, 99 29 104 9. Repórter Marcos Coimbra, bom dia.
2: Muito bem, bom dia, Bocão, bom dia, ouvintes, bom dia para todo mundo. Manhã de quarta-feira, metade da semana, hoje 26 do mês de agosto, ano 2026. Daqui a pouquinho é o Marcos Coimbra falando de algum ponto aí no jornalismo verdade dinâmico do 104 Notícias, que começa agora. Em instantes.
5: Beleza, obrigado, Coimbra. A qualquer momento você pode me chamar de algum ponto da cidade. Bora com Rony Santos, bom dia.
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5: Cid Moreira não morreu não, viu? Cid Moreira não morreu. Esse agora de Rony Santos só me lembra Cid Moreira. É, não morreu não, tem Rony Santos aí. Muito melhor que Cid Moreira, com muito respeito a Cid Moreira, viu? Com muito respeito a Rony Santos com esse vozeirão aí. É só no bocão, meu irmão. Então se liga, você já aprendeu.

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0: Val, bom dia. O programa mais ouvido da cidade. Val, eu quero te agradecer, né, pelo anúncio que teve ontem, primeiro anúncio do dia aí do seu rádio, falando sobre a árvore, né, que tinha na rua Tarcílio Pereira Donato, que tinha cortado. E eu te agradeço pelo anúncio e agradeço também a equipe que foi lá buscar e já está tudo solucionado, viu? Muito obrigado, que você tenha um bom dia.
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2: Bom dia, meu claro amigo. Val Rodrigues, o Bocão de Guanambi, o homem estourado, o homem que solta a voz nos quatro cantos de Guanambi e região. De Bocão para Bocão, Gil Bocão mandando alô para toda a galera da Feira Livre, do Alto Caiçara, do Monte Pascoal, e o nosso amigo Som, que tá lá na roça, ouvindo o radinho, ouvindo esse locutor, nota mil. Alô, Som do Caiçara. É, me cobrou ontem, o alô foi hoje. Fala, Val, manda um alô para todos os nossos ouvintes e região. Bom dia com Jesus, sem ele não tente, sem ele não vá a lugar nenhum.
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3: Bom dia, Val. É, eu sou moradora aqui do Monte Pascoal e eu gostaria de pedir você para poder fazer um apelo aí à prefeitura ou ao órgão responsável para poder dar uma verificada aqui num terreno onde era uma casa, mas hoje virou um terreno baldio, se tornando moradia e lugar de uso de drogas por andarilhos. E, inclusive, já por umas 3 vezes por aí, tem colocado fogo, Val, e sobe aquela fumaça preta, fedida, sabe? De um monte de lixo. E os moradores estão sendo prejudicados. Inclusive, a minha mãe está com problema sério de respiratório, fazendo uso de bombinha. E aí está prejudicando demais, Val. Sem contar com a sujeira que cai dentro da casa da gente por conta das fuligens. Faz esse apelo aí para que eles venham dar uma olhada. O terreno fica na rua Pedro Soares, esquina com a rua Ana Nery.
4: Valeu, minha amiga, obrigado pela participação. Olha aí, a senhora nos revelando esse caos nesta rua, localizado lá no bairro Monte Pascoal. Ela já disse tudo. Vamos ficar no aguardo para que a solução chegue, viu, dona menina? Mandar um abraço aqui a Gil Bocão. Obrigado, Gil, você, amigo, parceiro, propaga o nosso trabalho e é meu xará, Gil Bocão. Um abraço aí a Som do Mototáxi. Valeu, Som, obrigado, irmão. Um abraço a minha amiga Diene Donato. Valeu, Diene. Que bom que ontem, após a sua participação, após o nosso pedido, a prefeitura resolveu o problema de vocês. Já estão chegando várias mensagens em nosso programa. População está pedindo à prefeitura de Guanambi uma agilidade maior nas marcações de exames. Tem um cidadão que está participando do programa desde ontem, dizendo que ele está precisando passar, fazer uma determinada cirurgia, fez todos os exames, adiantou toda a papelada, tá na central de marcação e o exame não sai. E que ele não sabe o que faz mais, que vai ter que fazer rifa solidária para arcar com a operação. Eu quero perguntar ao secretário de saúde, por que tantos atrasos em exames, em cirurgias nessa cidade. Ontem eu pedi à prefeitura, precisamente o prefeito, para priorizar essas marcações de exames. A população tem chiado, tem me procurado. Será que nos gabinetes dos vereadores o mesmo esteja acontecendo? Porque comigo é um negócio fora da curva. Todos os dias, todos os dias. Nós, às vezes, ficamos a pensar. Não adianta ter prédio se não tem equipe para trabalhar. Então, vamos agilizar esse negócio. O secretário já está na pasta já há algum tempo. Qual é a dificuldade? O que é que está havendo? Ok? Bora lá. São 7:16. 7:16. Coloca no ar aí. A pessoa quer falar comigo, coloca no ar.
5: Bom dia, Val Rodrigo. Sou a Verena do Vila Nova. Val Rodrigo, sua audiência está em Guanambi, até fora de Guanambi, em toda a região. Uma audiência forte. Val Rodrigo, tá na 104 e está feliz.
4: Valeu, amigo, obrigado. Obrigado pela participação. Obrigado, tá, pela intervenção. Obrigado mesmo. Tem mais alguém?
6: Ei, Val, bom dia, Val. Deixa eu te falar pra você aqui, cadê o Vale Alimentação que eles marcou pra pagar nós todo dia 25 do mês, da Gênesis, e nada? Continua fazendo nós de besta, né, Val? Pelo amor de Deus, essa Gênesis tá demais.
4: Eu quero perguntar o seguinte, vocês participaram desse programa nos dias anteriores cobrando o salário atrasado da Gênesis. Cadê? A Gênesis pagou o salário de vocês? Porque na hora de cobrar vocês participam do meu programa. Quando recebe o dinheiro, todo mundo some. Cadê a Gênesis? Pagou ou não pagou? Desculpa a franqueza, mas na hora de cobrar da empresa, vocês, todo mundo, é participando no bocão. É bocão que é a solução. É bocão que resolve os problemas de Guanambi. Não sou eu não, rapaz, eu não tenho caneta na mão não. Quem tem a caneta na mão é seu Nau, prefeito. É ele que tem a caneta na mão, porque eu, se eu fosse prefeito dessa cidade, eu já tinha cancelado o contrato com essas empresas terceirizadas há muito tempo, fazendo vocês todos aí de besta, de bobo, salário atrasando, pai de família me procurando aqui na porta da 104. Teve um pai de família que chorou na porta do prédio aqui onde está a 104, e se duvidar eu vou puxar aqui o monitoramento de câmeras, que vocês vão ver cidadão chorando, me pedindo até dinheiro para comprar o pão, porque não tinha um conto no bolso para poder levar o pão para a mesa da família. Salário atrasado de empresa terceirizada. Então, se eu fosse o prefeito aí, eu tinha metido a canetada, rapaz. Respeito o povo de Guanambi, empresa que sai lá dos cafundé do Juda para vir atrapalhar a vida do povo em Guanambi. Se não tinha condições de arcar com os compromissos, não participava do processo licitatório, né? Aí fica esse jogo de empurrar, a prefeitura não repassou, a prefeitura não passou. Problema, a empresa tem que se virar nos 30. Quem são os trabalhadores dessa empresa aí? Precisa entender que prefeitura, repassando ou não, elas, as empresas, têm por obrigação de pagar vocês em dia, ok? Desculpa, viu? Mas eu sou assim, sou curto, grosso, se achar que eu sou grosso, mas eu não tenho paciência para esse negócio. Todo dia, rapaz, é vale alimentação, é salário atrasado. Que bagunça é esse negócio aí, rapaz?
7: Ah, bom dia, meu amigo. Olha, você vê, Val, a prefeitura veio aí, embarcou a obra e está temando e construindo, hein? Deve você ver, ó. Só porque o cara deve ter algum poder lá, né? Tem dinheiro, né? Quer botar os mais fracos pra se lascar, né? Olha pra você ver, meu amigo. Nós não podemos resolver nada. Nós tenta, mas não resolve. Olha pra você ver, ó, tá construindo.
4: Eu não tô entendendo, quer dizer, a prefeitura embargou, não pode construir aí as margens do Tabuão, do BNH, o Alazão, e estão construindo? Ué, estão desrespeitando a prefeitura? Me conta isso aí melhor, Wilson. A prefeitura foi aí, é proibido construir nessa área, mas tem gente construindo? Eu quero entender melhor essa situação, ok? Obrigado, amigo, pela intervenção. Bora lá, 7:20 no Bocão, 7:20 no Bocão. Tem mais alguém? Bocão, me ajuda. Eu sou moradora do bairro Vila Nova. Estou precisando fazer uma cirurgia de adenoide e não consigo, Bocão. Me ajuda, abra um espaço no programa porque eu quero fazer um apelo. Pelo amor de Deus, eu não tô conseguindo mais nem dormir, sentindo problema respiratório, porque eu preciso fazer a cirurgia de adenoide. Amiga, eu não tenho feito apelo de dinheiro no programa. Porque se eu for abrir brecha para a senhora aqui, eu vou ter que atender uma multidão de gente. Viu? É pedir a prefeitura, pedir a Secretaria de Saúde para agilizar o médico aí para atender vocês. Eu não tenho como fazer apelo de dinheiro aqui. Já não basta as rifas solidárias, que é toda hora tem alguém mandando card de rifa solidária pra gente. Toda hora é alguém pedindo dinheiro. Ó, é rifa, rifa de quê, moço? Pra que essa rifa? Não, é pra fazer uma operação, é pra fazer tudo relacionado à área da saúde. Eu nunca vi, mas nós estamos num momento que eu não sei se só eu tenho visto, ou você aí do outro lado também, eu nunca vi na minha vida tantas rifas solidárias. É rifa que não acaba mais. Eu fico triste com isso, viu? Eu fico triste, porque alguém de caráter, cidadão de bem, cidadã, né? De caráter, não vai fazer, se tivesse como fazer essa operação pelo SUS, não iria, né, se submeter a um negócio desse. É? Então o negócio tá feio, viu? Tá feio. Aí aparece Jerônimo Rodrigues para dizer que mais de

0: povo continua reclamando, né? Que não encontra remédio lá na farmácia básica, que falta até anador lá na farmácia básica e tal. Aí, o que que a gente vai pensar? Vai pensar que nós estamos em maus lençóis. Verdade é essa.
1: Bom dia, Val. Eu tô ouvindo você falar sobre os exames, Val. Então, eu aqui também tô com esse problema, porque eu tô com meu joelho, tive uma queda, tô com meu joelho, rasgou o ligamento cruzado, tá trincado, deu derrame. Eu passo com a especialista de joelho, fiz a ressonância, passei com ele pediu um raio-x, eu fiz. Aí eu pedi do retorno, foi para a central e até hoje nunca marcou esse exame. Eu fui ontem na central atrás do pedido, pelo menos para mim dar um jeito, ver se eu conseguia entregar o raio-x. Disse que sumiu na central. Aí tô aí sem saber o que que eu faço. Se eu querer passar no médico, tem que ir no posto aqui do Alto Caiçara, ver se o médico me dá outro pedido para poder marcar esse exame, para poder marcar o retorno. Como que pode sumir? Que falta de responsabilidade desse povo. Que eu só vejo as pessoas cobrando o secretário de saúde. Cadê o secretário de saúde que não resolve isso? Gente, a gente adoece, a gente tá doente. Isso vão causar de morrer, morre. Porque igual o médico, o especialista de joelho, ele diz que o meu caso é cirurgia. Aí fica aí esperando um ano, dois anos, já vai para 6 meses. Eu vou procurar o pedido, aí agora diz que sumiu.
0: Ué, como é que é isso?
1: Como obrigada, é que foi isso, Val, fica com Deus.
0: Obrigada, senhora, pela participação. Como é que foi isso aí? Cadê o pessoal da central de marcação? A mulher tá me falando que colocou a papelada aí, que voltou, os papéis sumiram, mas sumiram como? Como é que esses papéis desapareceram? Por favor, no meu PV, aliás, no PV da rádio, mande para mim aí o nome completo da senhora, que eu vou pedir alguém aqui da trabalha comigo para ligar lá na central para procurar esses papéis da senhora. Quer dizer, os papéis sumiram? Cadê os papéis da mulher aí, por favor? Ah, será que alguém da central de marcação pode me responder? Cadê os papéis da mulher? Os pedidos da mulher? Tá me falando que sumiu. Será que alguém da central aí pode falar onde é que estão esses papéis? Manda para mim os papéis dessa mulher aí, que eu vou ter que fazer um apelo aqui para ajudar a mulher a fazer a cirurgia do joelho.
1: Bom dia, Val. Eu tô ouvindo você falar sobre os exames, Val. Então, eu aqui também tô com esse problema, porque eu tô com meu joelho, tive uma queda, tô com meu joelho, rasgou o ligamento cruzado, tá trincado, deu derrame. Eu passo com a especialista de joelho, fiz a ressonância, passei com ele pediu um raio-x, eu fiz. Aí eu pedi do retorno, foi para a central e até hoje nunca marcou esse exame. Eu fui ontem na central atrás do pedido, pelo menos para mim dar um jeito, ver se eu conseguia entregar o raio-x. Disse que sumiu na central. Aí tô aí sem saber o que que eu faço. Se eu querer passar no médico, tem que ir no posto aqui do Alto Caiçara, ver se o médico me dá outro pedido.
0: Meu Deus do céu.
1: Pra poder marcar esse exame.
0: Para, eu não aguento isso aí não, rapaz. Me passa seu nome aí, minha senhora. Cadê o nome dela? O nome completo dessa senhora aí, qual é, por favor?
1: Bom, meu nome é Vera Lúcia Santana Pereira.
0: Vera Lúcia Santana Pereira. Cadê o pessoal da central de marcação? Providencia aí, se vira nos 30. Vera Lúcia Pereira, o quê? Passa novamente o nome dessa mulher no ar, por favor.
1: Bom, meu nome é Vera Lúcia Santana Pereira.
0: Vera Lúcia Santana Pereira, cadê a papelada de Vera Lúcia Santana Pereira? Será que alguém da central de marcação pode agora, 8 horas, já encontrar essa papelada aí? Vera Lúcia Santana de Oliveira. A mulher colocou a papelada na central e sumiram com a papelada 6 meses, pô. A mulher precisando fazer uma cirurgia de joelho. Depois vocês não querem que eu fale. Ninguém cala a boca de bocão. E a população no bocão fala. O bocão não vai deixar.

0: jamais de oportunizar essas pessoas de falarem. Pode fazer bico, fiquem com raiva, eu não me importo. O que me importa é a credibilidade que eu tenho com o povo. O povo me procura. Olha aí, dona Rose aqui me falando. Tem gente aqui na recepção que quer participar do programa. Olha aí, dona Rose me falando aqui. Tem pessoas na recepção que querem participar agora do programa. Tá vendo? Então, Bocão é vereador, Bocão é prefeito, Bocão, tudo vem aqui pra gente tentar solucionar. Mas isso é uma falta de vergonha, pô. Além de não marcar o exame da mulher, ainda some com a papelada.
1: Bom dia, Bocão. Eval, esse governador falando a respeito que a regulação ruim de 24 horas que já é liberado, aonde? Só se for no outro país, viu? Porque aqui, só Jesus na causa. Eu mesmo tenho um pedido aqui no bairro, Novo Horizonte, aqui do fonoaudiólogo. Já tem mais não sei quanto tempo que tá no posto. Fui perguntar lá, disse que se saiu um fonoaudiólogo, foi 2 a 3 pedidos lá. Aí eu queria saber se tá tendo fonoaudiólogo aqui em Guanambi para atender ou não. No SUS, por conta do SUS, porque já tem mais de tempo já que eu tô precisando desse passar minha filha no fonoaudiólogo e esse exame não foi marcado ainda. É brincadeira, saúde tá feia na fita, viu?
0: É, aí no caso aí não é estado, aí é município, fonoaudiólogo, só tá precisando passar por um fonoaudiólogo. Será que tem algum fonoaudiólogo aí me ouvindo que pode fazer uma consulta grátis? Eu quero uma consulta grátis. Passar essa mulher aí, quem é um fonoaudiólogo que tá me ouvindo aí? Eu quero um fonoaudiólogo, eu tô precisando de um fonoaudiólogo pra atender essa mulher aí. Será que tem algum fonoaudiólogo ouvindo o Bocão agora? Eu tô precisando de uma consulta grátis pra essa mulher aí. Será que tem algum fonoaudiólogo aí, pode atender essa mulher, por favor? Hein? A mulher tá precisando passar por um fonoaudiólogo, não consegue, pelo município de Guanambi, ela não consegue passar por um fonoaudiólogo pelo SUS, quer dizer, tá vendo? Tá vendo aí? Quando eu digo, para de fazer festa, para de trazer o canário, timbalada, trio elétrico, para de fazer festa, prioriza a saúde do povo. A saúde do povo é prioridade. Eu, se eu tivesse aí na cadeira, eu não fazia uma festa enquanto eu não resolvesse o problema da saúde do povo. Fonoaudiólogo, rapaz. Me faça uma garapa, é uma vergonha, fonoaudiólogo. Será que tem algum fonoaudiólogo aí me ouvindo? Eu tô precisando de um fonoaudiólogo para atender essa mulher. Ela não consegue pelo SUS, então eu vou ter que apelar aqui para ajudar a senhora dessa maneira. 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

Atenção, pessoal aqui do estúdio, tá no meu juízo aqui, para toda sexta-feira eu começar a apresentar o programa de um bairro de Guarabi para falar diretamente com a população. E aí, o que é que você acha? Você acha que Bocão deve ir no teu bairro? Você acha que Bocão deve apresentar o programa direto aí no teu bairro? Hein? Você acha o quê? Pessoal que trabalha comigo, tá todos os dias. Bocão, você toda sexta tem que ir até o povo. Você tem que ir aos bairros de Guarabi. Você tem que ir ao Monte Pascoal. Você tem que ir ao Belo Horizonte. Você tem que apresentar o seu programa desses bairros. E aí, o que que você acha? Você acha que Bocão deve ir até a sua rua, até o seu bairro, para apresentar o programa daí? Você vai me receber bem se eu for? Vai me receber bem? Ah, o que que você acha? Eu quero que você mande um áudio para mim. Eu quero que você fale o que que você acha de Bocão e ao vivo apresentar o programa aí do seu bairro. Se você falar que você vai me receber mal, eu não vou não. Agora, se você disser

povo. Eu tô doido pra sair desse estúdio, eu tô doido pra sair dessa rádio e chegar até você. Eu quero falar com você aí. Você, Dona Maria, seu menino, seu Chico, seu Adão, eu quero estar no meio do povo. Se você dizer, venha, Bocão, eu vou. Eu vou. Agora, se você falar, venha não, Bocão, eu não vou. Eu tenho medo de ser mal recebido. Aí eu prefiro ficar aqui no estúdio, ok? E cadê a música do Bocão? Coloca aí, pô. Go!

0: música do Bocão. A música do Bocão aí. Oba! A música do Bocão.
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2: Bom dia, Val, boa ideia, viu? Diretamente do bairro, você fazer as pessoas falar o que tá precisando, as reclamações. Boa ideia.
0: Aê, a mulher falou que é boa ideia. E você? E aí, o que que você acha?
2: É Santana Vera Lúcia, Santana Pereira.
0: Você já

0: Oi, meu querido, bom dia, paz do Senhor. Val. Vem assim, Val. 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Vem primeiro no Bar Marabá, viu? Estamos te esperando de braços abertos, viu? Eu guardo até um cafezinho pra você, tá?
1: Olha aí.

0: vai até o bairro. O que você acha? Vamos trabalhar essa ideia aí, é?
1: Bom dia, Val. Aqui é a Celcina do Paraíso. Esse aí é pra amanhã, Val. É, ótima, ótima ideia.
0: Gostou da ideia? Gostou? Então eu vou ver aqui com o pessoal se há, de fato, essa possibilidade. Isso só depende de mim. E aí, será que eu vou ser bem recebido no seu bairro? Vou. Então, se me receber bem, eu vou. Se não me receber bem, aí eu não posso ir, né? Então, diga, venha, Bocão. Ou então, não venha, Bocão. Certo? Que eu vou aí falar com a população. Eu quero levar o microfone nosso pra você falar comigo. Eu quero olhar no teu olho. Eu quero ver você de perto. Certo? Eu quero que você me fale aí como é que estão as coisas no seu bairro, se tá tudo bem, se tá, tem algo que você queira compartilhar comigo, fique à vontade.
2: Bom dia, Val, quem fala aqui é um ouvinte sua, bairro Novo Horizonte. Deixa eu te falar, o governador Jerônimo falar uma coisa dessa que é regulação, toda regulação na Bahia sai em 24 horas. Se uma marcação para um exame na policlínica da cidade de Caetité anteontem, o povo teve que ir para marcar para ontem de manhã, o povo teve que ir a noite anterior, dormir lá no local para começar a marcação ontem de manhã, e teve gente que estava desde 11 da noite para marcar, e ontem de manhã 8 horas não conseguiu vaga. Imagina uma regulação, se a marcação de um exame não está conseguindo, que eu achei um absurdo em Caetité, uma pessoa ficar uma noite deitada para marcar exame no outro dia de manhã cedo e não conseguir. Isso é só marcação de um exame. Imagina o resto, como é que não está. A Bahia, imagina o resto da saúde. Valeu, Val, bom dia.
0: Valeu, meu amigo, obrigado pela participação. Eu lembrei de Sidney, cabelo de fogo, me deixa, né? A palavra é me deixa para uma declaração dessa aí. 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

0: 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Esses meninos queridos aí que eu gosto demais. 7h47, cadê o negócio lá do Alvorada, Marcos Coimbra? Lá do Alvorada teve um quebra-pau, foi ontem, foi? Por causa de uma talhada de melancia. Olha a faca! Teve faca, foi? Nessa confusão no Alvorada. Agora, pasmem os senhores. Um senhor de 70 anos e outro de 85 anos. No Alvorada, um senhor de 85 anos e outro de 70 anos, por causa de um pedaço de melancia, a cobra fumou, meu irmão. Os dois foram parar na delegacia para explicar a autoridade policial. Uma discussão entre dois idosos terminou com a condução de ambos à delegacia na manhã desta segunda-feira. Não foi ontem, não, foi anteontem. A ocorrência foi registrada por volta de 8:35 da manhã. Quer dizer, eu estava aqui no estúdio apresentando o programa e o pau estava quebrando no Alvorada por causa de uma talhada de melancia na Avenida Governador Valdir Pires. Depois fala, ah, Bocão é fuxiquento. Eu não sou fuxiquento. Eu tô contando o que aconteceu lá. Depois vai falar, ah, Bocão, mas Bocão é fuxiquento. Bocão é fofoqueiro. Eu não sou fofoqueiro. Eu tô falando o que aconteceu lá. Que dois idosos brigaram por causa de uma talhada de melancia. Você sabe o que é talhada? É pedaço mesmo, irmão. É um pedaço de melancia. O homem de 70 anos, ele relatou, que foi que ele falou aqui? Ele relatou ter sido ameaçado por outro de 85 anos, após um desentendimento relacionado ao consumo de uma melancia, ok? Conforme o relato apresentado à equipe policial, o idoso de 85 anos teria exibido uma faca durante a discussão e feito ameaças. O homem negou a acusação e apresentou uma versão diferente dos fatos, afirmando que também teria sido ameaçado e ofendido pelo comerciante. Diante das versões conflitantes, os dois envolvidos foram encaminhados à delegacia para esclarecimento dos fatos e adoção das medidas legais cabíveis. A faca mencionada na ocorrência também foi apresentada à autoridade policial. Eu acredito que lá na delegacia, o delegado deu uns conselhos, acalmou os ânimos. É, lá na delegacia, o delegado deve ter chamado os dois, bora conversarmos. Um tem 70 anos, outro tem 85. Eu imagino que o delegado orientou direitinho para acabar com isso. Não vale a pena, por causa de um pedaço de melancia, discutiram, não sei. Pai, que melancia é essa aí que tem vendendo Alvorada, hein? Ei, eu vou aí comprar uma melancia, mas não briga com o Bocão, não. Se brigar com o Bocão, Bocão sai chorando. Bocão não faz nada, não. Bocão, você é brabo aqui mesmo, certo? Bora lá, Marcos Coimbra tá me chamando. Bora às ruas de Guanambi, porque nas ruas de Guanambi tem um repórter nosso. Nas ruas de Guanambi tem um repórter de Val Rodrigues, Marcos Coimbra.
1: Muito bem, manhã de quarta-feira, bom dia Bocão, bom dia ouvintes, bom dia para todo mundo. Olha, nós já estivemos fazendo um giro, movimento tranquilo e bacana, aquele movimento de sempre da cidade que é polo de uma região. Meu amigo Bocão, veja bem, com a idade avançada e ainda com os problemas de saúde, mas o prefeito Nilo Coelho, ele esteve visitando as obras do SESI, que aliás está bem avançada, por ser um prédio de 3 andares construído com pré-moldados, né? A obra está bem avançada. Demorou de começar, mas quando começou foi uma coisa muito rápida. Quem passa ali pela avenida, aliás, pela 122, já observa, já vê ao longe a estrutura, que é uma estrutura realmente bacana. E o nosso ex-prefeito, ex-governador e ex-deputado federal, mesmo com a saúde não muito boa, mas ele vai bem, graças a Deus, esteve visitando a obra, né, do futuro SESI aqui de Guanambi. Uma cidade que tem tendências ao crescimento e nós não podíamos, né, ficar sem o SESI. é uma coisa bacana. Inclusive ao lado do HMG, o Hospital Municipal de Guanambi, que já está também bem avançado. Bom, para não falar que a gente não falou das rosas, né? Porque o nosso programa é imparcial e com esse programa imparcial que nós temos, nós, é claro, falamos de tudo que acontece nessa cidade. Cobramos às vezes, mas no intuito de corroborar com a administração do prefeito Arnaldo Azevedo e de qualquer outro que tiver no poder e fazer ou não fazer. Nós estamos aqui justamente para falar desse e de outros assuntos do interesse público, do interesse do povo. É assim que funciona a coisa. Bom, para além disso, nós também queremos dizer que Guanambi hoje é uma das cidades mais bem iluminadas da Bahia. Quer dizer, foi uma promessa do prefeito e ele cumpriu. Quando se queima uma luz, a reposição é quase que imediata. Demorou. Aquele consórcio Concipe demorou de agir, mas é porque tinha trâmites legais, tinha toda uma estrutura, né? E Guanambi não é uma cidade pequena. Guanambi já é uma cidade de porte médio para grande. E hoje Guanambi é uma cidade muito bem iluminada e outras novidades nesse sentido estão chegando. Como, por exemplo, a iluminação das saídas Palmas de Monte Alto e ali no sentido Seraíma, Candiba. A mesma proposta da saída para Caetité. A mesma proposta, isso já aconteceu, pelo menos na saída para Caetité, que ficou extraordinária. Quem já passou ali à noite percebe que ficou muito, mas muito bom. Né? Então a gente tem que realmente dar a mão à palmatória e dizer que certos, né? Certos segmentos que beneficia essa cidade está andando sim, mas realmente outros precisam de, né, debruçar sobre a mesa e resolver o problema, principalmente esse problema, esse gargalo que não é só de Guanambi, é um gargalo nacional. Da saúde pública. Tem pessoas que falam que a saúde da Bahia não anda boa, que o governador precisa regular direitinho. Tudo bem, concordo. A gente concorda. Na Bahia, a regulação chega a ser criminosa. Porém, isso não é um problema exclusivo de Guanambi, desta região e da Bahia. Isso é um problema de Brasil. De Brasil. A questão da saúde pública nunca é 100%. Sempre fica variando entre os 40% e os 50%. O que é uma pena, porque saúde é em primeiro lugar. Saúde é o que interessa, o resto não tem pressa, como já dizia o ditado. Bom, nós estamos girando e no programa de hoje, se necessário for, a gente ainda aciona ou pode acionar a nossa reportagem. 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Paulo Coveiro, ele presta serviços nos cemitérios Parque das Acácias, Santo Antônio, além de zonas rurais e cidades vizinhas. 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Ele também presta serviço nos finais de semana e também nos feriados. 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Marcos Coimbra para Val Rodrigues, o Bocão de Guanambi 2028, né? Aí para CD4 FM.
0: Valeu, obrigado. Repórter Marcos Coimbra, valeu, excelente reportagem. Gostei, Coimbra. Gostei, você sempre muito criterioso, muito justo nas suas colocações. Obrigado. E a qualquer momento, Marcos, se houver necessidade, pode me chamar, tuas ordens. 7:57. Peraí que eu falo com você. 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Um abraço a Carlinhos, um abraço a Zilda. 7:59. 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Café Bom Sabor, meu irmão. Na sequência eu volto com mais informações para você. Vou bater um papo hoje com dona Solange Brito e com a minha amiga, doutora Márcia Guedes, falar aí sobre a PAI.

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0: Muito bem, agora são 8:11, 8:11, hora certa, em nome da Veiga e Melo, assessoria em crédito, Solatinta, Josi Alimentos, Café Bom Sabor, farmácia ultra popular do Beija-Flor Geomix e Zero Grau Refrigeração. Gente, meu estúdio está mais bonito, sabia? Por que, Bocão, seu estúdio está mais bonito? Porque eu estou recebendo aqui três lindas mulheres, pessoas que nós queremos muito bem, pessoas queridas da nossa linda Guanambi, e nós vamos falar sobre um assunto tão bacana na semana da pessoa com deficiência, né? E temos aqui a doutora Márcia Guedes, que já tem um tempão que não veio ao programa, e é uma pessoa que já colaborou muito com Guanambi através desse microfone da 104. Me lembro ali na época da pandemia, eu precisava de Márcia, ligava, ela corria, via, socorria, dava, sabe? Márcia sempre foi muito interativa e uma grande profissional, e eu fico muito feliz que ela hoje esteja compondo, né, esse quadro de profissionais da APAI. Mas eu tenho aqui a minha querida Aldaí, esteve com a gente lá no outro prédio, quer dizer, eu já tô quase 3 anos e meio aqui, então tem 3 anos e meio, Aldaí, ou 4, que a gente se viu, mas eu tenho essa mulher que eu tenho profunda admiração lá em casa. Quando eu falo de Dona Solange, a gente fala, agora Val vai falar de Dona Solange. É meia hora para mim ficar falando Dona Solange, porque eu sou apaixonado, viu, seu Brito? Com todo o respeito, Léo, me permita, eu sou apaixonado por essa mulher querida, Dona Solange. E ela, quando passou mensagem, foi anteontem. Interessante que, Márcia, ela passa mensagem e fala, eu quero ir quarta-feira. Aí se eu tiver alguém aqui para entrevistar, eu tenho que cancelar a entrevista, porque a mulher manda, né? Dona Solange, bom dia, satisfação recebê-la tão bem acompanhada nessa manhã de quarta-feira.
1: Bom dia, Val. Que alegria estar aqui hoje com você, né? Presencialmente, porque todos os dias a gente está ligado no seu programa.
0: Obrigado. Esse
1: programa de grande audiência, muito bom, né? Participativo. Então, a gente está aqui hoje, né, assim, para falar um pouco da nossa APAI. Queremos cumprimentar todos os seus ouvintes também nessa manhã.
0: Uhum.
1: E vamos falar da nossa APAI.
0: Muito bem. Quero dizer que a voz da senhora no ar aqui, eu estou ouvindo, está linda demais, viu? A voz está perfeita, viu, Dona Solange? Viu, a senhora, de fato, é muito especial para a gente. Doutora Márcia Guedes. Eu não sei se eu ainda conheço o tom aqui da sua voz, porque você abandonou aqui o programa, tal. Ela vai falar, porque não fez convite, mas a mulher, irmão, antes ela podia vir, agora a mulher tá com agenda aí, para me encontrar uma vaga aqui só em dezembro, e ainda tem que conversar com o seu Lolô, viu, para ver se ele permite. Doutora Márcia, bom dia. Vocês não estão ouvindo a voz de vocês via fone, mas a voz da senhora tá perfeita. Márcia, fica à vontade, bom dia. Ô, Márcia, por favor, use aquele microfone lá, Márcia. Por favor. Pronto, agora eu quero te ouvir. Pronto, bom dia.
2: Bom dia, Val Rodrigues. Bom dia a todos os ouvintes. Quero dizer que é uma satisfação retornar aqui no seu programa. Depois de tanto tempo, não é isso, Val?
0: Rapaz, eu não sei qual foi a última vez. O Tony chegou. Eu não sei qual foi a última vez, viu, doutora, que a senhora esteve comigo aqui, mas eu sempre sou muito grato. O que você fez pela 104, por Guanambi, naquela época que a gente estava tão assim, sabe, Aldaí, aflitos com pandemia, a gente não sabia nem o que era aquilo, e pessoas que um número altíssimo de suicídios, né? E eu te convidava, você ia, às vezes até cancelava uma agenda particular, mas via para poder participar do programa. Então, Márcia, seja muito bem-vinda, sabe o carinho que eu tenho por você.
2: Val, é bom deixar aqui que eu vinha também, óbvio, né? Às vezes a gente deixava de fazer algum trabalho, como você disse, pela sua sensibilidade de entender a importância, né, da saúde mental. E aí você sempre trazia aqui questões quando acontecia uma situação, né, quando a pessoa tentava contra a própria vida, e eu via o como você dava importância a esse tema, de querer falar, de querer esclarecer, para que isso, a população pudesse ter informação sobre isso. Então, eu sempre me dispus. Por quê? Porque eu sempre coloquei isso como também importante. Eu via que você também era uma pessoa que se preocupava com isso. Eu acredito que até hoje, né?
0: Uhum. Muito bem. Márcia, me permita, deixa eu cumprimentar essa querida amiga também, que muito tem contribuído com a PAI de Guanambi, uma grande profissional, que é a minha querida Aldaí. Aldaí, satisfação, tudo bom?
3: Bom dia, Val. Bom dia, ouvintes, em especial nossos assistidos e colaboradores da PAI. É um prazer estar aqui novamente.
0: Há quanto tempo, hein, Aldaí, que você não vem ao meu programa?
3: Eu acho mais uns 3 anos e meio.
0: É, para 4, né?
3: Para 4.
0: Mas eu me lembro muito bem. Eu olhei para ela e falei, eu lembro dessa mulher e tal. E agora ela me falando, fui professora de Jeane.
3: Sim.
0: Já te deu trabalho lá?
3: Não, era boa aluna.
0: Era boa aluna?
3: Era,
0: pronto.
3: Colégio Josefina.
0: Pronto. Gente, dona Solange, o tema do nosso bate-papo, por favor.
1: Então, Val, estamos aqui hoje, né, como já iniciei falando, falando um pouco sobre essa semana de 21 a 28 de agosto, uma semana considerada para nós apaianos como a semana especial, né, que é a Semana Nacional da Pessoa com Deficiência Intelectual e Múltipla.
0: Uhum.
1: Então, nós mobilizamos, né, em torno da população, da sociedade, para mostrar um pouco, né, do nosso trabalho, da importância dessa instituição para as pessoas que necessitam, né, do atendimento, um atendimento humanizado que nós oferecemos lá na APAI. Então, é de grande importância que eles também sejam vistos, né, pela sociedade como pessoas, como seres humanos, né? Então, todos os anos é instituído um tema para essa semana, pela Federação Nacional das APAES.
0: Uhum.
1: E esse ano, o tema continua o mesmo do ano passado, porque nós consideramos assim de grande importância, né, que dizer que, como diz o tema, deficiência não define, oportunidade transforma, inclua nossa voz. Né? Então, não sei se você se lembra que o ano passado nós trouxemos até um dos nossos
0: defensores. Lembro, sim.
1: Né, Fernando, uhum. Que esse ano não deu certo para ele vir. Mas o que a gente trabalha, né, o trabalho que a gente oferece lá na PAI é justamente para que eles sejam reconhecidos, valorizados, respeitados como seres humanos.
0: Uhum.
1: Né? E não vistos apenas pela sua deficiência. E quando a gente diz que deficiência é intelectual e múltipla, porque o nosso foco principal é a pessoa com deficiência intelectual, mas também pode ser que ele apresente também uma deficiência auditiva, visual ou física, e nós atendemos também da melhor maneira possível. Então, há 38 anos, a APAI aqui em Guanambi está fazendo esse trabalho, né, de defesa de direitos e também transformando vidas. Nós trabalhamos nesse sentido, né, de melhoria da qualidade de vida das pessoas com deficiência e também as suas famílias. São acolhidas, são atendidas, são orientadas também por nós lá da APAI. Então, estamos aqui hoje, uhum, né, com as nossas grandes aqui coordenadoras, né, a coordenadora pedagógica e Márcia também, que atende lá no setor de psicologia, né, que hoje nós temos um atendimento muito mais ampliado do que anteriormente, que nós temos agora o Centro Especializado de Saúde, né, que é o SES, que atende no setor de saúde. Tem a área pedagógica, né, que é o principal setor da APAI, e também da assistência social. Então, contamos com equipes assim, de trabalho muito respeitadas, né, muito empenhadas em desenvolver um bom trabalho humanizado, e a gente só tem a agradecer a todos que contribuem, todos os nossos contribuintes lá da APAI, de uma forma geral.
0: Muito bem.
1: Colaboradores, profissionais de todas as áreas.
0: Doutora Márcia, eu gostaria que a senhora falasse sobre o seu trabalho junto a esses assistidos da APAI. Como é o seu dia lá? Sim, a doutora Márcia vai responder aqui a minha pergunta, porque eu fico assim curioso para saber como é que é o dia de uma psicóloga lá na APAI.
2: Então, Val, como o Solange falou, não é somente lá a parte, né, pedagógica, tem também o setor lá de saúde, que compõe ali, né, psicólogos, fonoaudiólogos, fisioterapeutas. Eu, como psicóloga, nós atendemos lá a pessoa com deficiência, né, intelectual, múltipla também. E hoje nós, psicólogos, lá na PAI, não sou eu, tem outros psicólogos lá também, nós atendemos crianças neurodivergentes, né? Crianças autistas, que hoje a gente sabe que Guanambi demanda muito esse serviço, né? Crianças autistas, e elas são muito bem lá amparadas, né? Como eu disse, pelos fonoaudiólogos, fisioterapeutas, os psicólogos. E meu trabalho lá, Val, está fazendo, tá, esse trabalho. Eu, como profissional, a gente monta ali um plano terapêutico individualizado para cada criança, né, entendendo o autismo dentro do espectro, né, porque hoje a gente fala o autismo, já nós não falamos mais como antigamente, o autismo leve, o autismo moderado e o autismo severo. Hoje, o DSM-5, que é o novo manual diagnóstico dos transtornos mentais, traz ali o autismo em forma de espectro. Por quê? O espectro diz sobre o quanto essa criança precisa para se desenvolver, né? O nível 1 precisa de apoio, o nível 2 precisa de apoio substancial e o nível 3, muito apoio substancial. E essas crianças, sim, elas recebem esse apoio dentro da necessidade.

0: elas são recebidas lá também como sujeito de direito, né, para que elas possam ser ali entendidas, né, acolhidas dentro dali daquele trabalho que a gente oferece hoje, que a PAI oferece hoje, né, para a população de Guanambi.
1: Ok. Vocês ouviram a nossa querida doutora Márcia Guedes, ela é uma das psicólogas da APAI. Quero falar com a coordenadora pedagógica, professora Aldair, certo? Aldair, a mesma pergunta que eu fiz para Márcia, eu faço para você. Como é que é o seu trabalho junto aos assistidos da APAI?
2: Então, Val, lá, como a dona Solange colocou, nós temos as duas áreas, né? A área da saúde, onde tem o SES, e tem a parte pedagógica, que nós temos o CAE, que é um centro, né, de atendimento especializado educacional. No CAE, nós temos as turmas de alunos, que são alunos que vão todos os dias da semana, que são três turmas, que é a turma profissionalizante, aqueles que têm uma deficiência mas vamos considerar mais leve, temos a pré-profissionalizante e temos a turma de convivência. Eu coordeno essa parte, essa equipe que trabalha com esses assistidos, e temos também o AEE, que atende a psicopedagogia. São três psicopedagogas que fazem esse atendimento. A psicopedagogia, nós temos duas psicopedagogas que atendem no turno matutino, atende alunos que são tanto da rede pública como da rede privada do município, que procura a APAI e que também os colaboradores que trabalham no setor da saúde encaminham. Então, eu tenho Márcia. Se ela tem um aluno, que ela tá, um assistido que ela está atendendo e que percebe a necessidade do atendimento também psicopedagógico, porque lá é uma rede, ela encaminha para a gente. O fonoaudiólogo também encaminha e a gente encaixa. E também tem as famílias que nos procuram para encaixar esses alunos com esses atendimentos. É um atendimento que é feito 30 minutos, uma vez na semana, esse atendimento psicopedagógico. As turmas pré-profissionalizante, profissionalizante e de convivência são assistidos que podem estar matriculados nas turmas comuns das escolas e também aqueles que não estão matriculados mais, porque eles já chegaram a... porque nós temos uma legislação que nos garante a terminalidade de estudo. Então, um aluno, ele pode chegar no nono ano, a mãe achar que está bom ali, ela considera já, né, que já assistiu dentro da demanda pedagógica da escola como num todo, ela faz a terminalidade de estudo como se fosse a conclusão dos estudos dele nas salas comuns, na rede comum de ensino, e ele fica sendo assistido na APAI. Nós temos lá a turma de convivência, é uma turma que tem um comprometimento bem mais, vamos considerar, de necessidade de assistência. Aqueles, nós temos lá assistidos hoje com quase 60 anos, né? E também temos assistidos menores de idade. Então, eles, lá a gente faz um trabalho de arte, de recreação, de conscientização, de toda a parte de autonomia de vida, de convivência, né? Então, ali é um trabalho em grupo, em conjunto. Então, a gente faz esse planejamento semanal, dia de sexta-feira, monta o plano terapêutico da semana, e ele é desenvolvido durante a semana e a gente dá assistência.
1: Agora, o que eu percebi na sua fala é que vocês trabalham de maneira unificada, né? Você nessa área pedagógica, Márcia na área da psicologia, né? Então, essa interatividade entre vocês é muito importante, né, Márcia?
0: Sim, muito importante, né? Como você disse, a comunicação precisa circular entre os profissionais, né? Até porque nós oferecemos, como nós já dizemos, um serviço integral, né? A criança vai passar pelo psicólogo, entendendo a necessidade, a gente vai fazer um encaminhamento para o fonoaudiólogo, né? O fonoaudiólogo, entendendo a necessidade, ela vai encaminhar dentro do serviço necessário. Então, é necessário que nós tenhamos esse contato, esse diálogo lá entre os profissionais.
1: Muito bem. Dona Solange, o que acontece? Há uma programação planejada por vocês para essa semana?
3: Sim, Val. Há uma programação. Então, a gente com muito entusiasmo, e eles também, né, ficam muito felizes. Isso para a gente é o nosso objetivo, né? Que eles se sintam bem, que eles se sintam seres humanos como os demais, que têm.
1: E são, né, dona Solange?
3: Tem potencialidades, né? Tem seus desejos, tem seus sonhos. Então, a gente investe nesse sentido, principalmente nessa semana. Não só nessa semana, mas de um modo geral, como já foi dito ali, né?
1: O ano inteiro. A
3: coordenadora pedagógica é. Então, nossas ações, assim, são de uma forma muito agradável para eles.

0: deles, né? E nós tivemos no primeiro dia, dia 21, uma atividade lá esportiva, lá na quadra da APAE, onde recebemos pessoas também do CETEG, né? Outros amigos também estiveram lá, competiram com os nossos. E então, né, depois também tivemos um passeio ontem no Parque da Cidade, onde nós recebemos lá um lanche maravilhoso, né, que foi doado pela nossa primeira-dama, a quem nós agradecemos muito. Né? E também vamos hoje participar da missa lá na paróquia de Santo Antônio. E amanhã eles irão para o cinema assistir filme.
1: Vocês vão levar eles para o cinema, olha aí.
0: Isso, cinema. Tivemos maravilha. Também um passeio pela cidade. Assim, foi rápido, porque o sol muito quente, né?
1: É.
0: E aí não permitia que eles ficassem assim andando como a gente tinha planejado. Mas foi muito interessante também, divulgando, né, para a sociedade que existe essa PAE aqui em Guanambi, que muitas vezes as pessoas não lembram, não veem também, não tem aquela visibilidade, e aí não tem como valorizar realmente, né, a importância do nosso trabalho, da PAE. Então, vamos ter também, na sexta-feira, o encerramento, onde eles vão ter também atividades recreativas lá na quadra. Então, nós contamos, como já foi dito aí, com uma equipe multidisciplinar, né, multiprofissional, que muito atuante, né, e que beneficia muito o nosso trabalho.
1: Muito bem. Muito bom. Gente, a PAE, 38 anos, viu? A PAE em Guanambi, 38 anos. E dona Solange está há quanto tempo aí, dona Solange?
0: Desde a fundação.
1: Desde a fundação. Dona Solange, inclusive, foi homenageada na Assembleia Legislativa da Bahia ano passado, não foi, dona Solange?
0: Fui. E pela APAE aqui em Guanambi, né?
1: Que maravilha.
0: É.
1: Só um minutinho, hein, dona Solange? 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São 8h33, 8h33, batendo um papo com dona Solange Brito, batendo um papo aqui com doutora Márcia Guedes e com a nossa querida coordenadora pedagógica da PAE, professora Aldair. É semana muito especial, semana bem movimentada lá na APAE. Uma curiosidade que eu tenho, quantos assistidos, dona Solange, tem na APAE hoje?
0: Olha, Valdo, assistidos diariamente nós temos assim 150.
1: 150?
0: Cadastrados eles não comparecem assim na totalidade, né? Todos de uma
1: vez. Mas cadastrados 150.
0: É, tem a turma pela manhã de psicopedagogia e tem a turma do CAE, né? É, à tarde, uhum. Entendeu? Mas é, são muitas outras pessoas que são atendidas nos outros setores, né? Como na saúde, assistência social, muito mais pessoas. Então, se a gente for contabilizar, dá umas 2.000 pessoas por mês. Isso aí já foi feito, essa
1: 2.000 pessoas por mês, dona Solange?
0: É, assim, incluindo o setor de saúde, assistência
1: Mas
0: social.
1: Mas isso não resume só Guanambi, não. Resume a região.
0: Às vezes aparecem pessoas de outros municípios vizinhos. A gente atende também, né, conforme o caso e a nossa possibilidade. Né? Mas agora a gente, com esse credenciamento que nós estamos com a Prefeitura Municipal, né, através da Secretaria de Saúde, então tem ampliado muito os atendimentos. A gente tem lá...
1: Então a PAI, ela tem uma parceria com o poder público?
0: Tem, sim.
1: Porque se não tiver...
0: Ah, se não tiver, fica... seria muito difícil.
1: Muito difícil, como... né, Aldaí?
0: É, já passamos por muitas dificuldades, realmente.
1: Eu lembro, dona Solange, a senhora, né, já esteve comigo várias vezes,
0: isso,
1: a gente...
0: Vocês se lembram,
1: aqui falando sobre as dificuldades, mas eu vejo que nós estamos em tempos melhores, né?
0: Melhorou, né? De tempos para cá. Então, Val, nós só temos a agradecer, né? Uhum. Agradecer primeiramente a Deus que tem nos dado força, coragem, né? E toda condição para continuarmos com esse trabalho, né? Também não podemos deixar de reconhecer a contribuição de todos os que estão envolvidos nesse trabalho tão importante, né, para Guanambi e região, claro. E então, nós só temos que agradecer às autoridades que nos apoiam, nós temos a equipe pedagógica da Secretaria também de Educação, né, que tem nos atendido de uma forma assim muito constante, sempre que a gente necessita, certo? Então, agradecemos a todas as pessoas também da sociedade que contribuem com aquele valorzinho, né, de acordo com a possibilidade de cada um, né? Tivemos também emendas parlamentares muito importantes para nós, tanto do deputado Antônio Brito, não posso deixar de citar, não é? Uhum. Como também de Felipe Duarte, né? Uhum. Aqui em Guanambi, nosso prefeito também sempre muito atuante, assim, quando a gente necessita, ele sempre está à disposição para nos atender. Então, só temos que agradecer a toda a comunidade, né, as famílias também que estão sempre presentes, né, aquelas são pouquíssimas, mas a gente agradece também, e toda a nossa equipe de trabalho, todos os envolvidos lá dentro da APAI.
1: E eu quero aproveitar e deixar um abraço muito especial a todos os colaboradores da APAI. Foi ano passado que eu fiz uma visita à dona Solange, fiquei assim maravilhado, sabe? E eu quero deixar de público um abraço a todos vocês que colaboram com a APAI. Vocês estão sendo representados nessa manhã por Márcia, por Aldaí, viu? Um abraço aos assistidos, às famílias desses assistidos, dona Solange.
0: Pois é, também não podemos deixar de falar sobre a diretoria, sim, executiva, né? Uhum. Que também tem nos beneficiado bastante. Nós temos hoje o presidente Manuel Miranda, que nos faz assim...
1: Que é Manuel do Banco do Brasil.
0: É um trabalho, grande Manuel. Um trabalho maravilhoso que ele...
1: Trazer Manuel aqui falar sobre a reconstrução da ABB.
0: Isso.
1: Viu? Tô sabendo aí como é que as obras lá estão todo vapor.
0: Pois é. Então, nós só temos a agradecer, né, a Deus, como eu disse, já, e por a gente ter todo esse apoio de todas essas pessoas, não só o Manuel, mas toda a diretoria sempre presente, atuante, certo? Então, um abraço a todos que nos ouvem nesse momento e que colaboram com a PAI.
1: Muito bem. Dona Solange, muito obrigado. Foi uma honra receber a senhora aqui na 104, tá bom?
0: A honra foi toda nossa. Muito obrigada.
1: Márcia Guedes, Márcia, de público, eu vou estender um convite a você para que encaixe na sua agenda um retorno seu aqui para nós falarmos sobre a sua área da psicologia. Ainda aqueles números de suicídios continuam, Márcia, não para, é algo assustador, e eu preciso receber uma profissional do seu quilate aqui para nós conversarmos sobre esse assunto, tá bom, Márcia? Veja lá, um dia que estiver melhor para você, para nós conversarmos aqui.
2: Convite está aceito, viu?
1: Tá,
2: será
1: bom.
2: Um prazer.
1: Tá vendo aí, seu Lulu, seu Lulu, a mulher vai vir, seu Lulu.
2: E aí eu vejo você sempre fazer comentários, né? Muitas pessoas surtando também, isso está muito
1: pois é, Márcia, surto virou um negócio. Aldair, o que está acontecendo? Dona Solange?
2: Você
1: tantos surtos.
2: Você questiona isso e sempre dá ênfase. É questões assim, que estão relacionadas a isso, né?
1: Uhum.
2: A saúde mental da nossa população. E é muito importante a gente trazer, Val, informações que esclareçam muitas dúvidas, porque quando a gente fala de saúde mental, ainda existe muitos estigmas relacionados à saúde mental, né? Então, quando a gente fala, a gente esclarece, isso fica muito mais... As pessoas começam a entender e buscar ajuda quando se faz necessária, principalmente homens. Né? Uhum. Antigamente, homens não procuravam o serviço, né, com o psicólogo, com o psiquiatra, e hoje a gente percebe que é uma demanda bem constante no nosso consultório.
1: Uhum.
2: Homens procurando ajuda. Mas é muito necessário, viu, Val?
1: Tá certo.
2: O convite está aceito,
1: uhum.
2: Tá? Como eu disse, será um prazer estar aqui novamente com vocês, tá?
1: Pronto, só depende de você lá, veja a sua agenda e eu estou à disposição aqui, você vai me ajudar muito, mas muito mesmo. Será uma entrevista de uma utilidade pública importantíssima para Guanambi. A 104, ela sempre teve esse papel, Aldair e Dona Solange, de levantar assuntos relacionados à comunidade, como Márcia disse aí, essa questão dos surtos é algo que, sabe, se você conversar ali com o diretor do SAMU, mandar um abraço aqui a Tam Fox, a maioria das chamadas hoje, surto psicótico, 3, 4, foi anteontem que, ou foi sexta, não me lembro, que nós tivemos 4 surtos psicóticos, a polícia militar toda hora acionada para prestar apoio ao daí. A equipe do SAMU. Então a gente precisa entender o que de fato que está acontecendo, né? Dona Solange, novamente.
0: Pois é, Val, como foi falado aí em psiquiatria, né?
1: Uhum.
0: Também nós temos lá o atendimento do psiquiatra através da UNFG, que tem beneficiado muita gente também, sabe? Um atendimento maravilhoso que a gente está também oferecendo lá na PAI. E vocês, né, acho que toda a população sabe que todos os serviços oferecidos pela APAE são todos de forma gratuita.
1: Verdade, todos gratuitos.
0: Não se cobra nada, é uma instituição filantrópica, né, de caráter uhum. assistencial, então a gente preza por isso e sente muita felicidade em estar podendo ofertar esses trabalhos para a população.
1: Muito bem, dona Solange, muito bem. Professora Aldair, coordenadora pedagógica da APAE, Aldair, que satisfação te ver. Se teve algo, Aldair, que eu não te perguntei, algo que eu não abordei contigo, e fica à vontade nas suas considerações finais, mas a alegria é muito grande de receber você aqui também.
3: Val, eu queria só acrescentar, né, que eu acabei me esquecendo aqui, em cima desse número de 150...
1: Você tem todo espaço, viu? Fica à vontade,
3: certinho.
1: Tá bom?
3: Certinho. Em cima desse número de 150 pessoas que a gente tem lá assistidos, é só da área da educação, né? Então, assim, a área da saúde é o número que eu não tenho nem noção, né?
1: Aí
3: porque
1: já
3: tem
1: é um
3: a coordenação.
1: Muito maior, né?
3: Porque lá tem vários setores da saúde. Além, dentro da fonoaudiologia, nós temos lá serviço de audiometria, imitanciometria. Tem uma outra fono que trabalha só com a disfagia, né? Que hoje é muito difícil esse trabalho aqui em Guanambi. Então, assim, tem o outro pessoal que é da linguagem. Então, assim, é um trabalho bem diversificado, né? Dentro da APAE hoje. E atende também a região, né? A gente percebe, o psiquiatra mesmo, vem pessoas que procuram esse serviço, que são de outras cidades que chegam, não tem atendimento. Eu até trouxe, né, porque eu trabalho em outro município, trouxe pessoas de outra cidade, porque lá estava difícil para o atendimento. E a assistente social de lá acolheu. Então, nós temos um trabalho também, um assistente social, que nos dá esse apoio com os nossos assistidos que estão também no mercado de trabalho. As empresas que nos procuram também, porque tem vaga para as pessoas com deficiência, eles procuram a assistência social da APAE para ver se tem um profissional que encaixa naquela vaga ali, que está dentro dos nossos assistidos para encaixar, né? Então, assim, é um trabalho grandioso da APAE hoje. Faço o convite à comunidade para ir lá conhecer, né? Nós temos lá a área da fisioterapia também, que faz um trabalho, né, importantíssimo. E dentro do que a gente convida a comunidade, quer passar uma tarde com a gente, nós temos lá o pessoal do esporte, lá nós temos a piscina, que os assistidos também têm aula de natação. Temos uma quadra enorme que pode fazer um dia lá de um campeonato, né? Igual a gente fez a abertura. cultura. É, temos a parte de arte, que também a gente já tem um espaço lá, né, que dá para a gente fazer. Então, o convite fica aí para a comunidade também, que quer conhecer o nosso trabalho, quer fazer uma visita, quer contribuir com a gente lá também, com um dia de alegria, com aqueles assistidos que estão ali, que estão lá. Chega lá, você transforma. Quando você chega lá, você, sua vida, sua forma de enxergar o mundo é totalmente diferente. É apaixonante. Então, Dona Solange esqueceu de falar que sábado, Val, nós vamos pro Oásis à tarde levar os nossos assistidos.
1: Olha,
3: nós vamos encerrar
1: Dona
3: com
1: Solange.
3: Eles no Oásis, né? Então, é só festa essa semana.
0: Isso. Aí, tem essa ótima opção para eles, né? De lazer. Que
1: olha
0: é
1: aí.
0: Oásis.
1: Pessoal,
0: nós também vamos nos receber.
1: Vai se esbaldar lá no Oásis, hein?
0: Vamos receber também como no ano passado, da melhor forma possível. Então, nós só temos a agradecer.
1: Que maravilha.
0: Mesmo.
1: Maravilha. Gente, muito obrigado, Aldair.
3: Eu que agradeço.
1: Viu, foi um prazer, Márcio, muito obrigado. Dona Solange Brito, muito obrigado. Um abraço, seu Brito, toda a família, viu? Adoro sua família. Vamos a um breve apoio cultural. Rony Santos está me chamando. Rony Santos está me chamando. Então, eu já quero ir com o Rony Santos, viu? Vamos com o Rony Santos, porque é direto da nossa redação 104. Rony Santos vai falar sobre. Vocês vão ouvir aí. Já. Parece que é a questão dos debates, alguma coisa nesse sentido aí. 8h44.
4: Bom dia, Val Rodrigues. Bom dia para você ligado aqui na Rádio Cidade FM em Guanambi, na Bahia, no Brasil, no mundo. Caro amigo ouvinte, caro amigo Val Rodrigues. Falo agora sobre o debate do último domingo na Bandeirantes, onde os dois candidatos que estão na frente da pesquisa não compareceram. Isso é uma vergonha. Isso é uma demonstração clara que os candidatos que estão favorecidos pela tal pesquisa, pela opinião de cada um que recebeu um entrevistador em sua casa ou na rua e respondeu: eu vou votar em fulano. Quem fez isso, quem deu entrevista, quem respondeu, fez errado. Mais errado ainda é a justiça que permite que as eleições sejam antecipadas. Num país onde as pessoas votam como se estivessem torcendo para um time de futebol, é claro que mesmo quem não gosta de um candidato, vendo que ele está à frente das pesquisas e com apoio de quem está no poder, lideranças, prefeitos, governadores, não vão ficar contra o candidato que está na frente da pesquisa. E aí ele foge do debate, ele foge dos argumentos dos candidatos que estão na disputa, foge do cidadão que está na frente da TV para ouvir as novas propostas, quais as mudanças que vão ter no governo atual, caso seja reeleito, ou quais as propostas de cada um individualmente e as interpelações diante de fatos gravíssimos que estão em curso, infelizmente, demoradamente, como eu já falei, processos investigatórios que estão em curso e que não terminam nunca, e o tempo vai chegando e as mesmas figuras estão se conduzindo para o Congresso, para o Senado, para as governadorias, sob diversas investigações. Isso é muito triste, é uma cena horrorosa, pavorosa para o Brasil. Aqui na Bahia, você está ouvindo aí, está vendo nas redes sociais os candidatos degladiando entre si, falando que um queria humilhar o outro, como o grupo do governo da Bahia dizendo que o ACM queria humilhar, falou que ia humilhá-lo, e fazendo comparativos com governos de 30, 40 anos atrás, elogiando uma tal de uma escola de tempo integral, onde o aluno não sai de lá com destaque apenas aqueles que realmente podem se sobressair, os mais interessados, uma escola que não prepara ninguém para o futuro, não descobre talentos, não descobre profissões. Então, nós não sabemos quais são as mudanças que podem acontecer, como o governo vai sustentar a Previdência, que está cada dia mais em declínio, com a população envelhecendo, a nossa economia combalida com altos investimentos, com essas negociatas no Congresso de emendas, pautas que são escolhidas de acordo ao interesse partidário. E o Brasil está nessa situação. Aqui na região, a prioridade que devia ser a produção, a agricultura, a irrigação do Vale do Uiú, promessa cinicamente feita há 2 anos na praça, não se toca no assunto agora. Só se fala de uma tal de uma linha que está passando por aí há 18 anos e que vai trazer progresso para a nossa região, escoando o minério que a nossa região produz, que é o que mais se produz aqui na região, em Caetité, mas que tem uma vasta região na Chapada Diamantina, em toda a Bahia, que terão os trilhos a favor de carregar as nossas matérias-primas
5: daqui para fora, porque até o petróleo que a gente tira aqui, a gente manda grande parte dele, exporta ele bruto, e não temos refinarias suficientes para cuidar do nosso petróleo, agora com a possibilidade de ficar totalmente autossuficiente na produção de petróleo, o Brasil, mas faltam as refinarias. E é muita coisa para ser discutida para que um candidato escapula, ou escape, melhor dizendo, do debate, né? E fuja de estar diante do povo dando satisfações do que fez ou apresentando projetos do que fará. Quando se fala em humilhação, eu não posso deixar de esquecer que há uns 2 anos atrás, mais ou menos, o governador atual falou que quem não votasse neles teria que jogar numa pá mecânica e colocar numa vala comum. Então, os políticos falam pelos cotovelos quando estão entusiasmados, vêm a um município como Guanambi com uma frota de aviões imensa, com uma comitiva enorme, promete que vai trazer a irrigação que custa 300 milhões e traz apenas uma linha do trem que vai acabar não sei quanto, com mais de 200 milhões a mais de investimento do que o que gastaria para fazer a irrigação do Vale do Uiú em 60, 50 hectares, que ficaria em torno de 300 milhões. Portanto, o debate no Brasil só vai existir quando a pesquisa acabar. Foi uma vergonha o não comparecimento dos dois candidatos que estão à frente da pesquisa. Verdadeiramente uma vergonha. 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É com você, Val Rodrigues, o Bocão de Guanambi.
6: 8:50.
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0: Muito bem. Agora são 8:58, 8:58 na Grande Guanambi. Tony já está no estúdio. Daqui a pouco ele apresenta o programa Manhã na Cidade. Participação da população. Olá, Bocão, bom dia. Mais uma vez, a empresa Gênesis, ligada à Prefeitura de Guanambi, descumpre os seus acordos com os funcionários. O vale alimentação, que seria pago ontem, até o momento não caiu. Por favor, cobre aí para nós podermos continuar confiando em seu trabalho. Marcar uma reunião para o dia 27 para debatermos demandas e os mesmos fizeram o cancelamento. Eita, Gênesis, que eu vou te dizer, viu? Tem mais alguém que diz: Val, gostaria de estar pedindo ajuda em nome dos porteiros de Guanambi, que estamos recebendo o valor de R$ 1.400 pela empresa Gênesis. Foram marcados duas reuniões pra gente e antes de chegar, eles desmarcaram. Gostaria de pedir ajuda de vocês para ver o que pode fazer. Somos pais de família, eu sou mãe solo, tem outras famílias nessas dificuldades. O vale alimentação, além deles não descontar, porque além de não descontar, porque sabia que empresa nenhuma descontaria do salário o vale alimentação. Então estou pedindo a sua ajuda para sobre a reunião que marcaria marcada duas vezes e desmarcada. Terrível, terrível, terrível, terrível. Estou encerrando o programa porque essa Gênesis, ela não se pronuncia nem cumpre com as obrigações trabalhistas. É uma vergonha. E o pior, Prefeitura de Guanambi, ela também, ela tem culpa, porque a Prefeitura de Guanambi não se pronuncia. Prefeitura de Guanambi não cancela o contrato com essas empresas que estão descumprindo acordos trabalhistas com os trabalhadores. Terrível. Se correr, o bicho pega, se ficar, o bicho come. E eu vou encerrar o programa com aquela fala da minha amiga Sidney. Me deixa. 9 horas. Chega pra cá, Tony. O horário é seu.
1: 9 horas.
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2: Tudo bem, só conferindo comigo. Agora são 9h08. Já estou por aqui. 104,9. Muito, mas muito bom dia. Bom dia, meus amigos. Bom dia, minhas amigas.

Olá, muito bom dia, meus amigos, bom dia, minhas amigas. Já estamos juntos aqui pela sua 104,9 nesta manhã super gostosa, descontraída, dia super alegre, né? Onde quer que você esteja. Muito obrigado pelo carinho da sintonia. Hoje é um dia super consagrado, é uma quarta-feira, 26 de agosto de 2026. Mas começamos o programa de hoje abraçando você que faz aniversário, quantos anos, felicidades. Você que faz aniversário de casamento, ainda melhor. Que essa data seja ótima, ao lado da pessoa que você gosta, ao lado da pessoa que você tanto admira, os nossos parabéns e felicidades mil. Daqui a pouquinho tem previsão astrológica. Eu sei que você acredita nos astros. Você acha que os astros dizem alguma coisa para você? Daqui a pouquinho tem previsão astrológica aqui dentro do nosso programa. Você esteve até agora com Val Rodrigues e o programa 104 Notícias, aqui pela sua 104, no rádio e na televisão. Eu sigo pelo rádio. 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E como sempre, você pode participar, mande pra gente um WhatsApp 999291049. Anotou? Se não, anote aí 99291049.

E meus amigos, tá tendo aquele momento o qual a gente percebe que tá tendo uma alta mistura entre os poderes, entre a própria justiça, entre a política, né? Porque eu havia dito aqui na semana passada, e hoje é quarta-feira, né? Hoje é quarta-feira, tô certo disso. Eu, para data, para número, assim, eu sou meio complicado para estar lembrando, mas é uma quarta-feira. E eu falei muito aqui sobre aquele caso do Mendonça, né? O Mendonça como relator, que poderia a PGR, né? O ministro, a PGR deu sinal de que uma esfera comum, na justiça comum, seria o ideal para fazer o processo de julgamento aí de alguns envolvidos com aquela influência ou de tráfico de influência dentro do governo federal ou até então do Banco Master no INSS, já que você não tem o foro privilegiado, vai para uma instância comum. Mas eu percebi que o ministro Mendonça, ele dá sinal de que tem pressa para decidir sobre o pedido da PGR. A PGR pediu. Tendência que eu estou vendo é de que ele mantenha o caso sobre o poder no Supremo Tribunal Federal. É porque tem pouco caso para resolver, né? Tem que ter muitos lá para resolver, não é, Mendonça? Mas o ministro André Mendonça, do Supremo Tribunal Federal, deve segurar a decisão sobre o pedido da Procuradoria-Geral da República, PGR, para enviar os inquéritos que envolvem o empresário Fábio Luiz Lula da Silva, o Lulinha, para a primeira instância, né? Deve segurar, mas o magistrado indica não ter pressa para despachar a respeito da manifestação da Procuradoria-Geral da República, que é o Paulo Goné. O parecer da PGR, eu quero só lembrar vocês, que tramita sobre sigilo, foi encaminhada ao tribunal logo após Mendonça autorizar a Polícia Federal a instaurar as apurações que havia sido desmembradas da investigação sobre fraude no INSS Nacional do Seguro Social, que é o Instituto, né? O Instituto Nacional do Seguro Social, o INSS. A pedido, meus amigos, da própria corporação policial, desmembrou. Agora, Mendonça exerce a relatoria, é um sorteio, a Mendonça é o relator de dois inquéritos. São específicos, que apuram suspeitas de tráfico de influência atribuídas a Fábio Luiz no âmbito do Ministério da Saúde e da data prévia, e aquela é a data prévia, né? A data prévia, incluindo supostas conexões com a empresária, a lobista, vamos dizer assim, a Roberta. Além dessas duas frentes, que a gente não pode deixar nunca de falar aqui, porque está envolvido, é o filho do presidente, né? Além dessas duas frentes, o filho do presidente Lula é alvo de um terceiro inquérito na Suprema Corte, que se encontra também sobre a relatoria do ministro Flávio Dino. Além, né, ou até o momento, eu posso dizer isso, não há confirmação de que a manifestação de Goné
tenha solicitado a remessa desse terceiro caso, como relatoria do Flávio Dino, para o primeiro grau. Está na mão do Flávio Dino. Eu sei que a tendência, meus amigos, de momento, é que o ministro André Mendonça rejeite o pleito, né, da PGR, da Procuradoria-Geral da República, garantindo a permanência dos processos do ministro da Saúde, né, lá naquele sistema do Ministério da Saúde, e da data prévia no âmbito do Supremo Tribunal Federal. Pelo que a gente está entendendo, ele vai ficar por lá, não vai para a justiça comum. Porque o rapaz não tem foro privilegiado, não é nada. A alegação do ministro é que tinha algumas pessoas ali dentro do processo, assim não citado, que tem foro privilegiado. Mas até agora não falou nada, quem são eles? Entre os argumentos jurídicos apontados para sustentar a competência da corte, está o fato de que as investigações tiveram origem no inquérito principal das fraudes do INSS. Processo que já tramita perante o Supremo há um bom tempo e contém menções diretas, vou dizer, a pessoas que possuem foro privilegiado por prerrogativas de função, já que tem. Mas por que que fala assim, não? O caso é das cannabis de influência, não tem político envolvido no meio. Só tem um empresário, uma lobista, coisa e tal, e dois empresários. Então vamos para a esfera comum isso aqui. Não, mas aí entra o inglório dizer não, o INSS está também no meio. Mas são processos diferentes, são frentes de processos diferentes. Sob essa ótica que eu estou dizendo, é simples. A simples, né? Citação à autoridade como foro já seria elemento suficiente para inviabilizar o envio dos inquéritos à primeira instância, mas no caso do INSS. O atendimento predominante é que não caberia a um juiz de primeiro grau deliberar sobre a necessidade ou não de investigar autoridades que detêm a garantia do foro especial. Um juiz de primeira instância não pode fazer isso. Tem que ir para o Supremo Tribunal Federal, tem que ficar. Mas no caso que a gente está observando do próprio processo de tráfico de influência no governo federal, ali foi a empresária, a lobista, o empresário careca, né, do INSS, mais o filho do Lula. Não tem foro privilegiado nesse sentido. Outro aspecto questionado na articulação, pelo que a gente está vendo, refere-se à conduta anterior do próprio órgão fiscalizador. Né? A PGR havia emitido parecer favorável. Todo mundo sabe disso. Emitiu um parecer favorável à PGR. Não emitiu? Eu já falei várias vezes aqui. Se esse parecer favorável foi dado automaticamente, né, meus amigos? A gente tem que observar que tá aí. É uma tendência. Mas enquanto isso, tudo está embolado no meio de campo. A PGR havia emitido parecer favorável para que a distribuição dos novos inquéritos ocorresse por meio do sistema de sorteio eletrônico do Supremo Tribunal Federal. Somente e somado, posso dizer isso, a isso, né, desse sorteio, ao requerer o desdobramento das investigações originadas do INSS, a própria Polícia Federal não sinalizou

relatoria de Mendonça as apurações sobre Fábio Luiz, o filho do Lula. Mas está falando especificamente do caso do tráfico de influência, que não tem ninguém de foro privilegiado, mas quer deixar tudo no Supremo Tribunal Federal. Porque a leitura desse cenário ocorre em um contexto de acentuado embate entre o gabinete do relator, do André Mendonça, e a cúpula da Polícia Federal sobre a condução, os rumos do inquérito. Tá aí esse momento. Agora, os três inquéritos, pelo que a gente sabe, foram instaurados, todo mundo sabe disso, esses três inquéritos, eles foram instaurados aí pelo movimento de Gonê. São aspectos dentro da justiça. É uma tendência do próprio Supremo Tribunal Federal. É aquela história. É sobre essa ótica que nós estamos falando. Agora, esse aspecto questionando na própria articulação refere-se à conduta anterior do próprio órgão fiscalizador, que é a PGE, havia omitido parecer favorável para que a distribuição dos novos inquéritos ocorresse por meio de um sistema, do sistema eletrônico do Supremo Tribunal Federal. É uma movimentação diferenciada, sem dúvida alguma. É uma movimentação diferenciada. Porque para rever, para rever e para remeter aos autos à primeira instância, é interpretada, todo mundo sabe disso, é interpretada aos autos da primeira instância da Suprema Corte como mais uma investida no sistema de afastamento do relator ou da relatoria, de distanciar isso aí do André Mendonça. Esses três inquéritos, quero bater nisso, foram instaurados após provocação da Polícia Federal e tiveram origem na apuração. Essa apuração mãe sobre fraudes na dedução de aposentados e pensionistas do INSS lá atrás. Caso também relatado por Mendonça, e que foram decretadas as quebras dos sigilos bancários e telemáticos de Fábio Luiz, que é o Lulinha, ao solicitar a separação, pelo que a gente viu, a separação dos procedimentos lá dentro do Supremo Tribunal Federal, a corporação, da Polícia Federal alegou que os fatos apurados não guardavam ligação direta com os descontos irregulares dos aposentados. Talvez não tinha nada a ver com isso. Agora, anteriormente, pelo que a gente viu, a própria, nesse momento todo, a pedido da Polícia Federal para desmembrar as investigações, já havia sido lida como uma tentativa de retirar o filho do presidente Lula, da alça de Mendonça. Não, isso aqui não pode ficar perto de Mendonça, não, tá? Isso aí, indicado ao Supremo Tribunal Federal por Jair Bolsonaro. A gente sabe disso. Foi indicado por Jair Bolsonaro. E se ficar perto dele, pode ter lembrança de quem me indicou foi Jair Bolsonaro, e por isso está todo esse movimento lá dentro do Supremo Tribunal Federal. O sorteio eletrônico promovido pelo sistema da corte acabou distribuindo as apurações ligadas à data prévia e ao Ministério da Saúde, novamente para o gabinete do ministro. Foram vários momentos de sorteio. A distribuição dessas novas frentes de apuração transcorreu em maio,

E tudo isso faz com que as coisas estejam muito embaraçadas. Por quê? Uma escalada de tensão e desconfianças mútuas entre a cúpula da Polícia Federal e o gabinete de Mendonça está acontecendo. De um lado, a direção da Polícia Federal, a gente está percebendo, né? Da Polícia Federal, reclama de alegadas interferências do magistrado na condução das diligências. A Polícia Federal falou, não fui eu que estou dizendo. Reclama de alegadas, né? Diligências. De outro lado, todo mundo está vendo. Interlocutores do relator vêm essas movimentação orientadas e atrasar o andamento das investigações que envolvem o filho do presidente Lula. Mas está aí nos meios de comunicação, a coisa ficou banal, tudo o que acontece lá em Brasília, no Supremo, tudo o que acontece na Polícia Federal, tudo o que acontece dentro da PGR, em fração de segundos, a gente fica sabendo. Mas vamos esperar para ver no que vai dar, se realmente vai ter essa manutenção para ficar no Supremo Tribunal Federal, se não ficar o caso todo, os três casos, mas que fica, o que fica os três ou que fique um. Mas tem que dar agilidade no processo. De um lado, tem alguns interlocutores que falam que quer tirar agilidade do processo do filho do Lula. Outros falam que lá na Justiça Comum é mais ágil, que tem como ter a sabedoria de resolver os problemas com base no que está acontecendo. Porque a Polícia Federal, para vocês terem ideia, a Polícia Federal mira caminho do dinheiro, aquele dinheiro também, né? Em planilha do Dark Horse. A Polícia Federal mira isso aí. Não adianta correr, porque vai sair. De um lado, está o filho do Lula com essa bagunceira toda. Né? Se é, se não é, se está envolvido, se não está. Do outro lado, está o filho do presidente, que é candidato a presidente, o filho do ex-presidente, que é candidato à presidência da República. Porque o Flávio Dino, ele avança na apuração sobre a conduta de Dark Rose daquele filme, enquadrado, né, nesse braço envolvendo Flávio Bolsonaro e Daniel Vorcaro, que está sobre a relatoria de André Mendonça. O Flávio Dino está aí. Ele está querendo avançar nesse sentido. Por quê? A Polícia Federal aguarda o envio de informações e documentos coletados pela Polícia Federal no estado de São Paulo para dar celeridade aí, meus amigos, e aprofundar as investigações sobre o financiamento do filme Dark Rose. Porque o próprio Flávio, quando você pergunta, olha, já foi tudo esclarecido e não sei o que, coisa e tal, eu quero saber que esclarecimento foi esse. Cadê a tabela de gasto? Cadê as notas fiscais? Avancini é uma produção nacional ou é uma produção internacional? Se for uma produção internacional, que a Avancini pode dizer, não, isso é uma produção internacional. Se for internacional, toda a base de valores serão discutidos nos Estados Unidos. Mas o dinheiro saiu do Brasil. É isso que eles estão querendo entender. As investigações sobre o financiamento do filme Dark Rose, obra cinematográfica sobre Jair Bolsonaro, autorização formal para o compartilhamento do acervo probatório foi concedida pelo ministro da Suprema Corte, Supremo Tribunal Federal, o Flávio Dino, com acesso ao material paulista, onde está lá todo o movimento, né? A estratégia traçada pela Polícia Federal, pelo que a gente viu, é rastrear de forma minuciosa a movimentação dos recursos envolvidos no projeto, aplicando a metodologia
conhecida no meio investigativo, eu estava dando uma olhada sobre isso, como seguir o dinheiro, é, o flow the money, vamos seguir o dinheiro, vai ter que acontecer uma hora dessa. Agora a Polícia Civil de São Paulo encontra-se em estágio mais avançado nas apurações relativas à produção responsável à longa-metragem. Já tem aí cumprido o mandato de busca e apreensão, que foram vários, lembram disso? Movimentado aí, analisado de documentos, foram vários documentos, aqueles documentos sigilosos, e efetuado a quebra de sigilo bancário e fiscal dos envolvidos. A gente sabe, meus amigos, que o objetivo da Polícia Federal nesse momento é acelerar o inquérito específico que apura o eventual direcionamento e desvio de emendas parlamentares. Para esse momento aí, essas emendas parlamentares repassadas à produtora do filme do Jair Bolsonaro. Agora, o compartilhamento, de acordo, vamos dizer assim, com os investigadores, não sou eu, né? Eu falei o compartilhamento, mas é de acordo com os investigadores, o compartilhamento dos dados permitirá identificar com precisão a origem e o destino final das verbas, para vocês terem ideia, por meio do cruzamento de prestação de contas, que não foram feitas até agora. Que o Flávio fala, não, já foi prestado conta e tal, mas não foi nada disso. Essa prestação de conta, dos relatórios, aqueles relatórios financeiros apresentados, das contas bancárias dos investigados, nada foi feito até agora. Foi feito, mas está assim de uma forma bastante quieta, né? Até o momento, a corporação trabalha para esclarecer se o montante financeiro foi integralmente empregado em território nacional, foi o que eu falei, ou se parcela dos recursos acabou remetida de forma ilegal ao exterior. Caso o inquérito, meus amigos, sobre o uso das emendas parlamentares produza provas relevantes que se conectem a outros procedimentos em curso na corte, na Suprema Corte, eu sei dizer que este, né, voltando à apuração de condutas associadas ao senador Flávio Dino, desculpa, ao senador Flávio Bolsonaro do PL, a Polícia Federal poderá solicitar novas ou novos compartilhamentos de elementos probatório ao Supremo Tribunal Federal, expandindo aí o espaço das apurações para crimes com evasão de divisas, porque usou o dinheiro público, a emenda parlamentar, porque saiu, foi para o Brasil, saiu do Brasil e foi para os Estados Unidos. Eu sei que a decisão proferida por Flávio, pelo Flávio Dino, né, arbita-se em torno das ações de Karina Ferreira. É a Karina Ferreira da Gama, se não me engano o nome dela, é? Para vocês terem ideia. Apontada pelos investigadores como a peça-chave e o ponto de interação entre a apuração local conduzida pela Polícia Paulista e pelo Inquérito Federal, a Karina. Karina é a responsável pelo Instituto Conhecer Brasil, uma organização não governamental que celebrou contatos com a Prefeitura de São Paulo, voltando à instalação de pontos de internet sem fio lá em São Paulo, Wi-Fi, a gente fala, né? Em comunidades da capital paulista. Ao mesmo tempo, possui ligações diretas com a produtora
que fez toda a movimentação e que fez toda a produção do filme de Bolsonaro. Tem alguma coisa que não está batendo muito bem. Tem alguma coisa. Mexe com internet, bilhões e milhões e milhões e milhões, aí se torna ligação direta com a produtora de entretenimento que produziu o filme Bolsonaro. O governo de São Paulo é ligado a quem? Quem é essa Karina? Eu sei que eu estava vendo a matéria, eu não lembro, no início do mês de junho, agora deste ano, a Polícia Federal, ela deflagrou uma operação para apurar se o contrato firmado entre o Instituto Conhecer Brasil, não governamental, né? E a gestão municipal paulista foi devidamente executado, se os trâmites licitatórios observaram a legislação e se as verbas públicas repassadas à entidade foram posteriormente canalizadas por outra empresa ou por outras empresas ou organizações vinculadas a Karine Ferreira da Gama. Tá uma mistureba danada nisso aí. Eu sei que em paralelo, para a gente abrilhantar, em paralelo, no âmbito da investigação estadual, a Polícia Civil de São Paulo exigiu que Karina apresentasse um relatório financeiro detalhados contendo a discriminação de todos as receitas e recursos e despesas das entidades sobre a sua administração. O intuito, pelo que a gente percebeu, dos investigadores da Polícia Civil paulista era averiguar aí se verbas originais da Prefeitura de São Paulo, da Prefeitura lá de São Paulo, destinadas ao programa de conectividade, que é o do ICB, é o Conectividade, foram indevidamente desviadas para buscar a produtora da filme Dark Rose. E se foi, vai dar problema. A época das diligências, eu falei muito aqui na rádio, das diligências policiais, a Prefeitura de São Paulo sustentou não ter identificado qualquer irregularidade nas contas vigentes. E eu lembro que declarou na época que os serviços contratados vinham sendo prestados em conformidade com as cláusulas que são pactuadas aí, né? O prefeito Ricardo Nunes, na época, chegou a citar publicamente o nome de Karina Ferreira da Gama, declarando confiar na inocência da investigada. Foi o prefeito que falou. Eu sei que o Supremo Tribunal Federal suspeita envolvendo dinheiro privado e dinheiro público. Aqui é o Supremo Tribunal Federal. Os relatórios financeiros e os documentos reunidos pela Polícia Civil paulista reforça dois inquéritos distribuídos que tramitam atualmente no Supremo Tribunal Federal, como foco da produção cinematográfica. Tá lá no Supremo Tribunal Federal e tá todo mundo quietinho, sem falar nada. O primeiro inquérito, eu quero só dizer para vocês, se aqui não esqueço e se vou lembrar direitinho, foi sobre a relatoria do ministro Flávio Dino. Apura denúncias de que emendas parlamentares no valor global, foram 2 milhões, salvo engano, se foi um pouco mais ou um pouco menos, vocês me perdoam, mas foram 2 milhões, direcionada ao Instituto Conhecer Brasil, por parlamentares ligados ao campo político da direita, só quero lembrar isso, em espécie, filiados ao PL, teriam sido desviados da sua finalidade pública para financiar a produtora, né, que fez a produção do Dark Rose, como eles falam, do filme aí que faz a história do ex-presidente Jair Bolsonaro. Procedimento.
pelo que a gente viu na época, que tem como relator o ministro André Mendonça, debruça-se sobre a participação do empresário Daniel Vorcaro, né? Ex-proprietário do Banco Master, quero reafirmar isso, no financiamento do projeto. As investigações: Vorcaro teria repassado 61 milhões, falei várias e várias vezes aqui, só estou reafirmando a sigla para vocês terem uma ideia, para a confecção da obra, essa obra e desse filme. A Polícia Federal busca determinar se a totalidade dessa quantia expressiva foi efetivamente empregada nos custos do filme ou se houve a simulação de gastos para tentar enganar todo mundo. Nesta segunda frente, né, de apuração, eu sei que a principal linha de suspeita é de que parte dos valores privados repassados teriam sido desviados para custear a permanência do ex-deputado federal, o Eduardo Bolsonaro, nos Estados Unidos. Lembra que eu falei várias vezes aqui no programa? Pois onde o parlamentar fixou residência, desde, né, 2025 ele está lá. Até nisso está falando desse envolvimento. O elo, pelo que a gente percebeu, não adianta tampar o sol com a peneira. Pelos investigadores, para fundamentar essa hipótese que eu disse, é o advogado encarregado dos processos migratórios de Eduardo Bolsonaro no território lá dos Estados Unidos. Profissional que também figura como responsável pela gestão do fundo que administrou os recursos da própria produção do filme lá nos Estados Unidos. Então, meus amigos, tem tudo aí a ver. A produção que firmou esse momento lá nos Estados Unidos e que fez os recursos está envolvida também e é quem ajeitou todinho esse parâmetro lá para a fixação do filho de Bolsonaro nos Estados Unidos. Agora a gente tem que dizer o seguinte: a família Bolsonaro nega veementemente a prática, eu posso dizer isso, de qualquer ilegalidade. A defesa do Eduardo Bolsonaro, eu estava dando uma olhada, afirmou ter apenas indicado o advogado ao seu irmão, assunto só, o senador Flávio Bolsonaro, por se tratar de um profissional de sua confiança. O ex-deputado rejeita ter recebido qualquer parcela dos recursos destinados por Daniel Vorcaro à realização do Dark and Rose. Mas você viu naquelas gravações, naqueles trechos que eu descrevi aqui, né? Vocês ouviram eu falar aqui, aquele movimento, o filho do Bolsonaro cobrando constantemente do Daniel Vorcaro, diz que não a conhecia, que nunca teve reunião com ele, e no entanto provou por todas as gravações que foram mais de um encontro, que foram dinheiro cobrado e recobrado, cobrando repasse, enquanto você não fica preso determinado aí, você tem que passar esse dinheiro para facilitar, nós estamos precisando, as contas estão altas, nós temos que pagar as contas. Então foram tudo isso que aconteceu. E com todo esse movimento, meus amigos, a gente vê que tem aí um movimento para parar as investigações. De um lado ministro, do outro PGR, tanto do filho do Lula, né, querem pegar da instância, sair do Supremo Tribunal Federal para a Justiça Comum, para uma justiça de primeira instância, chamado primeiro grau, vamos colocar assim, né, de primeiro grau, do filho do Lula, mas também não desembaraça esse processo que já virou um lenga-lenga no Brasil. Para onde foram as parcelas dos recursos destinados para Daniel Vorcaro à realização dos Dark and Rose? É muito dinheiro. E para completar tudo isso, existe
essa investigação, tanto da Polícia Federal como da Polícia Civil, que tem envolvimento de emendas, dinheiro público envolvido em tudo isso, ligado ao gabinete do senador, atual candidato a presidente da República, candidato à presidência da República. Então, a gente quer mostrar para você que nos escuta, é que nós temos que ter, nesse momento, uma viabilidade de mostrar o processo com bastante clareza. Por que, meus amigos, você ir na urna, votar para candidato X, candidato A, candidato B, lá no final, quando assim for eleito algum deles, ou algum dele for eleito, e lá na frente a Polícia Federal falar assim: olha, tudo isso aqui aconteceu na sua vida, o cara tá mais chute que Paulo Galinheiro, você pegou seu voto e jogou no lixo. Ou eu estou falando alguma besteira aqui? Se eu tiver, vocês me perdoam. É isso que nós queremos mostrar para vocês, para o análise nesse momento de bastante. É esse análise aí, é um momento que configura o direito de você colocar um representante para trilhar todo o processo seletivo de verbas do Brasil, todo o processo seletivo na área de saúde, na área de educação, na área do saneamento básico, em tudo isso, é hora de você tentar escolher o menos ruim. E para que isso aconteça, essa escolha aconteça, a gente tem que mostrar com bastante clareza isso, que você que não tem tempo de ler uma matéria, você que não tem tempo de buscar uma matéria, de tá confiscando aí um celular para ver tudo isso, é o que nós estamos tentando fazer isso. Passar com bastante clareza quem são os verdadeiros envolvidos, quem foi os verdadeiros financiadores, quem foram os verdadeiros receptores, se o dinheiro recebido foi realmente destinado àquilo que era para o princípio da origem, a qual premeditou a ser para o filme ou não, se o dinheiro foi para alguém fora do Brasil, para manter alguém fora do Brasil, se o dinheiro foi desviado aqui no Brasil para a compra de mansões, compra não sei do que, não sei do que. Porque depois que você deposita o seu voto na urna, não tem mais jeito. Não tem como voltar atrás. Porque tudo lá eles voltam atrás. Tudo lá tem um jeitinho e tem conserto, não tem? Fala a verdade. Cá pra nós, escute aí e me diga, você que tá em casa me ouvindo agora. Dentro da política nacional, não tem um jeito para tudo? Quem é ladrão deixa de ser ladrão. Quem desviou dinheiro deixa de ter desviado. Quem roubou deixa de ter roubado. Quem avacalhou todo o sistema deixa de ter avacalhado. Mas o seu voto não volta atrás. Depois que você coloca ele na urna, que deposita lá, vota em Pedro, Francisco ou João, acabou. Esse cara que você votou vai mandar 4 anos no Brasil. Se for Senado, vai mandar 8 anos. Se for presidente, vai mandar 4. Se for governador, vai mandar mais 4. Se for deputados, tanto estadual quanto federal, vão mandar mais 4. Mas eles dão um jeito lá, eles fazem a manobra, deixa a coisa acontecer, deixa a gente ver navios aqui, mas nosso voto não volta atrás. Porque você teve uma escolha errada. Você não escolheu a pessoa certa para votar. Aí você me pergunta, Nogueira, qual é a pessoa certa? Qual é a pessoa certa? É muito difícil a gente ler a memória das pessoas, né? Porque aparentemente, facialmente, mostra ser uma pessoa ótima, uma pessoa tranquila. Mas quando passa as 4 paredes, que passa atrás da cortina, fazem todas as manobras para acontecer esses grandes desvios que estão acontecendo no Brasil hoje. Não estou fazendo propaganda e nem estou recomendando, mas eu acho que a Rede Globo de televisão está fazendo aí uma entrevista muito produtiva com os candidatos à presidência da República. É? Já fez, salvo me engano, com aquele de Goiás, fez ontem com o de Goiás, anteontem fez com o de Minas Gerais. É? Eu tô falando, nem falar os nomes aqui, eu tô falando, foi um de Minas, candidato lá que é candidato a presidente, outro de Goiás, e tá fazendo entrevista excelente. No meu ver, não sei se no seu,
Por isso que eu recomendo para vocês, logo depois do Jornal Nacional, vê, escute, assista essas entrevistas para vocês terem ideia. A baboseira que eles estão tentando explicar sem explicação. O entrevistado de ontem, eu vou te falar uma coisa, ligou em 220, não deixava ninguém falar nada, e a gente sabia que era só para fazer as frases de impacto, para depois fazer recortes para colocar na rede social. O primeiro entrevistado até que foi marrom, no estúdio azul foi bem marrom, né? Foi tranquilo, teve algumas frases soltas que foi recorte também para denigrir a imagem do próprio candidato na rede social, quando falava das mulheres, né? Mas por outro lado tem muita coisa produtiva, por mais que você seja leigo, por mais que você não tenha uma decorrência de assistir essas entrevistas, que eles pegam muitos dados, eles pegam muita ali coisa num plano de governo, coisa futurística, e você não entende, mas na maioria da entrevista, 60, 70%, você entende o que o candidato está querendo para o Brasil. Por isso que é bom vocês assistirem essas entrevistas, não deixar só eu falando blá blá blá constante aqui, tentando repassar para vocês, até um, não sei se vocês entendem o meu linguajar em casa, como eu expresso aqui. Se não entender, pode mandar um WhatsApp. Nogueira, teve um trecho que você que não entendi, você pode mandar, que a gente tenta falar aqui de uma forma mais clara, mais ampla. E quero agradecer as pessoas que encontram na rua e falam assim: ó, Nogueira, você está sempre levando ali, de certa forma, um alerta ao eleitor. É isso é que nós queremos. Não é impor nada, ninguém está impondo nada aqui, ninguém está dizendo que um é melhor do que o outro é melhor, que outro que vai salvar a pátria, não. Mas nós estamos mostrando gradativamente para cada um de vocês o que realmente pode acontecer numa pessoa que você votar errado para uma administração de 4 anos. É muito arriscado. Por isso que é bom você sempre acompanhar essas entrevistas e acompanhar tudo de alguém que fala com bastante transparência.

0: sucesso, hein? Morreu? Diana Castela? Não sei se é isso, né? Então tá bom. Ana Castela aqui dentro do nosso programa. Agora são 9h58, 9h58. Muito bom dia. É hora de previsão astrológica, a parte que interessa a você, a previsão astrológica aqui dentro do nosso programa. Áries, Touro e Gêmeos.
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0: Atenção e muita atenção você de Áries. Bom dia, Ariano. Bom dia, Ariana. Tudo bem? Como é que estão as coisas? Você em casa, fazendo ou não fazendo nada? Muito bom poder estar em sua companhia nesta manhã super gostosa, quarta-feira, dia 26. Olha, hoje busque mais paciência nos relacionamentos para evitar conflitos matinais. No trabalho, foco e dedicação trazem bons resultados, especialmente à tarde. No amor, amanhã pode ser desafiadora, mas o estrado de transformação promete momentos especiais com quem você gosta. Aproveite o dia que é todo seu. Atenção, Touro, muito bom dia. Olha, Touro, hoje a paciência pode estar curta, especialmente com familiares, então evite provocações. No trabalho, mantenha o foco e a determinação para superar desafios. A tarde promete ser produtiva e rentável. À noite, o clima fica mais quente e a proximidade das pessoas é hora de você aproveitar ao máximo, porque tem amor pela frente. Já você de Gêmeos, alô geminianos, alô geminianas, muito bom dia. Olha, Gêmeos, hoje o dia pede paciência nos relacionamentos, com manhã mais desafiadora, mas o astral melhora à tarde, favorecendo boas conversas. No trabalho, controle a pressa. No amor, os contratos podem ter altos e baixos, mas a noite promete harmonia e sucesso nas investidas. Daqui a pouquinho, dentro do nosso programa, previsão astrológica para Câncer, Leão e Virgem, comigo.

0: Tá aí, sucesso, tarde demais, hein? Agora são 10h05, muito bom dia.
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0: Tá na hora de você participar comigo, mande pra

0: Santana 74 tá feliz, tá comigo. É hora de previsão astrológica para Câncer, Leão e Virgem.
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0: Atenção e muita atenção, você de Câncer, muito bom dia. Olha, Câncer, hoje, cuidado aos gastos impulsivos ou impulsivamente e evite tentações financeiras. No trabalho, seja paciente e evite cobranças exageradas para manter a harmonia. Mesmo com o dia difícil, à noite reserva momentos românticos e emoções fortes com quem você ama e gosta de verdade. Aproveite o clima apaixonante, tá bom? Você de Câncer. Já você de Leão, alô Leonino, olha Leão. No trabalho, a comunicação precisa de cuidado pela manhã, mas o dia melhora e a colaboração traz resultados positivos. Já no amor, pequenas tensões podem surgir, mas o astral se eleva e o romance fica protegido. Aproveite o dia para fortalecer conexões e alcançar seus objetivos. Já você de Virgem, bom dia, tudo bem, Virgem? Olha, Virgem, hoje desafios podem surgir no trabalho, mas o seu lado, esse chamado seu lado prático, vai te ajudar a se organizar e conquistar resultados positivos, especialmente à tarde. O dinheiro fica protegido e promissor. Já no amor, uma pessoa do seu passado pode despertar novas emoções, trazendo harmonia e uma boa relação. Daqui a pouquinho, dentro do nosso programa, previsão astrológica para Libra, Escorpião e Sagitário, aqui. 104,9. Tá bom, sempre comigo. Eu vou a um breve apoio cultural e volto já. Segurei.

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0: Tá bom, agora são 10h14, 10 horas 14 minutos. Muito bom dia!
1: Bom dia!
0: Estou à vontade, espero que você também esteja à vontade nesta manhã. Mande pra gente um WhatsApp 999 29 104 9. Ouviu? Se não, ouve.

0: na 104, tá feliz, tá comigo, tá com previsão astrológica para Libra, Escorpião e Sagitário.
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0: Atenção e muita atenção, você de Libra. Bom dia, Libriano. Bom dia, Libriana. Olha, Libra, hoje mantenha o tato nas relações e evite conflitos. No trabalho, se organize e priorize tarefas para facilitar o dia. À noite, seu charme aumenta e o amor floresce, especialmente na paquera. Com o melhor momento chegando, mais tarde tudo valerá a pena. Aproveite o dia para se conectar. Já você de Escorpião, tudo bem, Escorpião? Muito bom dia. Olha, Escorpião, hoje foque nas suas carreiras ou na sua carreira e no progresso chamado financeiro, deixando de lado tarefas secundárias. Problemas pessoais podem surgir cedo, mas a sua concentração melhora ao longo do dia. No amor, obstáculos podem surgir de manhã, mas tudo se ajeita garantindo momentos harmoniosos com seu parceiro e parceiros. Já você de Sagitário, tudo bem, Sagitariano? Olha, Sagitário, hoje, cuidados com a energia negativa e imprevistos ajudam a manter o equilíbrio. Controle os seus gastos e evite fofocas para não passar estresse. A conexão com o seu gasto pode melhorar, principalmente à noite. Agora, com chances de amizades se transformarem em algo muito mais sério. Daqui a pouquinho, dentro do nosso programa, previsão astrológica para Capricórnio, Aquário e Peixes, sempre comigo. Treme do tempo? É isso? Deve ser, Diogo Nogueira.

0: aí, né?
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0: Trem do tempo aqui na programação, agora são 10h20. Bom dia.
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0: Até as 11 por aqui, fazendo sua manhã gostosa, do jeito que você gosta, aqui na sua 104,9, manhã na cidade comigo. É hora de você conferir o fechamento da nossa previsão astrológica para Capricórnio, Aquário e Peixes.
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0: Atenção e muita atenção, você de Capricórnio. Muito bom dia, capricorniano. Muito bom dia, capricorniana. Olha, Capricórnio, o dia começa pedindo calma para evitar conflitos e manter a paz. À tarde, o dia tende a fluir bem. Cuide do seu dinheiro, pensando bem antes de gastar. No amor, evite ciúmes para fugir de brigas. Mas, à noite, o clima melhora e o romance fica muito mais leve. Já você de Aquário, tudo bem, aquariano? Muito bom dia. Como é que estão as coisas? Momento aí super maravilhoso, dia 26, quarta-feira. O dia para a prática, né? É um dia para a prática com muito controle e muita calma, especialmente nas relações. Agora sua criatividade vai brilhar no trabalho à tarde, trazendo destaque e bons resultados. No amor, obstáculos matinais se transformam em harmonia à noite, prometendo momentos especiais e felizes no coração de quem ama de verdade. Já você de peixes, para fecharmos nossa previsão, atenção e muita atenção você de peixes. Olha, peixes, hoje vá com calma no seu ritmo, pois amanhã pode transcender uma transação diferente, mas o ânimo melhora no trabalho e na disposição. Nas finanças, reforce a recompensa que está chegando aí mais tarde. Já no amor, a noite promete paixão intensas e emoções à flor da pele. Vale a pena se abrir com quem você ama de verdade. Previsão astrológica de volta amanhã, às 9h, dentro do nosso programa, sempre comigo. 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Agora são 10h23, é hora de Zé Neto e Cristiano.

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0: 7:46.
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Tá aí sucesso aqui na programação, hein? Bom de ouvir. Agora são 10h49. Sorriso Maroto, bons momentos aqui na sua. 104,9. Comigo até às 11.

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Aí, não dá nem o primeiro gole. Praça pra beber, né? Tá bom. Bem, gente, final do nosso programa. Eu estarei de volta amanhã às 9 horas com o programa Manhã na Cidade. Eu quero agradecer a audiência e o carinho e dizer que foi muito bom essas 2 horas juntos aqui pela sua 104. A última de hoje, Ricardo, o verdadeiro, o dom de Deus. Um forte abraço, felicidades e até amanhã. Para meu pai, meus irmãos Lúcia e Bena, que estão com Deus, um beijo.

0: 11:01.
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Muito bem, muito bom dia pra você, bom dia Guanambi, bom dia ouvinte 104 FM, 11 horas e 14 minutos, o encontro está começando, eu sou Ana Ribeiro e te acompanho até o meio-dia, te levando muita informação e música boa. Hoje são 26 de agosto de 2026, quarta-feira, meio da semana, né? Quase finalzinho do mês também. Mês de agosto finalizando, logo logo setembro aí já está batendo na porta. Mas passou rápido, hein? Muito rápido esse mês de agosto. Não só eu, como várias pessoas também comentaram isso. Acredito que vai chegando ali os últimos meses do ano, a tendência realmente é andar mais rápido. Pensar que não, já estamos finalizando. Quando vemos, já estamos no mês de dezembro. Já estamos entrando e na próxima semana, já setembro. E os meses estão passando muito rápido, realmente, principalmente os 6 últimos meses do ano. Por aqui nosso programa está começando, eu vou te acompanhando até o horário do seu almoço. Os últimos acontecimentos da nossa cidade, nossa região, de todo o Brasil. E claro, desde já quero agradecer você que já está na sintonia da nossa programação. Está em casa preparando aquele almoço gostoso de quarta-feira, já está finalizando, já está almoçando para quem gosta de almoçar mais cedo. Está nos afazeres do lar com o radinho ligado e obrigado pela sintonia de todos os dias. Você também no trabalho, viu? Você que está no trabalho aí nos ouvindo, seja pela internet, seja pelo rádio ligado. Pessoal da construção civil, um grande abraço. E você também no trânsito. Está no seu veículo, no seu carro, com o seu rádio ligado, sintonizado na nossa programação. Obrigado pela querida audiência. 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Hoje, quarta-feira, dia 26, atualizar vocês sobre as previsões, a previsão e o clima para essa quarta, dia 26. Clima esquentou bastante, a temperatura máxima marcou hoje 34 graus, com mínima de 20 graus. Sol o dia todo, sem nuvens no céu, noite de tempo aberto, ainda sem nuvens. Então, deu uma esquentada realmente, o calor está retornando, inverno, mês que vem já finaliza, mas estamos ainda na estação do inverno, viu? Inverno só finaliza mês de setembro para entrar a primavera, mas o calor aqui está intenso já na nossa região. Sensação térmica para hoje marcando máxima de 26 graus e umidade do ar bastante baixa. Então, sim, a umidade bastante baixa, o valor menor ou igual a 30%, viu? Então, tem uma baixa umidade aí no ar, no nosso clima. E esse calor permanece, se prolonga aí para os próximos dias, isso mesmo, viu? Final de semana será bastante quente também e variam entre 34, 33, pode chegar a 32 graus também até o final dessa semana. Então, calor retornando para nós nordestinos, nós baianos, nós guanambienses. Nós vimos uma cidade quente realmente. Agora eu fico imaginando realmente como será o verão, porque afinal de contas, por conta dessas mudanças climáticas que estamos enfrentando em todo o planeta, isso vem afetando diretamente as temperaturas. Então, estamos no período de inverno. Agosto era para estar um pouquinho mais fresco, viu? Não era para ter esse calor, esse solzão aberto que estamos aí vivendo, né, diariamente desde a última semana. Então, se já está assim na estação do inverno, imagine como será o nosso verão, viu? Que Deus nos acuda realmente. Acredito que será um verão bastante quente esse ano de 2026. Claro, você pode interagir conosco, vem bater aquele papo comigo no 9929-1049, WhatsApp da 104FM, você interage aqui comigo, bate aquele papo diário, vem conversando, mandando seu áudio, sua mensagem de texto, tá bom? 9929-1049 para

11h18, começar o programa já atualizando vocês sobre a nossa Guanambi. Vamos falar sobre alguns projetos que foram aprovados na Câmara de Vereadores ontem, terça-feira, em mais uma sessão ordinária que acontece toda terça-feira ali na Câmara de Guanambi. Então, a Câmara Municipal de Guanambi aprovou na sessão realizada ontem, terça, dia 25, 10 projetos de lei que tratam de diferentes áreas de interesse da população. Entre os temas estão saúde, educação, meio ambiente, acessibilidade, esporte, assistência social e proteção à pessoa idosa. Um dos projetos aprovados cria o Refis 2026, que é um programa que permite a regularização de dívidas com a prefeitura. A proposta pode facilitar o pagamento de débitos municipais por contribuintes que estão em atraso. Também foi aprovado um projeto que estabelece regras para a instalação de câmeras, de monitoramento em locais onde ocorre descarte irregular de lixo. Na área do esporte, a Câmara autorizou o repasse de recursos para a Liga Desportiva Guanambiense para ajudar o custeio de competições do calendário esportivo no município. Na educação e na saúde, também foram aprovadas propostas como a criação de diretrizes para o programa Oftalmologia nas Escolas, voltado à saúde dos olhos dos estudantes, e o prêmio Professor Excelência do Ano. Outro projeto estabelece medidas de proteção e atendimento prioritário para crianças e adolescentes que ficaram órfãos em casos de feminicídio. Também foram aprovadas propostas relacionadas à prevenção e acompanhamento da trombofilia em mulheres, assistência psicológica para pessoas em tratamento contra o câncer e ações de valorização da pessoa idosa. Além dos 10 projetos, os vereadores aprovaram 6 indicações com pedidos de melhorias para diferentes setores daqui na nossa Guanambi. Os projetos aprovados, eles seguem os trâmites necessários aí para que possam produzir esses efeitos no município. Algum desses projetos que eu achei muito positivo, interessante, é onde estabelece essas medidas de proteção e atendimento prioritário para crianças e adolescentes que ficaram órfãos em casos de feminicídio. Infelizmente, é uma realidade dura que estamos enfrentando no nosso país, e muitos filhos estão perdendo as suas mães pelo feminicídio. Então, ter esse olhar político para esse caso, esse tipo de situação, é algo muito empático, eu acredito, né? Não considero falar positivo, porque é algo triste, mas empático, né? Vamos usar a palavra aqui de empatia para olhar para essas crianças, esses jovens, adolescentes, que muitas das vezes ficam órfãos por conta dessas tragédias que estamos aí presenciando diariamente no nosso país. Teremos também essa questão da instalação de câmeras de monitoramento em locais onde ocorre descarte irregular de lixo, outro ponto positivo. Nós vamos falando aqui constantemente sobre as altas queimadas e incêndios que vêm ocorrendo. Pessoas estão colocando fogo em terrenos baldios, terrenos lotes, né? As pessoas vão lá, acabam colocando ali, causando aquele incêndio, aquela queimada em áreas residenciais. E isso está sendo um grande problema. Agora percebemos, parece que deu uma pequena melhorada após a Prefeitura Municipal aqui ter realmente, a Secretaria de Meio Ambiente ter dado uma dura ali, né? Realmente algumas pessoas foram multadas, viu? Multa de até R$1.200. Algumas pessoas chegaram a ser multadas em relação a quem estava praticando esse tipo de ato. É um crime você incendiar, causar queimadas em áreas residenciais. Parece que agora o pessoal está tendo um certo receio. Porém, outra situação que a gente enfrenta é o descarte irregular de lixos. Pessoas que descartam lixo em lotes, em terrenos abandonados e às vezes a vizinhos, a casas ao lado, casas ao fundo. E o que acontece? Acaba causando ali desconforto de pragas, né? Pode ocorrer a questão de ratos, escorpiões, algo semelhante a isso. Acaba sendo realmente um outro problema. E o projeto prevê aí a instalação dessas câmeras de monitoramento para que isso também evite, viu? Teremos a oftalmologia nas escolas, que é um programa voltado à saúde dos olhos dos estudantes, e o prêmio Professor Excelência
do ano. Então, 10 projetos que foram ali aprovados ontem, muito bacana, viu? Projetos importantes, a gente percebe aqui. É importante lembrar também que aprovar um projeto na Câmara não significa necessariamente que a medida já começou a funcionar, tá? Depende muito do caso, ainda pode existir outras etapas, que é a sanção e a regulamentação. Mas é importante destacar aqui esses projetos aprovados, porque eles tratam de áreas que fazem parte diretamente da nossa vida, da vida da população, da vida dos guanambienses. Então, muito positivo, viu? Projetos importantes aqui a serem citados.

11:24, 11:24, olha só. Já trazer para vocês aqui algo que começou a repercutir essa semana, que é a questão do provável aumento do salário mínimo para 2027. Isso mesmo.

1.717. O novo valor deverá ser incluído no projeto de lei orçamentária de 2027, que será enviado pelo governo ao Congresso até o dia 31 de agosto. Então é muito importante destacar aqui que os R$ 1.741 ainda não é um valor definitivo, não é algo que foi ainda definido, ok? É uma previsão, é um suposto aumento que pode acontecer, ok? O número pode mudar até o final do ano, porque o cálculo ele depende principalmente da inflação medida pelo INPC até novembro. Então isso pode mudar, pode aumentar, pode diminuir. Enfim, se a previsão for confirmada, o novo salário mínimo começa a valer em janeiro de 2027. Então o reajuste também influencia benefícios que têm um salário mínimo como referência, que são os aposentados, quem recebe o BPC, então as aposentadorias, e o BPC. E apesar do aumento, o governo também terá uma despesa muito maior, porque milhões de benefícios aí são corrigidos com base no salário mínimo. Então a estimativa é de que a revisão aumente as despesas obrigatórias em aproximadamente 9,9 bilhões de reais. Nós sabemos, a população que a gente vive e quem recebe esse salário mínimo, que realmente é mínimo, vamos ser bem sinceros aqui, nós estamos vivendo em um país que o custo de vida está muito alto, viu? Então o salário mínimo aqui no Brasil realmente está sendo algo mínimo, viu, para se viver. Muitos trabalhadores aí, às vezes trabalhando em dois empregos, fazendo ali uns freelances, fazendo aquele salário extra para conseguir ter o ganha-pão da sua família, ter pelo menos o mínimo de lazer. Porque muitas das vezes o salário mínimo só dá para pagar as contas, a alimentação, né? O custo de vida tá alto, a alimentação aqui no Brasil não está barata, precisamos ser muito sinceros aqui. E muitas das vezes acabam fazendo um extra, trabalhando ali em uma outra área, trabalhando aos finais de semana para pelo menos ter talvez um mínimo de dignidade, um pouco de lazer para os filhos, enfim, ter uma vida pelo menos um pouco mais confortável, que era importante que todos os trabalhadores, todos nós, toda a população teria de ter, né? Mas todo aumento do salário mínimo é muito importante para quem depende desse dinheiro, é onde o que a maioria dos brasileiros recebem, o CLT, o trabalhador, principalmente porque o custo de vida continua pesando no orçamento das famílias. Isso é uma realidade que estamos vivendo de uns anos para cá. Não estou falando de agora, estou falando de uns anos para cá mesmo, viu? A gente percebe que, vamos colocar 10 anos, muitas coisas mudaram. O custo de vida aqui no nosso país não tá fácil, entende? Mas também acho muito importante aqui que esse aumento ele vem acompanhado de medidas para controlar a inflação, porque não adianta também o salário subir aí se os preços também aumentarem da mesma proporção, que é o que a gente percebe que acontece, né? O salário mínimo ele sobe, acaba subindo também outros itens essenciais e necessários para nós, seres humanos, nós, a população, né? Então acredito que essa medida precisa vir com medidas aí conscientes em relação a isso, porque é o que a maioria dos brasileiros recebe e sobrevive. E, aliás, gostaria muito da sua interação em relação a isso, viu? Vamos abrir uma enquete rápida aqui no nosso WhatsApp. Eu queria muito a sua opinião, porque, como eu citei aqui, a maioria dos brasileiros recebe isso daí. A maioria dos CLTs recebem realmente um salário mínimo, né? Muitas pessoas, muitas famílias vivem de um salário mínimo. Eu quero muito saber a sua opinião aqui, participe comigo. Não estou citando aqui, entrando em questões políticas, tá? Estamos falando aqui sobre salários mínimos. Você acha que o aumento do salário mínimo que é previsto, tá? Não é algo confirmado ainda. Esse valor ainda pode aumentar, pode mudar até ali novembro de 2026. Mas é algo previsto, esse valor de R$ 1.741 para 2027. Você acha que o aumento do salário mínimo realmente melhora a vida do trabalhador? Qual a sua visão sobre isso? Então, porque o governo elevou a previsão do salário de 2027, mas o valor ainda pode mudar até o fim do ano. Então, pode ser ter mais um aumento, não se sabe. Então, você acredita que faz a diferença realmente? Ajuda, mas ainda é pouco? Não acompanha o atual custo de vida que estamos vivendo no país? Ou você ali não sabe muito bem avaliar? Mas qual é a sua opinião sobre isso? Você acha que faz realmente a diferença ter esse aumento anual que estamos aí

acompanhando, né? Todo ano está tendo um certo aumento no salário mínimo. É importante, sim, faz a diferença. Ou você acredita que ajuda, mas ainda é pouco, precisava ser mais? Ou, na sua opinião, não vem acompanhando o custo de vida do trabalhador, do brasileiro aqui no nosso país?

11h31, 11h31, já tem participação chegando aqui no nosso WhatsApp, 9929-1049. Vamos agora de música, isso mesmo, vamos acalentar um pouquinho, daqui a pouquinho eu volto com mais informações, vamos falar um pouco também no âmbito político, começou algumas entrevistas relacionadas aos candidatos à presidência do Brasil, vamos comentar um pouco sobre isso, dois candidatos já foram entrevistados pelo TV Globo e já e tem o que falar, viu? Tá dando o que falar essa questão aí. Vamos comentar daqui a pouquinho sobre isso. Mas vamos de música agora. Vamos de Zé Ramalho, Marimar. Também faça seu pedido musical por aqui. O que você quer ouvir? Nosso momento MPB pelo nosso WhatsApp. Daqui a pouquinho tô de volta. 11h31.

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11 horas e 45 minutos, sucesso de 14 bis espanhola. Um clássico da música popular brasileira, MPB, composto em parceria por Flávio Venturini e Guarabira, da dupla Sá e Guarabira. Eternizada na voz de Flávio e na trajetória da banda

0: 11h46, participações chegando por aqui. Vocês ouviram Sucesso de 14 Bis, Espanhola. Tivemos Ermalho, Mary Mar também por aqui. Uma das maiores vozes da música popular brasileira. Por aqui chegando nossa amiga Ana Brito. Muito bom dia, Ana.
1: Minha que é Ana Brito, Bárbara, sou banquete, e Aninha. O salário aumenta, né? Só que o negócio que as coisas aumenta tudo também, né? E aí tem hora que as pessoas têm que fazer outros bicos para complementar a renda, né? Porque não dá, né? Se as coisas não subissem tanto, até que daria para ir mantendo. Mas as coisas tudo sobem, né? Aí fica eles por eles, né? Na minha opinião, né? Valeu, Aninha. Se precisa, tá com qualquer música de peninha aí. Tira a programação. Valeu, vocês quatro estão felizes. Beijo,
0: valeu, minha amiga. Toco sim para você, viu? É o que estamos falando aqui. É a questão do aumento do salário mínimo. É a questão do aumento também da inflação, né? Então teria que haver medidas para que isso estivesse equilibrado. Então o salário sobe, tudo as outras coisas essenciais acabam subindo também, né? Então é o que mexe no bolso do trabalhador e é o que estamos falando sobre o custo de vida alto que estamos vivendo no nosso país, né? Já há alguns anos. Isso não é de agora, a gente percebe que o custo está se elevando, principalmente a questão de alimentação, e a gente percebe que isso se deu também, se acarretou bastante após a pandemia, e o salário mínimo, mesmo subindo ali anualmente, está previsto, para você que está ligando o rádio agora, para 2027, há uma previsão, tá? Esse valor pode mudar até o mês de novembro, ainda será analisado o valor de R$ 1.741 para 2027. Então haverá um pequeno aumento aí, um pouco mais de R$ 100 para 2027, mas é o que Ana falou e eu reforço. Teria que haver medidas para que não pesasse o bolso do brasileiro, porque o salário sobe, tudo sobe também. E aí não existe esse equilíbrio, entende? E é o salário mínimo mesmo, é mínimo, porque muitos trabalhadores trabalham final de semana, trabalham um segundo, às vezes até um terceiro emprego. Faz ali um biquinho, faz ali um extra para conseguir ter pelo menos uma rotina, uma vida talvez um pouco mais confortável, um mínimo talvez de lazer para os seus filhos, né? Então vamos acompanhando aí como vai funcionar para o próximo ano de 2027. Mas é o que Ana falou, realmente está corretíssimo. Salário sobe, tudo sobe e isso não deveria acontecer realmente. Quero saber a sua opinião, ainda dá tempo para você participar, tem mais ouvinte por aqui mandando a sua opinião, a enquete aqui que eu abri de repente aqui no nosso WhatsApp, sobre essa questão do provável aumento do salário mínimo para R$ 1.741 para 2027. Qual a sua opinião? Faz diferença realmente? Ajuda aí no bolso do trabalhador? Ajuda, mas ainda é pouco, precisa ser mais? Ou, na sua opinião, não acompanha ainda o custo de vida atual do brasileiro com esse aumento para o próximo ano? 11h50, 11h50, vamos falar aqui rapidamente em relação a o que está acontecendo aí na questão da área política, né? Estamos em época de eleições, pouco menos, na verdade, de 80 dias. E algumas entrevistas, ocorreu o primeiro debate na TV Bandeirantes, no último domingo, no dia 23, não foi isso? Dia 23, no último domingo, que apenas 3 candidatos compareceram, não é isso? E o Renan, o Caiado e também tivemos o Augusto Cury. Não compareceu o Zema, o Flávio Bolsonaro, nem o atual presidente Lula, que também está candidato à reeleição. Mas o Jornal Nacional entrevistou até o momento o candidato Zema, que ele até é ex-governador de Minas Gerais, e o Caiado, que também foi governador do estado de Goiás. E aponta dificuldades ali nos candidatos. As pessoas se surpreenderam bastante de forma negativa, viu? Porque principalmente na entrevista de ontem com o Caiado, as pessoas acharam que ele estava um pouco perdido. Então as entrevistas de Romeu Zema e do Ronaldo Caiado do PSD no Jornal Nacional da TV Globo repercutiram bastante nessa semana durante a corrida presidencial de 2026. A análise publicada pela revista Movimento afirmou que os dois candidatos tiveram dificuldades para explicar algumas propostas e acabaram dando destaque a temas ligados ao bolsonarismo, como anistia aos condenados pelos atos de 8 de janeiro e críticas ao Supremo Tribunal Federal. No caso de Zema, ele voltou a defender a anistia para pessoas condenadas pelos ataques de 8 de janeiro e afirmou que não considera aqueles atos uma tentativa de golpe. Também criticou decisões do STF. Durante a entrevista, foi questionado sobre assuntos como vacinação, segurança pública e questões econômicas. Já o Caiado, a entrevista ocorreu ontem, também foi questionado sobre suas posições políticas, propostas para o país e a sua relação com o eleitorado de direita. Segundo a matéria, também a entrevista mostrou o desafio do governador de Goiás de se apresentar como alternativa ao bolsonarismo, mas sem perder o apoio desse grupo. Na verdade, as pessoas acharam que ele não conseguia nem explicar a sua proposta de política, entende? Ele não conseguia realmente desenvolver ali e mostrar para os eleitores, para os brasileiros, os seus projetos. Ele não conseguia desenvolver algo. As pessoas se assustaram um pouco porque ele é político. Ele foi governador, entende? Um exemplo aqui que eu posso dar, Augusto Cury, ele é o psiquiatra, escritor, mas não, até então não estava no âmbito político, né? O Augusto Cury, ele é realmente uma grande novidade na área política. Mas o Zema e o Caiado, eles já são políticos. Então, as pessoas que acompanharam a entrevista, tem vários cortes também nas redes sociais, tem entrevista completa na Globoplay, no YouTube, acharam eles bastante perdidos, né? Quando eram para realmente trazer ali essa propagação deles, né? Como candidatos à presidência da República. Então, essas entrevistas estão fazendo parte da cobertura principal dos candidatos à presidência antes das eleições de 2026, que acontece em outubro. E o Zema e o Caiado, no momento mais importante, esses dois, eles tentam aí conquistar o espaço dentro do eleitorado de direita, que hoje está dividido entre diferentes candidaturas. A gente vem enxergando isso, que a questão da direita está bastante dividida. A gente percebe que está tendo opiniões e ideologias bastante diferentes. A questão é que eles precisam se diferenciar de outros nomes da direita, que nós temos o Flávio Bolsonaro, que é um forte candidato também, e ao mesmo tempo não podem aí perder os eleitores que ainda se identificam com as pautas defendidas pelo bolsonarismo, né? Então, é uma entrevista com certeza muito importante, os outros candidatos também irão conceder as próximas entrevistas. Coloca o candidato diante de perguntas que nem sempre aparecem, vamos se colocar, nas redes sociais, que é o que a gente vive no momento atual, a rede social, a internet. Então, acredito que o eleitor, ele precisa conhecer não só as propostas, mas também como cada candidato ele reage quando é questionado sobre assuntos polêmicos e sobre problemas concretos do país. Então, as pessoas se assustaram um pouco com a entrevista e o desenvolvimento delas, tanto com o Zema, como principalmente ontem com o Caiado. Ainda mais a gente se assusta porque são políticos, né? Foi governador, governou o estado, Caiado, o estado de Goiás, e o Zema, Minas Gerais. E as pessoas ficaram com um pezinho um pouquinho atrás após a entrevista que foi dada por eles. Vamos acompanhando essa questão política, já está batendo na porta, e a gente vai acompanhando agora as próximas entrevistas. Teremos ainda o Renan, o presidente Lula, teremos também o candidato Flávio Bolsonaro, que está ali em nome do seu pai, Bolsonaro, Jair Bolsonaro, e a gente vai acompanhando aí melhor essa questão e analisando direitinho. 11:55, 11:55. Por aqui quero fazer uma indicação importante para vocês, viu? 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Horas e 57 minutos, 11h57. Ainda tem participação chegando aqui, mas não vai dar tempo. Vamos deixar para amanhã, porque amanhã tô de volta, quinta-feira. Vou ficando por aqui, que vocês tenham uma quarta-feira abençoada, viu? Quero agradecer imensamente a cada ouvinte que está aqui comigo diariamente. Que Deus abençoe a vida de vocês. Uma excelente quarta, um abraço carinhoso. Até amanhã. Eu espero por você às 11 da manhã. Um abraço, tchau, tchau.
2: 11h58.
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conferindo agora 12:02, começando aqui pela Rádio 104, nosso programa 104 Debate. Tudo que for do interesse da comunidade, se vai acompanhando. Saúde, educação, segurança pública, notícias policiais, entrevistas, política e esporte. Você acompanha nosso programa 104 Debate todo dia, meio-dia. Hoje é quarta-feira, né? Dia 20. Agora que eu lembrei, moço, é hoje que o Vascão vai receber o Vitória da Bahia, lá no Rio, né? Doando povão tá pra endoidar. Venils Normanha, da Verdete Sport, também tá pra endoidar. O vereador Doutor Sandro Biolac, o baixinho bom de bola, é bom também. Vascão. Léo do Castro Supermercado, Ninho do Sacolão, na Casa de Carne Sacolão Rio Branco, na Avenida Barão do... Olha o Sacolão do Ninho, vai mudar de nome, hein? É lá na Avenida Barão do Rio Branco, ali ao lado do Colégio Modelo, e vai se chamar agora Supermercado Rio Branco. Vai aumentar 3 vezes o tamanho, moço? Vai estar indo pro ponto ao lado, assim, 3 vezes, né? Um espaço maior, né? 3 vezes maior. Vai ser agora Supermercado Rio Branco. E tá ficando bonito lá, viu? A obra lá, a fachada, né? Tá colocando a fachada já, a placa, tem estacionamento, Ninho começou pequenininho, Ninho, botou um açouguezinho, botou depois uma bodega, depois botou um pontinho de mercadinho, o que foi crescendo, depois veio a Casa de Carne Sacola Rio Branco, agora é o Supermercado Rio Branco. Ninho cresceu, mas quem trabalha Deus ajuda, né, Ninho? Quem trabalha Deus ajuda. Agora Ninho não tá bom, é com o Vasco. Aquele time acaba com minha vida, Savaninho. Falei, larga aquele time pra lá, Ninho. Foca no mercado. Ele falou, já larguei pra lá. Aquela miséria. O Vasco, você tá doido? Aí eu tenho até uns memes aí na internet, de inteligência artificial, né? Aquele menininho que bota conversando, o menininho com a camisa do Vasco, fala assim, nesse jeito não dá certo, não. A gente uma hora ganha de 4-0, passa 3 dias, a gente perde de 4, a gente não dá tempo nem da gente ser feliz. É hoje, 9:30 PM, o jogo de ida das quartas de final, Copa do Brasil, Vasco da Gama e Vitória da Bahia. O Vitória vai pisar no pescoço do Vasco, você vai ver. É hoje. 12:05 agora, aqui na Rádio 104, programa 104 Debate comigo, Salvani Cotrim. Tudo que for do interesse da comunidade, você vai acompanhar, né? Abraçando as donas de casa, as empregadas domésticas, os chefes de família, os aposentados, pensionistas, comerciantes, comerciários, os profissionais liberais, a turma do trânsito. O nosso programa tem essa particularidade de ter grande audiência com o pessoal que nesse horário agora está se locomovendo, né? Geralmente saindo do centro da cidade para os bairros, horário de almoço, muita gente vai acompanhando o nosso programa pelo rádio do carro. Os pais buscando os filhos nas escolas, nos colégios, depois de uma manhã de aula, estão no trânsito com rádio do carro ligado em nosso programa. Muito obrigado, uma boa quinta-feira. Quem é esse aí? Esse cabeça redonda? Hã? Após desabamento, presidente da Câmara de Monte Alto detalha a situação do prédio. Você acredita que o telhado da Câmara de Vereadores de Palmas de Monte Alto não caiu, rapaz? Você já pensou, né? Ainda bem que não tinha nenhum vereador na hora, no horário. Ainda bem que não tinha populares, né? Pessoas aí de Palmas de Monte Alto. Você falar só se tá lá, se os vereadores estivessem lá, Maria, populares e tal, né? Caiu, moço, o teto. Tem quantos anos do prédio? 60 anos. Pintava a parede, pintava o chão, mas não preocupava com o teto. Porque sabe que tudo tem uma vida útil, né? Tem que ter uma reforma. Como é que é o nome do presidente da Câmara? Hã? É Domingos Rodrigues Porto Neto, conhecido como Neto. Olha, a Câmara Municipal de Palmas de Monte Alto
retomou as sessões legislativas ontem, aliás, anteontem, após a suspensão temporária das atividades provocada pelo desabamento de parte da estrutura do teto do plenário da Câmara de Vereadores de Palmas de Monte Alto. Enquanto o auditório permanece interditado, as sessões estão sendo realizadas de forma provisória na sala de reuniões da casa. Após a sessão ordinária desta segunda, o presidente do Legislativo Montealtense, Domingos Rodrigues Porto Neto, conhecido como Neto, ele tem apelido de Cabeção, é? Hã? Pera, não fala. Cabeção? Lá o prefeito de Caetité botando apelido, Raposão. É, Raposão. Raposão é o prefeito lá, Valtécio. Que vem comer água, vem comer sal na mão se chamar. Eu mesmo não gosto de chamar ninguém de apelido, né? Neto concedeu entrevista ao portal Wilson Nunes, atualizou a situação do prédio, detalhando as avaliações técnicas realizadas, as medidas adotadas e os próximos passos para a recuperação do espaço. O Neto, ele tem quanto? Neto já tem uma experiência grande aí na política montealtense, né? Se eu não estou enganado, ele foi vice-prefeito também, já, né? Já. Ele quer ser candidato a prefeito. Mas ainda não deu certo. Mas uma hora dá certo, Neto. Não desiste, não. Uma hora. Que política é assim. Política, se o cara não desiste. Porque também tem pessoa que quer assim forçar a barra. Eu quero ser agora candidato a prefeito. Não dá certo. Aí fica, né? Quer ser candidato a vice e compra vice, depois não dá certo, fica endividado. Tem que ter paciência. Ver o quadro, ver a situação clarear. É que a política é assim, você está no poder, depois você deixa de estar no poder, depois você fica ali esperando a oportunidade, depois aparece a oportunidade, às vezes não aparece mais, às vezes aparece mais lá na frente, que assim, é uma gangorra, né? É em cima, embaixo, embaixo, em cima. Política, você pode observar isso aqui, né? Agora, se o cara ficou apressado demais, avexado demais, aí não dá certo, né? Tem que ter paciência, tem que ter ali administrando, vendo, sempre se posicionando e tal, porque lá em Monte Alto mesmo, Neto já tem um tempo, que alguém me falou, não sei se foi ele mesmo que falou, eu já tenho conversa com ele, mas tem tempo que eu não converso, que eu não vejo ele. Ele quer ser candidato a prefeito de Palmas de Monte Alto, né? O presidente da Câmara aí, ele tem experiência, né? Ele tá na política aí mais ou menos uns mais de 30 anos. Tem tempo que não. Ah, tá até novo, moço. Tá. Caiu os cabelos sim, mas tá. É. Cabeção! Pois é, lá em Monte Alto, hein? Lá em Monte Alto, o teto da Câmara de Vereadores, de Vereadores de Monte Alto, caiu, rapaz. E foi de noite, ainda bem que foi assim, num horário que não tinha ninguém lá, porque se. Alguém falou assim, seria uma tragédia se aquele teto, aquele pedaço de pau, aquelas coisas caísse na cabeça das pessoas. Já vi acontecer mortes, né? Já soube, até de igreja. Teve uma notícia aí, eu não sei, não me lembrando agora onde foi, mas o teto de uma igreja caiu. Foi um tempo atrás, matou fiéis. Então, todo cuidado. Onde é que você está? Você está debaixo de quê? Toma cuidado. Né? De onde você está, onde você está debaixo de quê, de qual telhado você está debaixo, né? De qual telhado, de qual cobertura. Se o negócio desabar, meu amigo. Já vi notícias, já vi reportagens, teto de igreja cair, né? E matar fiéis, né? Já li notícias de teto de escolas, colégios cair, matar estudantes, né? Então tem que tomar cuidado, né? Eu acho que as administrações municipais ou entidades tem que procurar observar isso, né? Tudo que tem que ter com reforma, qualquer prédio, qualquer residência, qualquer escola, colégio, igreja, prefeitura, tem que ter reforma de vez em quando. Porque tudo tem uma vida útil, a ferragem, o bloco, né? A areia, o cimento, tem uma vida útil, precisa então ver ali uma reforma para não expor, é igual carro,
Você tem que fazer revisão do carro, o ônibus, né? Outro dia a Marola falou, a Marola falou assim, eu vou para Salvador. Eu falei, você vai fazer o quê em Salvador, Marola? Ele falou, eu vou ver o jogo do Bahia e Flamengo. Flamenguinha, parece que era pela Copa do Brasil. Foi ano passado, não foi, Marola? Era pela Copa do Brasil, se eu não estou enganado. Aí o Flamengo ia vir ao Rio de Janeiro. Aliás, o Flamengo ia vir a Salvador, né? Flamengo do Rio, Mengão, Malvadão, né? O Urubuzão, ia vir a Salvador jogar contra o Bahia. A Marola falou, eu vou lá, né? Eu vou lá levar os meninos, os filhos dele e tal. Eu falei, você vai torcer pro Bahia, né? Eu falei, você é baiano, o Marola é um cara culto, né? Culto. Eu falei, sim, você vai assistir, vai apoiar o Bahia, não vai? Vou apoiar o Bahia, sou Bahia, tá? Bahia, para Bahia, minha porreta. Aí Marola foi, eu falei assim, você vai no ônibus da Novo Horizonte, né, Marola? Falou, não, você tá doido, mas naqueles ônibus velhos na Novo Horizonte? Marola falou, eu falei, não, mas a Novo Horizonte também tem ônibus novos, inclusive comprou uma frota aí, divulgou ônibus de dois andares, aqueles ônibus bonitos, novos. Eu falei, aquela ali é só 5%, 3% dos, e os velhão, os ônibus velhos, que eles, eu falei, não, mas você não viu ônibus, você não viu a notícia que o ônibus da Novo Horizonte tinha pegado fogo, não? De tão velho que era, eu falei, sim, mas tem ônibus novos também na Novo Horizonte. Ah, eu não vou, não. Na Novo Horizonte, eu vou na Roberto Vial Especial. Ele falando, né? Eu falei, mas a Novo Horizonte também tem uma história, né? Há quantos anos serve e presta serviço a toda a Bahia, né? A outros estados. Que às vezes a pessoa fala assim, só vê um erro cometido e esquece de tantos acertos, de tantas prestações de serviço, de tanto que ajudou, colaborou, né? No progresso do estado, da região. Que tem gente que só vê uma coisa negativa e esquece das 10 ou 20 ou 50 positivas, né? Ah, mas pegou fogo, você não viu, não, moço? Até avião pega fogo, avião quando cai, né? Bateu, não pega fogo. Aí a Marola falou, não, eu vou no nome da Roberto Vial Especiais, são ônibus novos, tem Wi-Fi, né? Eu falei, você vai por causa do Wi-Fi? Eu, não, mas não é só isso, não, tem ar-condicionado, tem frigobar, é servido um lanche pra gente. Eu não, nunca fui pra Salvador no ônibus da Roberto Vial Especiais, não, mas Marola foi ver o jogo do... Eu estou dizendo isso porque eu estou dando exemplo. É preciso reforma, é preciso fazer ali ajustes, né? Manutenção, não só de prédios, de escolas, de colégios, de salas. Eu dei exemplo de veículo. Por isso que eu cheguei nessa história aqui do Marola, que foi para Salvador no ônibus, não quis ir no ônibus. Dizendo ele que era antigo, né? Os ônibus antigos da Novo Horizonte. Falei, não, mas a Novo Horizonte também tem os ônibus novos. Tem, sim. Eu falei assim, mas é uma pessoa, um percentual pequeno. Eu falei, mas tem, não importa. Né? Estão ampliando cada vez mais. Aí o que acontece? Marola foi para Salvador, no ônibus da Roberto Vial Especial, que tem Wi-Fi, diz que tem ar-condicionado, frigobar, se é servido um lanche lá e tal, e foi. Né? Aí eu, tudo bem, né? Foi para lá e depois eu vi a reportagem nas redes sociais, né? A foto, os vídeos da torcida. Quando eu reparo, ó, Marola no meio da torcida do Flamengo. Vestido com a camisa do Flamengo e gesticulando os braços assim, ó. Aí eu falei, eu mandei a mensagem, ó, Marola, você não foi apoiar o Bahia contra o Mengão lá em Salvador? Ele falou, ah, porque eu não achei ingresso no setor do Bahia, só achei no setor do Flamengo. Eu falei, mas precisava vestir a camisa do Urubuzão, do Malvadão? Precisava gesticular os braços, balançar os braços daquele jeito. Falei, não é que eu entusiasmei na hora. Aí não dá. Aí não dá, sinceramente, hein? Então, gente, é preciso fazer manutenção. Atenção, presidente de câmaras, de vereadores, prefeitos. Atenção, você que tem empresa, tem caminhões, tem ambulâncias, é preciso fazer manutenção de carros, de veículos, telhado de secretarias. Ele imaginou, o telhado da secretaria tal caiu, machucou a perna do secretário. Imaginou uma notícia dessa? Quando não acontece uma coisa pior, de matar alguém, Deus o livre, né? Deus o livre. Então, é preciso observar essas coisas, né? Viu, Neto, o Domingos Rodrigues, né? Porto Neto, Cabeção, né? Lá, presidente da Câmara de Vereadores de Palma do Monte, passou apurado lá, porque é uma notícia que
é assim, é, repercute, né? Repercute, imagina, porque assim, ligeiramente a gente imagina que uma Câmara de Vereadores tem dinheiro, tem recursos, uma prefeitura tem recursos para poder fazer manutenção de prédios, né? Agora, deixar cair o teto por não ter tido cuidado com as coisas, né? Então, essa discussão cresce, vai crescendo, o pessoal vai falando, mas conhecendo o Neto, ele é trabalhador, é dedicado, certamente ali foi uma displicência, né? Uma displicência, só pintou as paredes, agitou, tal, mas esqueceu do telhado, né? Conferindo agora 12 horas 18 minutos, programa 104 Debate comigo, Salvani Cotrim, todo dia, meio-dia. 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Vamos seguindo aqui, o Marola mandou aqui a mensagem, aqui na escuta, Salvani, boa tarde. Aquele jogo, a Bamor é a torcida organizada do Bahia, lá em Salvador. Naquele jogo, a Bamor me expulsou. Aí tive que ir para a torcida do Malvadão. Mas expulsou você porque você estava com a camisa do Flamengo. Como é que você está com a camisa do Flamengo e vai para a torcida do Bahia? Bamor, aí não dá. Né? Se fosse lá para a torcida do Bahia com a camisa do Bahia, você ia ver, ninguém iria lhe expulsar. Mas ele já foi de casa com a camisa do Flamengo. Ah, não achei vaga. Não achou o quê, rapaz? Você não torceu pro Bahia, não. Você torceu contra o Bahia, né? O Jair Rocha mandou aqui mensagem. Batata Savani aqui na escuta. Obrigado, meu amigo Jair Rocha. Quem mais aqui? Ah, Zé Carneiro, moça. Que vídeo é esse aqui, Zé? Você me enviou? Hã? Olha, rapaz. Zé Carneiro ligou pra Neymar. Ligou pra Neymar, né? Você inventou esse negócio, quiser. Ligou sim. Pergunta Jaildo Coutrinho, pra você ver. Jaildo Coutrinho da Retífica. Retífica Jancar Retífica, 33 anos da Retífica Jancar. É, a Retífica Jancar faz parte da história de Guanambi, dos 107 anos da história de Guanambi. E aí, Jaildo, meu amigo Jaildo Coutrinho, da Retífica Jancar, parabenizando aí Guanambi pelo aniversário, pelos 107 anos, né? Neste mês de agosto. Obrigado, meu amigo Jaildo Coutrinho, Retífica Jancar, 33 anos. Quem mais tá ligado? Quem mais tá acompanhando aqui? 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Roberto levou uma sumidona esses dias. Roberto da Solatinta, Solatinta apontando 7 com os preços baixos. Ué, o que foi? Você sumiu, Roberto? Amigo Roberto da Solatinta. Outro dia passou assim de moto, que eu tava assim, ele passou assim de moto, com a cara fechada, igual um réu. Olha lá que o Roberto tá com a cara fechada assim, né? Não sei se era porque tava calor, o sol, né? Aquele sol ganhando. Né? Passou assim de moto, assim, aquele cara fechado, eu falei, brabo, né? Cara fechada. Eu falei, ele não me viu não, então não é comigo, é com alguma coisa. Passou assim, porque ele é sempre, né? Assim, sorridente, alegre, meu amigo Roberto da Solatinta. 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O Zé Carneiro, ele ligou para Neymar para reclamar. Para reclamar, né, de que o Neymar não estava treinando,
né? E o time tava perdendo, Zé Carneiro é santista, time grande, aí ficou chateado, ligou pra lá, e aí Zé, como é que foi? Não foi, não atendeu. Falei, não se preocupe, larga pra lá, meu amigo Zé Carneiro, larga Neymar pra lá. E outra coisa, o dia que Neymar souber quem é você, ele é que vai ligar pra você, viu Zé? Ele falou, é capaz mesmo, é capaz. 12 horas 22 minutos. 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Vamos seguindo aqui na Rádio 104, programa 104 Debate comigo, Salvani Cotrim, todo dia, meio-dia. Tudo que for do interesse da comunidade, você vai acompanhando. O que tem aí, Madinha? E lá no Nepal, você viu a notícia lá no Nepal, um terremoto lá, e o terremoto ocasionou um deslizamento que fez uma enxurrada de lama, né? Uma velocidade derrubou lá casas, residências, povoar lá. Terremoto pode ter causado avalanche de lama, né? Lá no Nepal. Esse negócio de terremoto, a gente fica assim: ah, nós brasileiros, o Brasil não acontece terremoto. Mas aí, outro dia aconteceu um terremoto na Venezuela, país vizinho aqui do Brasil. Aí, passados uns dias, aconteceu o terremoto na Colômbia, também aqui da América do Sul, vizinho nosso, né? Aí você começa a botar a barba de molho, vai ver, o que é isso, né? Na Venezuela, país vizinho ali do Amapá, né? Ali, ó.

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Saiu uma pesquisa aí hoje, para presidente. Tem os números aí? Tem os números?

12:27, antes dos números da pesquisa, olha essa notícia aqui, ó. Jacques Wagner e ACM Neto são citados em proposta de delação premiada, né? É esse caso aí do Banco Master, né? Esse negócio, rapaz, olha aí. O ex-dono da Rig Investimentos, João Carlos Mansur, entregou uma proposta de acordo de delação premiada à Procuradoria-Geral da República, que está na fase de ajustes finais antes da assinatura. Segundo informações do portal UOL, há pelo menos dois políticos citados na delação de Mansur. A delação premiada é aquela que o cara entrega o outro. Você participou também do esquema, rapaz? Você recebeu? Entregar o outro, entendeu? Delação. Delatar. Olha aí. Então, o senador e candidato à reeleição Jacques Wagner, para quem o executivo arrumou o ingresso de um show da. Como é que é? Da Taylor Swift. Aquela cantora, né? Como é que é? Taylor Swift. E arrumou ingresso. É um show no exterior, né? E a ACM Neto, candidato a governador, cliente da Rig, né? Olha aí, no caso do senador petista, Augusto Lima, ex-sócio do Banco Master, pediu que Mansur comprasse os ingressos, avaliados mais ou menos em R$63.300. Ou R$63.300. Ou ingressos caros, né, moço? Como é o nome da cantora? Como é que é o nome da cantora? Taylor Swift. Diz que é famosa ela, né? Diz que é muito famosa e tá no exterior. Eu conheço Ivete Sangalo, Maria Bethânia. Conheço eu lembro da outra cantora aí. Aqui do Ana Castela. Ana Castela. Quero lá saber de Taylor Swift, rapaz. Procurado, Wagner disse que a compra foi um pedido pessoal do senador a um amigo para que o ajudasse a conseguir os ingressos. Imagina, um senador, Jacques Wagner, teve dificuldade para conseguir o ingresso da Taylor Swift. Ela é famosa então, hein? Ela é famosa, ela diz que lá em Londres, em Paris, diz que em Madrid, em Milão, diz que lá em Pequim, diz que ela, não sei das quantas, que vai, leva milhares de pessoas aos shows. Tem uma cantora que eu gostava muito dela, internacional, é Tina Turner. Hein, Marola? Tina Turner. Aí você vê o caminhar de Tina Turner, aquela assim, toda durinha, mas cantava demais. É um rock. Eu gostava dela. A cantora. Madonna, não gosto de Madonna, não. Acho Madonna assim muito bestalhada. Madonna pra mim é bestalhada. Não dou valor como artista. É bestalhada. Agora, Tina Turner, não. Tina Turner, você é doido. Eu gosto de ver os vídeos dela. Assim que eu vejo, assim, de vez em quando rapaz, você é doido. Já viu o show dela? Estádio de futebol, o mundo afora, lotado. Aquele, e tá, bicha na pegada, bicha na

pegada assim, o cabelo todo arregaçado e tal, e aquelas pisadonas assim, tal. Tina Turner era boa. Agora, Madonna pra mim não vale, eu não gosto, cada um tem seu, né? Tilha, essa aqui, que é o nome dela, Taylor Swift e Swift, não gosto, não quero nem saber. Olha aí, procurado, Jacques Wagner disse que a compra foi um pedido pessoal do senador a um amigo para que o ajudasse a conseguir os ingressos. Disse ainda que não conhece João Carlos Mansur e nunca teve relação com a empresa RIG. Já a Semi Neto é dono exclusivo de um fundo de investimento, a Seattle 95, que era gerido pela RIG até 2025. Através dele, fez uma aplicação no fundo Structuring de empréstimos consignados originados pelo banco Master para cumprimento das regras da CVM, que é a Comissão de Valores Imobiliários, né? O fundo contratou a RIG Investimentos como administradora desses recursos. O fundo, portanto, era cliente da RIG, à época das principais administradoras de fundos do país. Eu sei que tanto Jacques Wagner como a Semi Neto foram beneficiados, de alguma maneira, com esse negócio do Banco Master. Agora estão encrencados. Ué, quem é dono do bônus é dono do ônus, não é não? Quem é dono do bônus é dono do ônus, quem é dono do lucro é dono do prejuízo. Vocês lá receberam vantagem, vocês vão ter que responder. Tanto Jacques Wagner como a Semi Neto. Não é?

0: 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Você fala com minha amiga Natalice, representante dos calçados magnéticos. 12 horas 37 minutos, a gente vai aqui pro intervalo, pro apoio cultural, e volta já no seu rádio.
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Quando ele era menino novo, pequeno, assim, 10 anos ali, barriga grande, com cabeção grande, as perninhas finas, ele era goleiro lá no time, lá no Guirapá. Ele saía lá de Largo do Sapato, saía lá de João Barroca e a pé. Antigamente, né? Então, aquela estrada de chão, aquela estrada ruim, aquele poeirão. Antigamente quase não tinha asfaltamento, pavimentação de ruas, né? De estradas e tal. Léo saía lá do Brejinho, lá de João Barroca, ia a pé para Guirapá jogar bola. Aí, era goleiro. Goleiro. Bom goleiro, né? Meu amigo Léo aí do Castro Supermercado. 12:45. Quem é isso aqui? Olha, Wilson Lessa. Wilson Lessa. A gente passa em Caturama, passa em Tanque Novo, passa em Botuporã, passa em Caldeira. De Caldeira a gente vai pra Guanambi. Falei, como é que é, Wilson? O que é isso aí que você falou? Que eu tava em dúvida aqui da estrada lá de Caldeiras. Caldeira é povoado lá, o distrito de Caetité. Mas é quase lá perto de Tanque Novo, que Caetité é um município grande, né? Assim, a geografia, a extensão territorial do município de Caetité é muito grande. Bem parece que Caetité é maior que Guanambi, se eu não estou enganado. A extensão territorial do município, né? Monte Alto também é grande, Monte Alto, né? Mas se eu não estou enganado, o município de Caetité é maior, a extensão territorial maior do que Guanambi. Eu vou confirmar isso depois. Salvani, boa tarde, aqui ouvindo seu programa. Daqui a pouco vai chegar uma carreta de sal para mim. Você não quer? Vendo não, meu amigo Luiz, vendo não. Procure outro, pai. Deixa eu ver quem mais aqui. Olha essa notícia, hein? Que notícia triste essa aqui, ó. Mãe, filho e filho de 10 anos e padrasto, mãe, filho de 10 anos e padrasto são encontrados mortos dentro de cisterna aqui na Bahia. Olha aí.
uma mulher, o filho de 10 anos e o companheiro da mulher foram encontrados mortos dentro de uma cisterna em um assentamento rural de Santa Rita de Cássia, no oeste da Bahia. O caso, que provocou forte comoção na região, é investigado pela Polícia Civil. As vítimas foram identificadas como Flávia dos Santos Souza, de 28 anos, o filho Caio Matos de Souza, de 10 anos, e Edgar Costa Barbosa. Segundo informações apuradas pelas autoridades, os três estavam dentro da cisterna realizando manutenção no reservatório quando desapareceram. Ainda não há confirmação detalhada sobre o que causou as mortes. Os corpos foram retirados do local por equipes de resgate, encaminhados ao Instituto Médico Legal de Barreiras, onde passaram por necropsia. A liberação ocorreu na tarde de ontem. Flávia e Caio foram sepultados no povoado de Baixinho, zona rural de Santa Rita de Cássia. Já Edgar foi enterrado em Bom Jesus, cidade onde nasceu. Flávia e Edgar deixam duas filhas, uma adolescente e uma menina de 7 anos. A tragédia abalou familiares, moradores do município, que acompanharam o trabalho das equipes, né, no assentamento. A Polícia Civil investiga as circunstâncias das três mortes e aguarda laudos complementares que possam esclarecer o que teria acontecido, ou como teria acontecido, né, ali dentro da cisterna. Que tragédia, hein? Três pessoas da mesma família morrem em cisterna. Estavam dentro da cisterna fazendo algum melhoramento ali, alguma manutenção, né? Não se sabe se levaram choque. Poderia ter. Tem aquelas bombas sapo, né? O pessoal fala de bomba sapo, que vira e mexe alguém, recebe uma carga elétrica e morre por conta dessas bombinhas sapo. Agora é um perigo dentro de cisterna. Não se sabe se teve ali um choque elétrico, não se sabe se houve um desabamento da estrutura, das laterais, se a escada, se estavam em. Como é que entram três pessoas dentro de uma cisterna? Né? Quer dizer, todo cuidado é pouco numa situação dessa, né? As pessoas mais experientes, assim, tem que orientar. Uma criança de 10 anos morreu. Morreu a mãe, morreu o filho de 10 anos e o padrasto, né? Três pessoas da mesma família. Não se sabe ali se foi um desabamento, se foi um choque elétrico, o que é que foi. As pessoas foram achadas mortas dentro de uma cisterna lá no município de Rita de Cássia, no oeste da Bahia. Santa Rita de Cássia, oeste da Bahia. Que tragédia, né? A comoção foi geral na região.

0: 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Obrigado, meu amigo Darquim. 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Muito obrigado aí pela audiência de sempre, hein? Muito obrigado. Agora 12:53. Como é que foi? Policial civil é encontrado morto na zona rural de Igaporã. O policial civil, o Elton Moreno Botelho, de 60 anos, foi encontrado morto na manhã de hoje em uma residência na fazenda Tamburil, zona rural de Igaporã. Segundo informações iniciais, o corpo foi localizado por volta das 8 horas da manhã. O Elton era natural de Vitória da Conquista e atuava na 22ª Coordenadoria Regional de Polícia do Interior, a Corpim. As circunstâncias da morte não foram detalhadas. Informações apuradas apontam que o servidor teria cometido suicídio por enforcamento. Até a última atualização da matéria, da reportagem, a Polícia Civil não havia divulgado posicionamento oficial sobre o caso. O prefeito de Salvador, Bruno Reis, aposta no Pix da Saúde. Eu tô ouvindo falar desse negócio de Pix da Saúde. Como é que é esse negócio de Pix da Saúde? Hã? Isso aqui é não sei o que, Pix da Saúde. Olha, a entrevista à imprensa após o lançamento do Bolsa Presença do EJA ontem. O prefeito de Salvador, Bruno Reis, do Partido União Brasil, manifestou apoio ao Pix da Saúde, apresentado por seu antecessor e candidato a governador, Assemi Neto. O plano tem o objetivo de utilizar a infraestrutura de hospitais e clínicas particulares para zerar a fila de espera por procedimento e internações na rede pública da Bahia. O chefe do Palácio, Tomé de Souza, afirmou que a integração temporária com a medicina privada é a solução mais célere para solucionar os atrasos no sistema de regulação da Bahia, aproveitando a capacidade ociosa de leitos e salas de exames particulares, enquanto os hospitais estaduais não expandem suas instalações. Olha, que Bruno Reis falou? Neto vai comprar na rede privada. Hoje, enquanto há uma demanda, uma forte pressão sobre os hospitais públicos e filantrópicos que têm convênios com as prefeituras e com o governo do estado, nós temos na rede privada leitos que estão disponíveis, ociosos, falou o prefeito de Salvador. Ainda segundo o gestor, a ideia é assegurar o atendimento em algumas especialidades até o executivo estadual ter condições de custear todo o tratamento para os baianos. Temos vagas disponíveis para consultas especializadas, para determinados exames, então vai comprar até que o poder público amplie a quantidade de... Ah, sim, o governo do estado, no caso, compraria essas vagas em hospitais particulares. É isso, é? É por isso que chama PIX da saúde? É, pode ser uma ideia. É a ideia do ACM Neto, é? Olha aí, temos vagas disponíveis para consultas especializadas, para determinados exames, então o governo vai comprar até que o poder público amplie a quantidade de ofertas de leitos de UTI e de exames no interior. Com isso, dá vazão à fila da regulação. Será que dá certo, moço? É uma ideia, a gente tem que ouvir a sugestão das pessoas, por que não? Assim, porque às vezes a pessoa fala, foi fulano de tal, foi tal partido que deu essa ideia, não dá certo não, só porque foi partido tal, partido A, partido B, isso é bobagem. Eu acho que ideias boas, sugestões boas, elas vêm, independente de ser partido A, partido B, espectro político tal, espectro ou tal, né? As ideias têm que ser analisadas, sugestões, quer dizer, foi a ACM Neto tá com essa ideia aí, no caso do estado pagar o PIX da saúde para leitos em hospitais particulares, até que o governo do estado construa ou tenha mais leitos de UTI. É isso, é? É uma ideia a ser analisada, por que não? Por que não, né? A ideia é boa, se for boa, e venha de onde vier. Venha de onde tem que ser analisada, né? Não? Eu vou ligar para a ACM Neto. Vou ligar para o Baixinho, perguntar se essa ideia foi dele, ou se é de Bruno Reis, o prefeito lá. É uma ideia. Porque assim, vira e mexe, fala, não tem vaga, não tem UTI. E conforme o Bruno Reis está dizendo aí, em hospitais particulares tem vaga. Leitos ociosos, sem ter ali, sem estar sendo feito uso, né? E de repente esse leito pode ser disponibilizado via PIX da saúde, porque é particular, né? O dono do hospital, o médico ou tal entidade tem que receber o pagamento por aquilo, e o governo, no caso, faria esse pagamento, né? Para até que se tenha mais vagas pelo SUS. Chamar PIX da saúde, é? Pode ser uma ideia, por que não? Pode ser uma ideia, ué. É. Inclusive, o próprio Jerônimo, né? Pode analisar isso, né? Se Jerônimo ganhar a eleição, né? Ninguém sabe ainda quem vai ganhar a eleição para o governo da Bahia, pode ser ACM Neto, pode ser Jerônimo, quem ganhar, que analisa essa ideia, né? Mas essa ideia aí foi do Baixinho, não quero não tem nada a ver. Eu acho que a pessoa tem que ter humildade, para entender que às vezes aparece uma sugestão interessante, mesmo sendo da oposição, assimilar e colocar em prática aquela ideia. Por mais que tenha sido de fulano, de A, ou B ou C, né? Porque tem político que fala assim, não quero essa ideia não, sendo que a ideia às vezes é boa. Não quero não, foi fulano que teve essa ideia. Aí é pensar pequeno. Aí é político, cabecinha pequena. Né? Se a ideia é boa, coloca em prática. Não importa quem é que vai ganhar a eleição, ou o Jerônimo, ou a ACM Neto, no próximo pleito aí, né? Tá aí. Depois eu vou ver direitinho isso, como é que esse PIX da saúde, essa ideia aí do ACM Neto. Eu vou ligar para a ACM Neto, eu quero saber, o Baixinho. É o Baixinho isso. Final do programa, muito obrigado a você pela audiência. Amanhã nós estaremos de volta meio-dia com mais um programa 104 Debate. Um abraço para você e até amanhã.
1: 1:01.
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0: Está entrando no ar o programa A Voz da Libertação, órgão oficial da Igreja Pentecostal Deus é Amor, sede mundial, Avenida do Estado, número 4568, Baixada do Glicério, Liberdade, São Paulo, capital. 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

0: Deus já está enchendo este lugar. É agora que você pode falar em mistérios com Deus. É agora que você pode pedir os dons do Senhor para a sua vida. Peça e clame, clame, clame. Que a mão do Senhor está tocando.
1: Está no ar o programa A Voz da Libertação. E esse que vos fala e saúda a todos com a doce e gloriosa paz do Senhor, seu irmão em Cristo, pastor Wesley Teixeira. Estaremos juntos até as 14 horas. São 13:03. Vamos continuar ouvindo esse lindo louvor. Débora Miranda, ao vivo, volume 2.

São 13 horas e 11 minutos. Esse é o meu, seu programa A Voz da Libertação. E agora quero convidar todos os ouvintes, todos os telespectadores. Hoje é quarta-feira e temos hoje um culto festivo, é a comemoração dos 32 anos da Fundação Reviver, que é o braço assistencial da Igreja Pentecostal Deus e Amor. E nessa ocasião, pregando a palavra de Deus, se assim Deus nos permitir, vindo da cidade de Tanque Novo, pastor Samuel, e você que me ouve, que me assiste, são os nossos convidados especiais. Hoje é o dia que nós arrecadamos alimentos para formarmos cestas básicas, para doarmos às pessoas necessitadas. Então, você que tem um amor no coração, você que gosta de ajudar os necessitados, e você pode trazer 1 quilo de feijão, 2 quilos, 3. Você pode trazer uma cesta básica, uma farinha, um óleo, um açúcar. Aquilo que Deus tocar no seu coração, você pode doar. E Deus vai recompensar a cada um de vocês que fizerem a doação. Igreja Pentecostal Deus é Amor, Otávio Mangabeira, número 130. Hoje é a quarta-feira da bênção, da vitória, comemoração dos 32 anos da Igreja Pentecostal Deus e Amor. E lembrando aos irmãos que vai estar junto a Igreja do Monte Pascoal, vai estar a Igreja do Beija-Flor, a Igreja do Alto Caiçara. Será, querido amados ouvintes, uma noite inesquecível para a vida de todos. Igreja Pentecostal Deus é Amor, a Igreja dos Milagres de Deus. E não venha sozinho, traga uma pessoa com você, convide alguém para participar também dessa grande concentração de fé na Igreja Deus é Amor. Rua Otávio Mangabeira, número 130, ao lado da Pousada Lara. Esse é o endereço que nos conduz à bênção de Deus. 13 horas

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São 13 horas e 15 minutos, é hoje, quarta-feira, comemoração dos 32 anos da Fundação Reviver e culto festivo hoje na Igreja Pentecostal Deus é Amor. E você não pode ficar de fora, venha receber a sua bênção, presença já confirmada, se assim Deus permitir, do pastor Samuel, vindo da cidade de Tanque Novo, ele que estará orando por todos, orando pelos mais excelentes dons do Espírito Santo nessa quarta-feira do Operar de Deus. Não fique de fora, é a quarta-feira do mover de Deus. Hoje já tivemos a primeira concentração, Deus usou de uma forma especial e gloriosa a nossa irmã cooperadora Leni. E agora, às 19 horas, 18h40, lembrando os irmãos, vocês que me ouvem, os membros, vocês visitantes que vai estar, o culto começa hoje às 18h40. Então, chegue cedo para estar adorando ao Deus Todo-Poderoso. Igreja Deus e Amor, localizado na rua Otávio Mangabeira, 930, ao lado da Pousada Lara. Esse é o endereço que nos conduz à bênção de Deus.

igreja pentecostal Deus é amor, a igreja dos milagres de Deus, é hoje grande concentração de fé, culto festivo, festividade de comemoração dos 32 anos da Fundação Reviver, braço assistencial da Igreja Deus é Amor. E você não esqueça, traga a sua ajuda, traga um quilo de alimento, 2, 3, 4, 5 de alimento não perecível para ajudar as pessoas necessitadas. Pastor, eu quero levar um fardo de arroz, de feijão, de açúcar, de farinha. Seja bem-vindo, que nós vamos formar a cesta básica e doar as pessoas necessitadas. 13h19, lembrando aos irmãos que às 13h30 estaremos pregando a palavra de Deus, orando por todo e Jesus dando a vitória. Igreja Pentecostal Deus e Amor, rua Otávio Mangabeira, número 130, ao lado da Pousada Lara.

0: São 13 horas e 21 minutos. Esse é o meu, seu programa Voz da Libertação. É hoje, é a quarta-feira do Grande Mover de Deus. Festividade da Fundação Reviver é hoje. Não fique de fora. Traga uma pessoa junto com você. Convide alguém, porque Deus estará operando na vida de todos que ali comparecerem. Deus não vai despedir ninguém de mão vazia. Deus tem uma palavra para os vossos corações. Igreja Deus é Morro, Otávio Mangabeira, número 130, ao lado da Pousada Lara.
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13 horas e 22 minutos. Esse é o programa Voz da Libertação. Eu quero agradecer a todos os ouvintes e todos os telespectadores pela sua audiência, essa programação. Quero convidar os irmãos, dia 5, 23 horas e 55 minutos, teremos a vigília de oração. Começa às 23h55 até às 4 horas da manhã. Então você que me ouve, que me assiste, vocês são os nossos convidados especiais para participar da vigília de oração, dia 5, 23h55 até 4 da manhã do dia 6. É, coloque na sua agenda, não perca. E hoje é quarta-feira, meu Deus. Vai ser uma quarta-feira extraordinária. Como Deus operou nesta manhã, usando a serva dele, a nossa irmã cooperadora Leni. Nesta noite não será diferente. Deus vai derramar muita unção, muito poder. A manifestação do poder de Deus será grande. Então não fique de fora, venha receber o seu milagre, a sua cura, a sua libertação. 13 horas e 24 minutos, esse é o meu, seu programa, A Voz da Libertação.

São 13h26, é hoje quarta-feira, na nossa igreja pentecostal Deus é Amor, é a quarta-feira do grande mover de Deus, e hoje é a festividade da Fundação Reviver. É, você que me ouve, que me assiste, são os nossos convidados especiais. Deus tem uma palavra para os vossos corações. Presença já marcante do homem de Deus, assim Deus permitindo. Pastor Samuel, vindo da cidade de Tanque Novo. Deixe tudo, deixe a sua programação de hoje à noite. Venha à igreja Deus é Amor. Deus tem uma bênção especial preparado para a sua vida. Venha ouvir a palavra de Deus. Venha ouvir uma palavra revelada do coração de Deus aos corações de todos aqueles que comparecerem nesta noite, quarta-feira, dia 26 de agosto, comemoração dos 32 anos da Fundação Reviver, braço assistencial da igreja pentecostal Deus é Amor. São 13 horas e 27 minutos. Vai se preparando aí, sua garrafa, seu copo com água. Deus tem uma bênção especial preparado na hora da oração. Se você crê, Deus vai lhe curar. Se você crê na hora da oração, Deus vai libertar. Se você crê na hora da oração, Deus vai abrir as portas.

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Querido amados ouvintes, vamos ler a palavra do Senhor que se encontra no Evangelho de Mateus, capítulo de número 47, capítulo 27, versículo 46, que é uma palavra bem conhecida, mas a palavra de Deus, ela se renova nas nossas vidas, que diz assim, Evangelho de Mateus, capítulo 27, versículo 46, e perto da hora nona, exclamou Jesus em alta voz, dizendo, Eli, Eli, lama sabactana, isto é, Deus meu, por que me desamparaste? Querido, amados ouvintes, esta é uma palavra viva, eficaz e verdadeira. A palavra de Deus, ela é lâmpada para nossos pés e luz para o nosso caminho. E nós não podemos deixar de falar do sacrifício vicário de Cristo. Por que vicário? O significado da palavra vicário significa substituto. Cristo nos substituiu. Por quê? Porque nós herdamos o pecado adâmico. Então, se nós herdamos o pecado, nós estamos condenados à morte. Mas através

de Jesus, através do seu sacrifício no Gólgota, através do seu sangue que foi derramado, nós hoje temos o direito de herdar a vida eterna. Jesus, ele se fez homem, habitou nesta terra, começou seu ministério com 30 anos, com 36 anos e 6 meses, ele foi para o Pai. Mas antes de ir para o Pai, ele veio cumprir aquilo que o Senhor determinou que ele cumprisse: apagar a mancha do pecado que nos trazia a condenação. Aviso comunitário. Como eu falei antes, nós herdamos o pecado adâmico. Estávamos todos condenados. A Bíblia diz aqui, no livro de Efésios, capítulo 5, olha o que diz.

Porque, capítulo 5, versículo 8, porque em outro tempo eram as trevas, mas agora são luz no Senhor. Andamos como filho da luz. Então nós antigamente éramos trevas, mas hoje nós somos filho da luz. Por que somos filho da luz? Porque Cristo, Ele nos deu esse direito. Como diz o capítulo 5, versículo 2, andai em amor como Cristo vos amou e se entregou a si mesmo por nós em oferta e sacrifício a Deus e cheiro suave. Cristo se ofereceu em sacrifício, em oferta, para que o nosso pecado fosse limpo, para que a mancha do nosso pecado fosse apagada. E ali, quando ele estava no Gólgota, lugar da caveira, a Bíblia diz aqui que ele se achou desamparado, porque o sofrimento era grande. Ele estava com a coroa, com 70 espinhos cravado na sua cabeça. Ele estava com os cravos nos pés e nas mãos, pregos nos pés e nas mãos. Ele tinha 468 cortes nas costas, porque o chicote tinha 12 pontos. Ele tomou 39 vezes 12, 468 cortes nas costas, porque tinha que o sangue dele todo ser derramado, porque através do sangue derramado a mancha do pecado era limpa, ou foi limpa. Mas quando ele estava ali no madeiro pendurado, ele começou a clamar perto da hora nona, exclamou Jesus em alta voz, dizendo: Eli, Eli, que traduzido é Labá, Labá sabactana, Deus meu, por que me desamparaste? Olha, querido, amados ouvintes, o Filho de Deus se achou desamparado pelo meu e o teu pecado, pelas nossas, como disse Isaías. Olha aqui, Isaías, o que diz o profeta messiânico, 700 anos antes de Jesus vir. Ele falou daquilo que ele ia passar, daquilo que ele ia sofrer. Mas tudo isso pelo meu e teu pecado. O versículo, capítulo 53, versículo 5, diz assim: mas ele foi ferido. Olha o que diz: mas ele foi ferido pelas nossas transgressões, moído pelas nossas iniquidades. O castigo que nos traz a paz estava sobre ele, e pelas suas pisaduras fomos sarados. Todos nós andávamos desgarrados como ovelhas, cada um se desviava pelo seu caminho, mas o Senhor fez cair sobre ele a iniquidade de nós todos. Ele foi oprimido, mas não abriu a sua boca. Como cordeiro foi levado ao matadouro, e como ovelha muda perante seus tosqueadores, ele não abriu a boca. O sofrimento foi muito grande para nos dar o direito de herdarmos a vida eterna. E agora eu faço uma interrogação para todos os ouvintes, telespectadores: o que você tem feito para ele, por esse grande benefício que ele fez por nós? O que é que você tem feito? Quantas almas você evangelizou esse mês de agosto? Quantas vezes você saiu da sua casa para fazer visitas? Hoje nós temos observado que os crentes não gostam de evangelizar. Quem gosta de evangelizar não precisa o pastor marcar a evangelização. Ele mesmo já tem um desejo. Pastor, tem folheto? Pastor, estou sentindo de evangelizar. Porque levar a palavra de Deus é ordem de Deus para todo cristão. Não só do pastor, mas todos os evangélicos têm que levar a palavra de Deus.
tem que fazer visitas. O que é que você tem feito pelo benefício que Jesus fez por nós? De se oferecer em sacrifício, em oferta, em sacrifício vivo a Deus, cheiro suave, pelos nossos pecados. Isaías diz que o castigo que nos traz a paz estava sobre ele. Nós temos paz porque Cristo morreu para nos salvar. Cristo padeceu, ele sofreu, sendo ele 100% homem, 100% Deus. Ele não tinha pecado, ele não transgrediu, ele não pecou, mas ele se fez pecador por nós. E o que é que você tem feito? Às vezes tem muitos que não querem nem ajudar a obra de Deus. Quantos que não ajudam a obra do Senhor? Quem são os mantenedores da obra? Somos nós. Nós, os membros das igrejas, obreiros. Então somos nós, irmão, que mantemos a obra do Senhor. E o benefício que Deus fez foi tão grande por nós, e nós nem ajudamos a obra de Deus. Criticamos às vezes, mas nós temos, irmão, que fazer a obra do Senhor com dedicação, com amor, em honra e benefício que Deus fez por nós, enviar o seu único filho para morrer na madeira, para que a mancha do pecado que nos trazia a condenação fosse limpa. Ele sofreu, ele padeceu por nós, ele se fez pecador. Quem estava em pecado era nós. Herdamos o pecado, fomos gerados em pecado. Mas Deus fez cair sobre o seu filho a iniquidade de nós todos. Então vamos se esforçar para fazer a vontade de Deus, o querer de Deus. Amém? Deus abençoe, que o Espírito Santo continue falando em cada coração. Senhor Deus e Pai que está no céu, nesta hora gloriosa de oração, meu Deus, vem perdoar nossos milhões de pecados, nossas falhas, nossas transgressões, nossas negligências, Senhor. Ó Deus, toma a direção de tudo, desse programa, os ouvintes, telespectadores, que eles possam ser alcançados pela bênção, pela vitória. Eu oro pela concentração de hoje à noite, Deus. Usa o pastor Samuel com grande poder, grande glória. Eu oro pela vida do irmão Armando, pela vida de Paulo, meu Deus. O irmão Paulo, visita ele agora, faz uma grande obra, trabalha na mente dele, Senhor, restaura a mente dele, repreenda toda a opressão, meu Deus. Oh Deus, eu olho pelo irmão José Magalhães, pela vida, a saúde dele, a saúde da esposa. Eu oro por todos os telespectadores, todos os internautas. Eu oro em prol da minha vida espiritual da minha família, da saúde da minha família. Eu oro, Senhor, em prol da igreja, Deus é amor da sede. Ó Deus, abençoa os irmãos, realiza sonho e projeto. Eu oro em prol da Deus de amor aqui, meu Deus, da cidade, Senhor, dos bairros, do campo de Guanambi, as igrejas pertencentes ao campo de Guanambi, que essa igreja venha a ser abençoada de uma forma especial e gloriosa. Ó Deus, corta os laços, fecha a sepultura, repreenda o espírito da morte, o espírito do suicídio nessa cidade. Repreenda, meu Deus, neutraliza agora. Há poder no teu sangue, Jesus. Há poder no teu sangue, há poder. Meu Deus, meu Pai, eu declaro a tua bênção, a tua vitória, eu declaro as portas abertas, eu declaro, Senhor, o sobrenatural do Senhor acontecendo sobre as nossas vidas. Orianda lá e canto nebe andarabacaia,
Labanto de prova na. Oh Deus, eu oro para essa pessoa que se encontra enferma. Repreenda agora esse espírito da enfermidade, esse mal que está alojado no corpo desse homem, desta mulher. Eu repreendo em nome de Jesus. Repreenda Jesus agora. Repreenda esse mal. Meu Deus, garanta a vitória, a bênção, o milagre. Abra as portas da prosperidade. Prospera a vida espiritual da tua igreja. Lava as vestes, purifica, santifica. Repreenda as retaliações, as investidas do inimigo e garanta a vitória contra a igreja, garanta a bênção em favor da igreja, o milagre, as portas abertas, Senhor. Ó Deus de Abraão, de Isaac, de Jacó, me cobre o teu sangue, cobre a minha família, meus familiares, minha parentela, cobre esse ouvinte debaixo do teu sangue, repreenda o espírito da morte nessa família, repreenda o espírito do suicídio, meu Deus, abre as portas para esse pai de família, essa mãe de família que se encontra desempregado, desempregado, esse jovem, esse adolescente, abre uma porta de, meu Deus, menor aprendiz para ele, abre as portas, Senhor. Ó Deus, eu oro em prol da concentração, ó Deus, em prol de todos que vão levar o seu alimento, o seu donativo, meu Deus, que o Senhor possa honrar a fé dele, possa abençoar 100 vezes mais aquilo que eles vão doar, ah, meu Deus, para ajudar as pessoas necessitadas. Deus, eu te agradeço pelas maravilhas, pelas bênçãos, pelos milagres, eu te agradeço pelas portas abertas, meu Deus. Repreendo o mal, Deus, repreendo o mal, repreendo o mal, meu Deus, repreendo o mal. Garanta a vitória, a bênção, o grande milagre, meu Deus, em nome de Jesus Cristo, Senhor, em nome de Jesus Cristo, meu Deus, em nome de Jesus, Senhor, eu declaro portas abertas, eu declaro o sobrenatural do Senhor acontecendo nas nossas vidas, meu Deus. Repreenda todo o mal, Deus, unge essas águas agora, unge as peças de roupa, unge, meu Deus, para as pessoas que bebam água, receba cura, libertação, milagre, as pessoas que vistam roupa, receba cura, libertação, milagre, meu Deus, ora pelas pessoas dessa fotografia, liberta, transforma essas pessoas, cura, Deus, abre porta onde não há porta, para os que estão desempregados, desempregadas dessa fotografia, ó Deus, eu oro pelas autoridades dessa cidade, pela diretoria da Igreja Deus é Amor, pela diretoria dessa rádio, eu oro pelo ministério em geral, Senhor, abençoa e guarda em nome de Jesus.

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1: É, querido, são 13 horas e 47 minutos. Hoje é quarta-feira, não posso deixar de falar dessa grande concentração de fé. É aniversário da Fundação Reviver, culto festivo. É, não esqueça de trazer seu donativo, seu alimento não perecível, para ajudar as pessoas necessitadas. Igreja Deus Amor, Igreja dos Milagres de Deus, aqui em Guanambi, Templo Sede, o Templo da Glória de Deus, está localizado na rua Otávio Mangabeira, número 130, ao lado da Pousada Lar, e esse endereço que nos conduz à bênção de Deus. Quero convidar os irmãos também. Às terça-feira nós estamos na campanha A Queda das Muralhas, mas vamos voltar, temos campanha aos segunda, aos domingos, é o culto da família, segunda, culto de oração, terça, culto das mulheres de fé, quarta, ciclo de oração, à noite, culto dos homens de fé, às quinta-feira, culto de ensino da palavra, às sexta-feira é a sexta da guerra contra o mal em dois horários, às 8 e às 19 horas, são 7 cultos no decorrer da semana para você buscar a presença de Deus. Irmãos, quero falar de algo muito importante da obra de Deus, para todos aqueles que amam ajudar a obra do Senhor, eu vou estar dando a chave do Pix, que é o CNPJ da Igreja Deus é Mundo, que você pode fazer uma transferência naquele valor que você sentir no coração de estar abençoando a obra do Senhor. O Pix, a chave do Pix é 43 208 040 1000 contra 36. Mil contra, vocês sabem que é o zero na frente do 1. 0001 3 0 1 36 43 208 040 1000 contra 36. E você pode enviar o comprovante para o número 77 9994 0503, 77 9994 2503. Que o Deus Todo-Poderoso recompense 100 vezes mais aquilo que vocês vão ajudar, e dê saúde para você não gastar com remédio o seu ganho, o seu ordenado, o seu salário. Mas Deus vai prosperar todas as áreas da sua vida. Treze horas e 50 minutos, é hoje a quarta-feira do grande mover de Deus, e nessa ocasião temos a festividade da Fundação Reviver, presença já confirmada, se assim Deus permitir, do pastor Samuel, vindo da cidade de Tanque Novo. Não venha só, convide alguém para você, para vir com você, traga um visitante. Deus tem uma palavra para os vossos corações.

13h52. Quero convidar os irmãos, você que gosta de orar à madrugada. O sábio Salomão escreveu: amo os que me amam, os que de madrugada me buscam me acharão. Deus ama quem ama ele à madrugada. Quem ama a Deus, ele ama, que de madrugada busca, vai achar. Então, quero convidar vocês nessa madrugada. Que madrugada, pastor? Dia 5, a partir das 23h55 até as 4 da manhã. É a madrugada de vigília, de oração. É, vamos orar das 23h55 até as 4 horas da manhã, orando ao Deus Todo-Poderoso, em busca de resposta, em busca de soluções para o problema, em busca de renovo, de ânimo, de força. Nós temos que estar buscando a Deus.

13:54. 13:54 na Igreja Deus e Amor. Temos grandes concentrações. É aos domingos, às terças, às quartas, em dois horários, às quintas e às sexta-feira, em dois horários. Venha participar de uma das grandes concentrações de fé na Igreja Deus e Amor. Pastor Edson, onde é o endereço da Igreja Deus e Amor? Eu moro aqui em Guanambi, moro na zona rural, moro em algum distrito pertencente ao município de Guanambi, mas não sei onde é a Igreja Pentecostal Deus e Amor. Fica bem no coração dessa linda cidade, Rua Otávio Mangabeira, número 130, ao lado da Pousada Lara. Se você vem dali do lado do Hospital Geral, da Rodoviária, da UPA, você vem do Alto Caiçara, bairro Alto Caiçara, bairro Beija-Flor, a Igreja Deus e Amor fica após o mercado do Docilar, após a farmácia Pague Menos e ao lado da Pousada Lara. Esse é o endereço da bênção, da vitória de Deus para a sua vida. Igreja Deus e Amor, Igreja dos Milagres de Deus. Nossa.

13h57, é hoje, grande concentração na Igreja Deus e Amor, é a comemoração dos 32 anos da Fundação Reviver. Hoje é festa na Igreja Deus e Amor, Otávio Mangabeira, número 130, ao lado da Pousada Lara. Não fique de fora, venha receber a cura, a libertação, o milagre da parte de Deus para vossas vidas. Igreja Pentecostal Deus e Amor, Igreja dos Milagres de Deus. Deus tem uma palavra para os vossos corações. E hoje é um culto festivo, quero falar para os ouvintes, telespectadores, não venha sozinho, traga alguém com você nesta noite de vitória. É a noite de bênção, noite dos milagres, porque Deus vai estar operando um milagre na vida daqueles que comparecerem com fé, porque a Bíblia diz: sem fé é impossível agradar. É necessário que todo aquele que se aproxima de Deus creia que Ele existe e que é galardoador daquele que o busca. Temos que ter fé, temos que confiar, não podemos deixar o desespero tomar conta. A nossa confiança tem que estar depositada no Deus Todo-Poderoso. 13h59, já estamos encerrando essa programação. Amanhã com vocês, se Deus permitir, Pastor Vanuélio, quinta-feira, sexta-feira estaremos com você, se assim Deus nos permitir, porque tudo é permissão de Deus. Eu quero me despedir de todos com a doce e gloriosa paz do Senhor Jesus. Deus abençoe a todos.

0: O programa A Voz da Libertação fica por aqui. Volte a nos ouvir amanhã, nesse mesmo horário e por esta mesma emissora. E que Deus abençoe a todos.
1: Duas horas e um minuto.
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Boa tarde, Guanambi. Boa tarde, Brasil. Salve, salve, galerinha do Comando da Tarde. Uma ótima tarde pra você de quarta-feira. Lembrando que hoje, 26 de agosto, o ano é 2026. Lá vamos nós com mais um Comando.

Acertando os ponteiros aí, ó. São exatamente 14 horas e 6 minutos. Estamos só no começo, tá, bebê? Desejando boa tarde onde quer que você esteja, seja lá o que estiver fazendo, ótima tarde pra você. 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

0: Pois é, tô de volta por cá, lembrando aí que você curtiu música boa por cá no Comando da Tarde, tá, bebê? Passou por cá, ó, Thiago Aquino, Viola de 12, e também passou ela, a Malvadona, Tu Só, é o nome da canção. Chama aí que tô por cá até às 16, Brasil!
1: Música do Carnaval!
2: Tá rolando aí?
3: É o Carnaval que tá chegando, viu?
0: Pois é, nesse clima gostoso, você chama aí no 999-29-1049. Esse é o contatinho pra você interagir comigo até às 16 horas, tá, bebê? 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Alô, meu amigo Rafa, abraço pra você.

Pois aí, tem convite especial aqui pra você, tá? Dia 30 de agosto, agora domingo, vai rolar pra você aí a partir das 11 horas, aquela feijoada gostosinha, tá? Sabendo você que feijoada solidária em prol aí do nosso amigo Ricardo Bradesco, WR é estúdio e também aí Boteco dos Morenos, tá? Bilhete R$30, você pode me chamar aí no PV, você pode me gritar pelas ruas que eu paro na hora, tá, B? Então vamos lá colaborar, vamos lá por uma boa ação aí do nosso amigo Ricardo Bradesco, lá na Associação de Moradores aí, tá? É, vai acontecer domingão agora, a partir das 11 eu tô por lá, chama, bebê!

Pois é, mais uma da Veventa por cá, é Todo Mundo Vai é o nome da canção, tá? Já estamos no ar e tá lembrando, tá valendo você chamar no 999-29-1049. Chama aí no contatinho e me diz o seguinte, me diz o nome aí do nosso apoiador. É, tá valendo brindes pra você na sexta-feira, tá, bebê? E de quebra aí você pede a sua música favorita, tá? É só pedir que tocamos por cá. Chegando música boa aí, dessa vez quem cola é ela, música nova por cá da Marrom, Alcione, Não Mexe Comigo é o nome da canção. Chama, bebê!

0: Pois é, Brasil, você curtiu aí a Mari Fernandes, porque ela também passou o Panda. É música boa, você já sabe. 104,9 FM, Comando da Tarde. Vamos aí a um breve apoio cultural e já tô de volta. É só piscar.
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0: 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Alô, meu amigo Léo da Lavalto, abraço pra você e ótima tarde. 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Alô, minha amiga Rosana, abraço pra você, também pro Nivaldo, Jeane, Cleia, boa tarde, bebês. 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
0: Tá certo também. 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Alô, meu amigo Marcos, abraço pra você aí, tá, bebê? 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

0: Pois é, abraçando você que está na sintonia aí, tá, bebê? Meu amigo Jailton, da JM Automecânica, balaço pra você, ótima tarde, tá? Não esquecendo da minha amiga Deijanira, lá na fazenda Piriri. É, beijão no coração, ótima tarde. Alô, Davi, cadê você que eu não te vejo? Abraço também, minha amiga Ângela Rocha, do sítio aí, Jabuticaba. Abraço pra você, tá, bebê? Alô, Ângela Rocha, beijão no coração, ótima tarde de quarta-feira. Também toda a equipe aí da Jó Autocar Lanternagem e Pintura, lá no Alto Caiçara. Não esquecendo também de mandar aquele abraço aí, ó, bem apertado aí pra minha amiga Neiva Martielli. Não esquecendo do Emerson Batera. Alô, minha amiguinha Eloise, cadê você? Alô, Enzo, lembrando que Neivinha Hot Dog, um dos melhores de Guanambi, Bahia, Brasil. Na sintonia, dona Felicidade, também a Nalva aí no bairro Vila Nova. Minha amiga Sueli Brito, minha amiga Ninha no Lagoinha. Não esquecendo também de seu Manel. Alô, Sara e ele. Alô, João Miguel, saudade de você, tá, bebê?
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1: Pois é, você curtiu aí, Gustavo Lima, por cá, tá valendo você chamar no 999-29-1049. Esse é o contatinho pra você interagir comigo até as 16 horas. Cola aí que tá valendo brindes, sabe? 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Alô, meu amigo Rafa, abraço pra você e pra todos.

Lembrando você que tá valendo você chamar no contatinho, responder aí, ó, mandar aí o nome do nosso apoiador e dizer seu nome e participar do sorteio. Mole, mole, melzinho na chupeta, tá? Hoje, quarta-feira, e eu te informo a hora certa, bebê. São exatamente 14 horas e 47 minutos.

Pois aí, vamos macetando aí, tá? Lembrando você que vai rolar aí feijoada solidária aí em prol do nosso amigo Ricardo Bradesco, dia 30, domingão agora, e eu tô colada, tá? Terá show ao vivo aí com vários cantores aí local, tá, bebê? Lembrando que é na associação aí, ó, lá no Beija-Flor. Então você chama no contatinho aí, peça o seu bilhete e quem sabe eu levo aí até a sua casa. Valor R$30 e você chama aí, tá? Vamos que vamos, porque começa a partir das 11 horas, dia 30, domingão de feijoada aí em prol do nosso amigo Ricardo Bradesco. WR é o

0: Ô, Cris, boa tarde.
1: Boa tarde, Brasil.
0: Ei, Cris, eu quero participar do sorteio ultra popular do Beija-Flor.
2: Boa tarde, Cris. Boa tarde a toda a galera do Comando da Tarde. Ô, Cris, gostaria de participar aí do sorteio, Cris, da farmácia ultra popular do Beija-Flor. Valeu, Cris.

0: Pois é, chegando mais participação por cá e dessa vez quem cola é a Valéria Keila. É isso? Boa tarde pra você, tá bem? Ela diz, boa tarde, Cris, quero participar do sorteio, oferecimento, farmácia ultra popular do Beija-Flor. Participando aí, tá, menina? Tem mais gente que fala comigo e dessa vez ele chegou cedo hoje, hein? Alô, meu amigo Marcos Gomes, diretamente de São Paulo.
1: Oi, boa tarde, quero participar do Comando da Tarde. A Cristina Penorinho, manda aí o link aí, né, da live, por favor.
0: Tô aguardando, já, tá, bebê?
1: Ao vivo do Comando da Tarde.
0: Chama.
1: Com a Cristina Penorinho. Boa tarde, povo do grupo do Comando da Tarde. São 14 horas e 46 minutos aqui na Sampa.
0: Tá certo, então. Valeu, Marcos. Abraço pra você. Beijos no coração. E a palavra é gratidão, tá, bebê? Abraçando aí minha amiga Ana Brito, diretamente do bairro Alvorada. Alô, Ana Brito, beijo no coração, boa tarde pra você, bebê. E ela mandou áudio, né? Então chama, Calabresa.
2: Boa tarde, Cris, boa tarde a toda a galera do Comando da Tarde. Passando aqui pra deixar abençoada a tarde pra todos nós, bebê. E a musa fica por sua conta. 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Eu quero ganhar. Os quatro tá feliz. Mexe, mexe que aceita o telefone. Valeu, beijos.
0: Chegando mais participação e dessa vez quem cola é minha amiga Suzy do Brasília aí, tá? Boa tarde, Cris. Gostaria muito de ouvir uma música aí com Raça Negra, só pra curtir. 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Alô, minha amiga Suzilândia, abraço pra você, beijos no coração e muito obrigada, tá, Bê? Tem mais uma que ainda dá tempo, alô, Tayane do Alvorada. Boa tarde, Cris. Passa música com Thiago Aquino. O nome da música é Erro Que Dá Certo. Alô, Tayane. Abraço.

Então vamos de música por cá, chegando pra você, música pedida aí por Tayane do Alvorada, Erro que dá certo com ele, Thiago Aquino, participação aí do Luan, por cá também, tá, Brasil?

0: estilizado. Ela tentou me esquecer,
1: mas esqueceu que não consegue, viu, Tiago Aquino?
0: Canta aí.

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0: Pois é, informando a hora certa pra você, são exatamente 15 horas e 18 minutos, bebê. Consertando aí. Desculpa, são exatamente 15 horas e 8 minutos, Brasil.
1: Brasil!
0: Estamos de volta porque aí vamos aí, tá? Voltando aí com as participações, você chamando no 999 29 1049.

0: certo, chegando mais participação por cá, e dessa vez quem chega é minha amiga Beatriz, do bairro Vila Nova. Alô, Cris, boa tarde, me coloca no sorteio aí, por favor. E se possível, quero ouvir música aí de Clecinha, qualquer uma ela quer, tá bem? Vamos com mais participação por cá, lembrando aí que tá valendo brindes pra você da farmácia Ultra Popular do Beija-Flor. Alô, meu amigo Chicão do Alto Caiçara, boa tarde.
1: Boa tarde, minha amiga Cris. Estou na escuta, Chicão do Alto Caiçara. Passa pra mim aí no toca-fita do meu carro com o Bastão Galeno. Ofereço para Gil Gomes, Beija-Flor, Mazinho do Leite, Nego, Martinha no bairro Amita Mel, Cida Porto, Paulo Porto, Tiazinho Doce lá e Canga, do Alto Caçara. E todo mundo gosta da música. Falou, Nego, vai. Alô, minha amiga Cris.
0: Alô, Chicão.
1: Estou aqui na escuta.
0: Abraço, alô, bebê.
1: Sorteio amanhã ou depois, na sexta-feira. Quero
0: na sexta-feira. Exato.
2: Boa tarde, Cris. Aqui é a Vó Pereira de Candiba. Eu quero participar do sorteio da farmácia Ultra Popular do bairro Beija-Flor. Tá assistindo Quatro Feliz.
3: Boa tarde, Cris. E aí, beleza? Estamos aqui ligadinho na 104, ligadinho no seu programa.
0: Aí,
3: e aí, Cris, manda um alô aí pra Bula Bula da Bahia, lá de Morrinhos, Aldair Lima e Ailton Gonçalves. Estamos aqui na Lagoa da Onça, na construção civil. Beijo, bebê. Manda aí pra nós, bem.

0: Pois é, manda um abraço aí, ó, pra Bula Bula da Bahia, também aí, Bula Bula da Bahia e também de Morrinhos, né, Bê? Também meu seu amigo aí, Aldair Lima, não esquecendo de Ailton. Alô, Ailton Gonçalves, beijos no coração. Abraço aí pra toda a turma aí da construção civil. Alô, meu amigo Aldair, obrigado pela audiência e sintonia, tá, bebê? Vamos com mais uma, porque ainda dá tempo, meu amigo Nil da Fazenda Mauro da Boa Vista, também ligadinho aí na 104,9 FM. Abraço aí pra seu Carlinho, também pra dona Si, lá na Fazenda Mauro da Boa Vista. Tamo por cá, tá, bebê? Chegando mais participação e dessa vez quem cola, bebê? Diretamente do Comando da Tarde, ela.
1: Boa tarde, galerinha do Comando da Tarde. Tô por cá, deixa eu botar.
0: Chama. Minha amiga Bolão, Salvador, Bahia. Valeu, minha amiga Solange, abraço pra você, beijos no coração e abraços de novo, tá, bebê? Meu amigo Marcos Gomes, ele pediu música aí com Roberta Miranda e a gente toca, tá, bebê? Agora eu tô na dúvida, tá, Marcos? Eu tô na dúvida e quando a gente tá na dúvida, a gente solta de novo.
2: E também quero participar também, né, aí do sorteio.
0: Participando, tá, Brasil?
2: Oi, Cris, boa tarde. Quero participar do Comando da Tarde. Quero pedir Roberta Miranda, Uma Mulher em Mim. Ofereço para o Geraldo Manuel, Bragança Paulista. Também para minha irmã Karina, em Araraquara, que estão fazendo uma primavera hoje. Também ofereço para minha mãe, né? Para o José. Também para Ana Paula, para Ana Brito, para o Silas, para a Loira, do Carro Branco, né? Também fica valendo aí pra mãe do Silas, né? Pra Azul Magalhães, né? Pra a Suzy Brito e pra todos os ouvintes aí da 104.9, que no momento eu não lembro o nome. E pra minha Moranguete, também fica valendo pra minha Baca toda. Boa tarde, e eu estou por cá ouvindo a programação. São 14 horas e 53 minutinhos aqui na Sampa. Boa tarde.

Pois é, participação aí do meu amigo Marcos Gomes, diretamente de São Paulo aí, tá? E a gente parabeniza aí a Karina Gomes, também aí o nosso amigo Geraldo Emanuel, lá em Araraquara e também em Bragança Paulista. Feliz aniversário, feliz vida, parabéns pra você. Alô, Calabreso, chama nos parabéns, bebê.

0: Alô, Karina Gomes e também o Geraldo Emanuel, curta aí até meia-noite, tá? Meia-noite e um, bebê, só 2027. Mandando um abração aí todo especial aí pra dona Helena na rua Belo Horizonte aí, beijão no coração, também pra dona Nália da Linguiça do centro da cidade, minha amiga Márcia Cristina, Rita Moreira, não esquecendo também aí do meu amigo Adriano, alô bebezinho, Adriano bebezinho, tá? E eu abraço também aí você que está aí no centro da cidade trabalhando, mas curtindo aí o Comando da Tarde.
1: Tá sem problema, curtindo a cidade, elas não são brincadeira.
0: Vamos de música por cá, chegando pra você aí, Roberta Miranda, A Mulher em Mim, a pedido aí do meu amigo Marcos Gomes, diretamente de São Paulo para o mundo. Em seguida também tem pra você aí, ó, Raça Negra, a pedido aí de Suzilândia. Alô, Suzy, beijos no coração e ótima tarde, tá?

0: Pois é, você tá curtindo aí, ó, Simone Morena, por cá. O nome da canção é Na Maldade. Alô, Moranguinho, um abraço pra você.
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0: Só pra constar aí, ó, que você ouviu também por Raça Negra, sem esquecer também de Roberta Miranda, a pedido aí do meu amigo Marcos Gomes, diretamente de São Paulo para o mundo. Tem mais, tá, bebê? Chegando pra você aí, ó, Toque 10. Alô, minha amiga Polly Rocha, cadê você?

Boa tarde, Cris. Tudo bom? Aqui nós estamos tudo em paz, graças a Deus. Ei, Cris, passa para nós ouvir aqui na Fernanda Amada Boa Vista, é o Chapeludo. Eu falei isso para todos que estiverem ouvindo a 104 e que gostarem da música. Um abraço com Deus para todos vocês da 104 também, viu? Tenham uma boa semana abençoada por Deus. Tchau.

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Esse é top, bebê. 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

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Alô, meu amigo Rafa e toda a equipe, aquele abraço. 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Pois é, tá quase chegando aí, ó. A partir das 19 horas tem aquele lanche gostoso na Neivinha Hot Dog, tá? Alô, Neivinha, abraço pra você, também pro meu amigo Emerson Batera, minha amiga Eloise e ele. Alô, Enzo, tamo juntos, bebê. Meu amigo Geleia Motos, abraço pra você também, pra Janaína, mãe das crianças e pra ele, né? Alô, meu amiguinho Alisson Ícaro, beijão no coração e pra ele, o galã aí do Geleia Motos, serviços, peças e acessórios. Alô, Diego, cadê você, bebê? 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Não esquecendo também do meu amigo Lucas do Café Canjerana. Abraço também meu amigo Galeguinho Transporte. Vai mandando seu alô. Abraçando aí meu amigo Bruno da Guanabi Notes, beijão no coração, toda a equipe do Ponte do Acaxé, minha amiga Cássia, Paulo, Vitor e também ela. Alô, Aline, tamo juntos aí, tá, Bê? Vai mandando seu alô. Sem esquecer aí do meu amigo Jorginho, Casa dos Pássaros, também a Heloísa, Poliana, o Davi, beijos pra vocês, tá, meu amigo? Alô, meu amigo Darius Bar no Marabá, beijão no coração e ótima tarde, tá, bebê?

0: E vamos aí para as últimas participações de hoje, lembrando você que já já tem aí o programa Fiquei Sabendo com ele, Matheus Ferreira. Esse é moral. Carimba, comando.
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0: Eu mesma, tá? Pois é, a gente chama no grupo Comando da Tarde agora, o WhatsApp tá pra vocês e as últimas participações chegando por cá, ó. Abraçando aí minha amiga Nair, no bairro Vila Nova. Boa tarde pra você.
2: Tá, Cristina, quer participar do sorteio? Farmácia de Beijo Pro. Quero ganhar. Aqui é Nair da Vila Nova. Quero uma música aí, Encantado, com Daniel.
0: Sério, tô? Pode.
2: Nair da Vila Nova.
0: Alô, Nair, do bairro Vila Nova. Abraço pra você, ótima tarde e obrigada pela sintonia. Minha amiga Alessandra, diretamente de Pindaí, ela diz: boa tarde, Cris. Aqui é a Alessandra de Pindaí. Eu tô ligadinha sempre. 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Um dia abençoado por Deus e todos nós. Com saúde e um cheiro, Cris. Valeu, minha amiga Alessandra. Beijo no coração. Gratidão é a palavra, tá, Bê? Minha amiga Solange, lá em Salvador, Bahia. Abraço pra você. Beijos no coração. Chegando mais mensagem dessa vez, quem cola é minha amiga Nalva do Vila Nova. Boa tarde.
3: Oi, Cris. Boa tarde. Eu quero participar.
0: Participando. Bora?
3: É, do sorteio de brindes.
0: Acorda, Nalva!
3: Oferecimento, apoio cultural, farmácia, ultra popular, beija-flor. Quero ganhar, Cris.
0: Tá certo, bebezinha. Abraço pra você. Obrigada pela sintonia. Bora acordar aí, tá, Nalva? Vamos acordar, gatinha, porque são exatamente, ó, 3:51, quase lá, mas ainda dá tempo, tá, bebê? Vamos mandar um abraço aqui pra minha amiga Isabelle, que está na sintonia, e ela pede música aí, tá, bê? É, deu sorte, tá, bebezinha? Mas antes tem música também aí da minha amiga aí, ó, da minha amiga Josi Magalhães e da pra minha filha Maria Cecília, é o nome dela. Pirulino Baby por cá, Arthur Gomes, Cebolinha Beat. Alô, Maria Cecília, beijos da mamãe Cris.

Pois é, você curtiu aí, Pirulito Baby, porque a pedido aí da minha filha Maria Cecília, diretamente do bairro Monte Pascoal para o mundo, bebê. Alô, minha amiga Josi Magalhães, beijão no coração, obrigada pelo carinho de sempre, tamo junto, tá, bê? Chegando mais uma, porque ainda dá tempo, e quem pediu foi minha amiga Nair do bairro Vila Nova, por que não Vila Gay? Alô, Nair, beijo no coração, Daniel, meu reino encantado. Canta, Daniel.

Brasil. Lembrando aí que você curtiu Daniel, meu reino encantado, a pedido aí da nossa amiga Nair, do bairro Vila Nova. Estamos chegando ao final do programa, mas ainda tem a última pra você, tá? Vou deixar a última aí com Gustavo Lima, Fala Mal de Mim, é o nome da canção. Lembrando você que domingão tem feijoada aí, tá? Feijoada solidária em prol aí do nosso amigo Ricardo Bradesco, WR. RW, exatamente. Boteco dos Morenos, dia 30 de agosto, a partir das 11 horas, feijoada, som ao vivo, muitos cantores por lá. E você adquire aí o seu ingresso apenas, seu bilhete por apenas R$30. Pode me chamar no PV aí que eu levo no conforto da sua casa, tá? Deixando um abraço aqui pra toda a tropa da live aqui, beijão no coração, gratidão mais uma vez pra você que está ligadaço aí no Comando da Tarde. Lembrando que chegando pra você agora, Matheus Ferreira, com o programa Fiquei Sabendo. E a última é por conta dele. Fiquem todos com Deus, até amanhã, se Deus assim me permitir, e Deus no comando sempre, bebê. Gustavo Lima, Fala Mal de Mim.

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2: 4:03.
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0: Muito bem, vamos lá. Para você que se liga no som da sua rádio Cidade 104 FM, são exatamente 5 horas e 30 minutos em nossa linda Guanambi. Bem-vindos a mais uma edição do seu programa jornalístico do fim de tarde, nesta terça-feira, dia 26, portanto, 26 dia. Aliás, não confunda, uma quarta, dia 26, tá? Estamos no meio de semana, vamos caminhando aqui, portanto, para levar a você mais informação, muito mais informação no seu rádio. A primeira edição de jornalismo acontece com ele, o Val Rodrigues, às 7 da manhã. Nós temos o Salvo Nicotrim ao meio-dia, nós temos a Ana às 11. E agora, no fim de tarde, eu e o Fenômeno Ferreira estamos nesta tarde agradável, prontos para informar a você. Aliás, participe através do 999-29-1049. 999-29-1049. Eu quero muito ouvir o som da sua voz. Vamos juntos, portanto, em uma tarde de muita audiência. Digo isso porque acabo de receber aqui várias mensagens de pessoas de outras cidades que estão nos ouvindo também através da TV Guanambi. Olha que coisa boa! Para você ligado no som da emissora através da TV Guanambi, obrigado! Para você que está aí no Rádios Net, obrigado! Vamos juntos, portanto, tenho ao meu lado um fenômeno chamado Matheus. Boa tarde para você, querido Matheus!
1: Nobre colega Léo Dourado. Uma ótima tarde a você, meu querido colega, aos ouvintes da Rádio Cidade 104,9. Uma ótima tarde. Estamos começando o Fiquei Sabendo em definitivo. Lembrando que futuramente teremos mudanças.

0: mudanças na programação, é claro, mudanças positivas para beneficiar não só os comunicadores, mas também aos ouvintes aqui da Rádio Cidade 104,9, aqueles da TV Guanambi, do Radiosnet, aplicativo onde você encontra todas as rádios do Brasil, consequentemente as de Guanambi e consequentemente a 104 FM. Boa. Aqueles que estão pelo WhatsApp podem entrar em contato pelo 99929-1049, Léo Dourado.
1: São 5 horas e 34 minutos, o nosso programa começa, meus amigos, tem muita informação para você, tá? Muitas são as informações aqui no programa, queridos, e nós vamos trazer aqui a primeira delas, amigos, a primeira delas, daqui a pouquinho eu falo de política, é o que tá tendo aí, que está em alta, não é? É aquele assunto do momento. Já vou trazer aqui alguns informes que saíram hoje, inclusive um deles, apenas para você entender, o Romário teve que devolver 29 mil ao Senado depois de ir para a Copa do Mundo pela KZTV, lembra?
0: Sim.
1: Teve que devolver 29 mil, porque ele estava durante o período de trabalho, né? Acabou indo para cobrir a Copa, enfim, teve que devolver dinheiro aos cofres públicos. Nós vamos falar sobre isso daqui a pouquinho. Mas agora eu quero de verdade, amigos, é trazer o primeiro tema para você e falar sobre a morte de um policial civil que aconteceu aqui na cidade, tá? É lamentável, amigos, lamentável o que aconteceu. Vamos à matéria e na sequência eu quero dialogar com você, amigo ouvinte, acerca do que houve aqui em nossa vizinha cidade de Igaporã, tá? Veja que um policial civil, amigos, ele foi encontrado morto, tá? Esse homem que era muito querido pela comunidade. Trata-se do policial civil Elton Moreno Botelho, 60 anos tinha o Elton. Ele foi encontrado morto na manhã de hoje, dia 26, quarta-feira, numa residência localizada na fazenda Tamburil, na zona rural de Igaporã. Esse homem, meus amigos, o Elton Moreno Botelho, policial civil, né? Foi encontrado morto, de acordo com informações que são apontadas pela própria polícia, minha gente. A ocorrência foi registrada por volta das 8 da manhã, tá? O momento em que o corpo dele foi encontrado. O Elton era natural de Vitória da Conquista e integrava o quadro da 22ª Coordenadoria, que está aqui em Guanambi. Apesar dele estar em Igaporã, 22ª em Guanambi, tá? Um quadro de policiais civis respeitados. Que acontece, tá? Nós não temos aqui, amigos, eu quero, agora eu vou ampliar um pouco mais. Você que me ouve agora deve estar se perguntando sobre a causa da morte de Elton, não é? Eu não trouxe em momento nenhum, apontei isso aqui. Infelizmente, amigos, o Elton deu cabo da vida. Ele acabou tirando a própria vida, tá? E é sobre esse tema que eu quero discutir agora no começo do programa. É sobre isso que eu quero falar com você, tá? Primeiro, que o bom Deus receba o Elton no reino da glória, né? Ele lamentavelmente acabou tirando a sua vida. Nós não vamos aqui trazer detalhes, jamais faria isso. É um praxe, né, do nosso programa. O que que acontece, amigos? Estamos em ano eleitoral e eu acredito que é um bom momento para uma discussão como essa que eu vou trazer aqui agora, apesar de já ser discutida há muito tempo. Primeiro, antes de tratar esse tema, um abraço para a família dele, porque ele é natural de Vitória da Conquista, tá? O Elton. Mas ele, durante muitos anos, trabalhou aqui, fez bons amigos. Meus pêsames a cada um dos homens e mulheres que em algum momento conheceu o Elton, tá? Quando eu me refiro à condição política, e eu quero tratar desse tema com você, amigo ouvinte, é o seguinte. Hoje, se nós fizermos um levantamento, uma avaliação, qual é verdadeiramente a condição de trabalho do nosso policial civil e do nosso policial militar? Eu tive acesso a uma pesquisa que mostrou o número de baixas que nós tivemos nas polícias baianas, tanto civil quanto militar. E o contingente de militares que se afastaram por problemas psicológicos passa dos 23% de todo o contingente de militares da civil e da militar. Dos 417 municípios baianos, mais de 23% está afastado por questões mentais, problemas emocionais. E nós sabemos que a depressão é o mal do século. E Aproveitando o ensejo de ser este um ano eleitoral, acredito que esse é um tema que poderia estar na mão daqueles que se propuseram a colocar o nome a candidatos ao governo do estado, para que esse tema fosse tratado com mais frequência e um carinho específico. Porque, amigos, raciocinem comigo. Você que me ouve agora tem um problema. Você está com um problema, mas de repente você pode deixar para resolver amanhã. Você pode sair do trabalho, chegar em casa, tomar a sua cervejinha ou seu refrigerante, descansar, né? Estar com a sua esposa ou vice-versa, ou sozinho, por que não? Se divertindo, enfim. Mas com o militar é diferente. A carga emocional que um militar traz consigo é diferente. Primeiro, o sobe e desce de viatura o dia todo, com arma na cintura. Tem uma certa tensão, por mais profissionais que sejam esses homens e mulheres. Existe ali uma certa tensão. O sobe e desce de viaturas com armas na cintura. Primeiro ponto. O segundo ponto, amigos, é o dia inteiro, se o plantão dele estiver 24 ou 48 horas, não sei quanto tempo tem, salvo engano, é trabalha 1, folga 3, não me lembro aqui agora a escala. Mas imagine que 24 horas, tá? 7 da manhã às 7 da manhã do dia seguinte. É só problema. Você consegue imaginar isso? É só B.O. É briga de família, é briga no boteco, é trocando tiro com vagabundo. A carga emocional de um homem deste ou mulher dessa é muito alta. Então nós temos que tratar aqui da condição desses militares com mais frequência. Por que não termos aí um psicólogo à disposição desses militares, seja num quartel, seja numa coordenadoria? Por que não o diálogo mais próximo com esse pessoal? Porque assim, a pessoa que está com a depressão posta, ela dá sinais. Ela dá sinais. Tá? Eu me lembro de uma situação que, na minha opinião, a minha opinião, ela foi mal conduzida. Vocês lembram do soldado Wesley, que estava na frente do Farol da Barra em Salvador, dando gritos de guerra? Estava armado, claro, mas dando gritos de guerra, queria mudar o país, enfim. O estado de estresse daquele homem era muito grande e no final ele foi alvejado por colegas de farda. Alguém mandou atirar. Uma situação assim poderia ter tido um desfecho diferente, tá? O rapaz com certeza já vinha dando sinais de algum problema de ordem mental, enfim. E aquele não foi um problema isolado, nós temos tantos outros aí. E hoje nós perdemos um bom policial civil. As informações que eu tive foram as melhores. O cara calmo, tranquilo, resolutivo, né? Parceiro dos seus parceiros. E, no entanto, lamentavelmente, aos 60 anos, aqui em Igaporã, tirou a própria vida. O que é realmente muito triste. Trazer um informe como esse é muito triste, mas nós precisamos falar mais desse tema, porque o número de pessoas que estão tirando a vida é alto. Essa discussão tem que acontecer diariamente. E para além disso, meus amigos, para além dessa condição do diálogo com os militares, do psicólogo, tudo que eu disse aqui, nós temos que buscar cenários diferentes para o país. Vou dar um exemplo, viro a chave, ok? E vou trazer um outro tema para apontar a vocês. Várias são as pesquisas que apontam que o índice de endividamento das famílias por conta desses jogos eletrônicos é muito grande. Este pode ser um fator. Aí nós temos a questão emocional, as pessoas que não suportam mais algumas pressões da vida, as cobranças, enfim. E repito, são vários fatores que podem desencadear uma depressão, um problema, mas nós temos de ter a condição de pelo menos conversar com quem quer que seja. Por pior que nós estejamos, não estou dizendo que é fácil. Quem vive uma situação como essa que me ouve agora sabe o que eu estou dizendo. Não é fácil. É uma angústia que não passa, parece que todo mundo está te julgando, né? Eu dialoguei com uma pessoa que viveu um momento ruim e falou assim: Léo, eu só dormia. A pessoa me disse: Léo, eu só dormia. Eu não tinha vontade de mais nada, enfim. E a gente foi conversando sobre isso, eu precisava entender um pouco mais desse universo. E vi que os diálogos têm de acontecer, mas vou entrar num outro problema aqui da sociedade que tem que ser discutido também. As pessoas não conversam mais. As pessoas não se encontram mais nos almoços do fim de semana. Todo mundo conectado numa tela, enchendo o cérebro de dopamina, né? Por conta do prazer que a tela traz a quem quer que seja. As pessoas não dialogam mais. Houve um tempo que todo mundo, num determinado momento do dia, se sentava na porta de uma casa, o filho vinha dar benção à mãe, tinha um diálogo, tinha um futebolzinho do fim de tarde. Quando não tinha isso, né? Tinha a condição de aos domingos ter um encontro. Eu sei que a vida é uma vida louca para todo mundo. O tempo está curto. Falar é muito fácil. Realizar é um pouco mais difícil. Mas é preciso nós nos organizarmos para isso acontecer. Se nós quisermos essa mudança, por mais dolorosa que seja, nós temos que nos organizar para fazer acontecer. O que nós não podemos ver aqui é bons amigos partindo muito cedo desta terra por conta da maldita depressão. A falta de um diálogo, a falta de profissional. Nós temos hoje o CVV, que é o Centro de Valorização da Vida. Você liga 188, alguém lhe atende e dialoga com você. Você pode fazer isso várias vezes ao dia, sem se identificar, é muito tranquilo. O que nós não podemos ver é pessoas partindo muito cedo desta terra, como foi o caso deste militar, tá? Me entristeci muito, hoje já conversei com alguns amigos da Civil aqui em Guarambi. Quero inclusive deixar um abraço em nome da rádio, de todos nós que fazemos a Rádio 104, para a Polícia Civil. Não só de Guarambi, mas da Bahia, né? Porque é um servidor público do Estado, tá? Fico entristecido. Aconteceu e agora é hora de nós, como é o quanto sociedade civil organizada, buscar soluções inteligentes para isso, né? O que pode ser feito para melhorar a vida destes militares? Mas temos um tripé, amigos, na sociedade. Eu falo muito sobre isso aqui no programa. Às vezes fica até maçante, mas é preciso falar sobre isso. Educação, segurança pública. Nós temos aí que estar dialogando sempre sobre isso. E a saúde, né? Esse tripé tem que estar sempre em evidência. O que pode ser feito para ajudar esses profissionais? O que deve ser feito? Como vai ser feito? Essa discussão tem que acontecer mais vezes, tá? Na última semana eu falei sobre habitação aqui no programa. E eu me lembro de uma fala que eu, enquanto dialogava com o Matheus e com você que nos ouve agora, que chamou muita atenção. Muita gente mandou mensagem. E quando falei de habitação, eu falei de militares que, ou policiais civis, que é o dia todo prendendo gente, né? Prendendo, resolvendo problema e tal. Aí o cara que tá lá, ele sai, o militar vai pra casa, às vezes o cara sai até antes que ele do plantão. E o militar, quando chega na sua residência, o seu vizinho é justamente o cara que ele prendeu. Num local perigoso, um local que não oferece a segurança que ele necessitaria, esse cara pode estar sendo achacado, ameaçado. Quem garante que não? Ele nem dormir, talvez esteja dormindo, porque a pressão é muito grande, ele está com pensamentos negativos. E eu estou dando um exemplo do que acontece por vezes. Então não seria o caso de criar programas específicos para ajudar militares, o pessoal da saúde, a turma da educação, para tentar resolver problemas específicos da nossa sociedade, tá? Não estou dizendo, amigos, que com isso nós não teremos mais suicídios. Infelizmente, isso vai para além da nossa compreensão. Mas se nós encontrarmos mecanismos que possam auxiliar para nós vermos esses números diminuírem, seria uma boa. E o ano é este, por que não? É claro que essa discussão não é diária, mas o ano é este para levar aos agora pré-candidatos, para ver o que pode ser feito. Todo mundo fala muito da condição de construção de NEANs, todo mundo está discutindo, é um tema que está em evidência, é importante também, eu não tenho dúvida disso. Se fala muito de hospitais para tratar doenças do corpo, como o CA, por exemplo, é um tema que está sempre em evidência. Mas e centros específicos para tratar das questões mentais? E a condição desses batalhões ter psicólogos, das unidades da onde as civis elas são lotadas, ter também psicólogos para poder tratar junto com esses militares de qualquer que seja o problema de ordem mental. Nós precisamos, quanto sociedade civil organizada, discutir sobre isso, tá? Porque o índice está aumentando nesta microrregião. Eu finalizo deixando aqui o meu abraço para a família do servidor Welton, tá? Para os colegas de farda, tanto os policiais civis, como também os militares, por que não? E todos aqueles que um dia conheceram o Welton Moreno Botelho, natural de Vitória da Conquista, mas estava residindo em Igaporã, onde veio a óbito, né? Aconteceu ali na fazenda Tamboril, tá? Nós vamos a um recado rápido dos apoiadores e voltamos já já. 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

0: bem, minha gente, vamos lá, para você ligado no som da sua rádio Cidade 104 FM, tem muita coisa para ser dita no programa. Obrigado, meu amigo Marcelo, tá lá nos ouvindo, ligado no som da emissora, valeu Marcelão, obrigado pelo carinho da sintonia. Quem também liga o som e está ouvindo, Léo e Matheus, são os amigos em Candiba, valeu, minha gente, obrigado pelo carinho da sintonia. Nós temos outros informes aqui, mas agora, Matheus, como nós temos feito de um tempo para cá, não é? Eu queria saber de informações das sessões. Nós temos uma parceria, não é? Com o Tribunal Regional Eleitoral, e essa parceria com a emissora mostra essas mudanças que vão até o dia 4. Dia 4 a gente para de falar sobre isso, né? Porque justamente o período das eleições, o dia do pleito de fato, né? E até o dia 4 nós temos esses informes para passar a você. Então, muita atenção, você que é eleitor, você que vota, para não ter nenhum problema com a sessão onde você irá votar. Para que não haja nenhum desconforto, imagine você chegar lá. Ah, cheguei na sessão 1. Ô, bichão, mas mudou. Você agora tá na sessão 287. Até você encontrar, é um furdunço, é um trelê danado, né? Não é, Matheus?
1: É uma complicação danada. Por isso, neste exato momento, estamos informando a vocês, ouvintes da Rádio Cidade, essas mudanças que aconteceram nas mais diversas sessões em nossa Guanambi, uma parceria que fechamos aqui na Rádio Cidade.
0: Muito bem, vamos lá. Vamos ao informe teu. Chamou, falou, diga.
1: Exatamente, Léo Dourado, vamos começar pela sessão 128, que funcionava na Associação de Lagoa do Sal. Ela passará a funcionar na Escola Municipal de Suruá. O transporte de eleitores sairá do antigo local a partir das 7 horas da manhã e retornará de hora em hora até o término da votação. A sessão 138, que funcionava na Associação de Poções, passará a funcionar na Escola Municipal de Suruá. O transporte de eleitores sairá do antigo local a partir das 7 horas da manhã e retornará de hora em hora até o término da votação. Os eleitores das sessões 20, 39, 40... 41, 42, 43, 117, 126, 150, 169, 172, 193, 224, 226, 249, 251 e 254 deverão imprimir os seus títulos no site www.tse.jus.br, link do autoatendimento do eleitor. E é claro, ou você pode ali baixar o aplicativo e-título para atualizar-se com a nova numeração da sua respectiva sessão e também regularizar o seu título. Inclusive, nessa época é muito comum, estamos nessa condição das eleições, mas nessa época é muito comum, o brasileiro ele chega, fala, pensa ali na cabeça dele, cadê meu título?
0: Do nada, né?
1: Cadê meu título, rapaz?
0: O físico. Porque agora tem
1: agora temos digital. O e-título digital. É. Mas aqueles que usam o título físico, ainda o cara chega e pensa, cara, cadê meu título? Deixei embaixo da cama, embaixo do colchão, tava lá encostado no guarda-roupa, na gaveta. Por isso, estamos informando com antecedência. Você encontre o seu título, se não possui, busque uma forma de regularizar via saque ou algo do tipo. Aqueles que querem ou necessitam da condição tecnológica, possuímos hoje o aplicativo e-título, que é uma mão na roda.
0: Sem dúvida.
1: Facilitou muito a vida do brasileiro, você não precisa estar ali com o título físico, é só você ter a sua ligação com a conta gov.br, todos têm o aplicativo, e com isso você atualiza para a condição digital. E é claro, as mudanças de sessões que trazemos aqui todo santo dia para deixar você, ouvinte da Rádio Cidade, em alerta.
0: 6 horas em nossa linda Guanambi, é isso, Matheus, sempre informando a nossa comunidade, é importante, não é? Falando sobre essa condição ainda eleitoral, Matheus, e você, nobre ouvinte, né? Essa semana duas ações chamaram a atenção de todos nós, né?
1: Olha só.
0: Foi o Alexandre de Moraes, o ministro.
1: Xandão,
0: dizendo que o sistema conhecido por nós faliu, né? Que devem haver mudanças. E a outra é que nós vamos ter agora, amigos, o início da propaganda eleitoral gratuita. Lembra dela?
1: TV e rádio.
0: Ela voltou. Aqueles...
1: Aliás, TV, rádio e internet.
0: É um desafio, viu, teu? É um desafio. A internet, ela ainda aponta alguns desafios para serem trilhados aí pelos tribunais que tratam das leis específicas.
1: Condição da supervisão.
0: É uma terra que ainda... Claro que dá pra trabalhar, dá, não tenha dúvida. Dá pra ter regra, dá pra regulamentar, mas tem sempre um sabido que busca um escape, né?
1: Malandrão.
0: Começa sexta-feira, dia 28, o horário eleitoral gratuito para o primeiro turno das eleições deste ano. Trata-se de tempo destinado a candidatos e candidatas para divulgar ideias e propostas de campanha nas redes abertas de TV e de rádio. A veiculação vai até o dia 1º de outubro, 4 dias antes do primeiro turno, de segunda a sábado, em 2 blocos de TV e 2 blocos de rádio, somando 25 minutos diários. A legislação eleitoral determina que 90% do horário eleitoral disponível seja dividido de forma proporcional ao número de deputados federais eleitos em 2022 pelos partidos e pelas federações que compõem cada candidatura. Os 10% restantes são repartidos igualmente entre as legendas que cumprem a cláusula de desempenho, regra que exige um mínimo de votos ou de deputados eleitos para acesso ao fundo partidário e à propaganda gratuita. Nós estaremos atentos esse ano, não tenho dúvida, muita criatividade, mas também muita baixaria, tá? Este ano, muita criatividade, mas também muita baixaria. É o que nós veremos aí. Em algumas condições relacionadas à publicidade eleitoral, tá? Vamos ouvir o que vão prometer os candidatos. Aliás, ninguém é obrigado a prometer, né? Mas se prometeu, cumpra, tá? Se prometeu, cumpra. É importante para todos nós. Antes de nós chamarmos aqui, Matheus, o querido padre Ezequiel da Pouso, eu queria trazer só um informe.
1: Claro.
0: Eu vou aqui chamar a atenção da prefeitura. Vou puxar a orelha do poder público. Ontem, uma pessoa me ligou, ela saía do ginásio de esportes, tá? E aquela rua na frente do ginásio de esportes, ela foi recentemente pavimentada, e alguns metros depois ali, sentido a Otávio Mangabeira, sentido o bairro Brindes, existe uma rotatória. Agora, foi recém feita ali a rotatória, né? Inclusive uma obra muito boa, viu? Só que não tem indicação nenhuma de que a rotatória está ali.
1: Não existe sinalização.
0: Pintura nem vertical, nem horizontal, placas, enfim. Eu repito, entendo que a obra está sendo feita, mas é preciso, no fim do dia, alguém se propor ali a colocar algum tipo de informação para que o motorista não se acidente. E foi justamente o que houve ontem. A pessoa que me ligou estava com alguém, ela estava na garupa de uma moto. Quem pilotava não viu a rotatória. Da mesma cor ali do asfalto, muito similar, né? Os olhos, eles fazem essa confusão. Não é que ele bateu na rotatória e saiu. Não sei se ele subiu, bateu e subiu a rotatória, ou só simplesmente bateu e entendeu que havia ali um obstáculo, né? Aí ele pediu, falou: Léo, olha, peça lá no seu programa, ouço você todo dia, você tem uma moral com a turma aí, veja o que pode ser feito. É preciso, né? A turma te ouve, o que pode ser feito aí? Uma pintura, uma sinalização, eu estou aqui pedindo encarecidamente aos amigos do poder público, né? Para fazer ali uma pintura, uma sinalização, para que não haja nenhum tipo de acidente mais grave. Eu me lembro que quando aquela rotatória que hoje a gente chama de rotatória da UNEB, mas ela está entre a José Neves Teixeira e a Vanessa Cardoso. A Vanessa Cardoso e a da UNEB, uma avenida, uma das maiores da cidade, né? E a BR-122, que no seu perímetro urbano se chama José Neves Teixeira. Quando aquela obra estava sendo feita, faltou ali alguma coisa de informação. Vários acidentes aconteceram lá. Batidas naquele local, enfim. Pessoas que não viam a rotatória, né? E achavam que o asfalto tinha uma ligação direta, batia, se acidentava. E é preciso, então, que nós tenhamos a condição de evitar esses acidentes agora, tá, meus queridos amigos? É preciso. Para lá na frente, nós não estarmos aqui lamentando coisas piores que possam acontecer, tá? Agora são 6:04, é hora de ouvir o padre Ezequiel da Pouso, então vamos acalmar os nossos corações já já. Eu e Mateusão voltaremos com outros informes para você.
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4: Olá, meu amigo, olá, minha amiga ouvinte. Estamos iniciando neste fim de tarde um momento de oração e de reflexão. Eu sou o Padre Ezequiel, desejo a você muita luz, muita força, desejo paz ao seu coração. Hoje é quarta-feira. A palavra que inspira é essa. Quando nos apresentamos a Deus na humildade e com nossos lados sombrios, podemos fazer um encontro verdadeiro e restaurador com seu amor. Meditemos a canção.

0: Rezemos juntos. O anjo do Senhor anunciou a Maria, e ela concebeu do Espírito Santo. Ave Maria, cheia de graça, o Senhor é convosco, bendita sois vós entre as mulheres, e bendito é o fruto do vosso ventre, Jesus. Santa Maria, Mãe de Deus, rogai por nós, pecadores, agora e na hora da nossa morte. Amém. Eis aqui a serva do Senhor, faça-se em mim segundo a vossa palavra. Ave Maria, cheia de graça, o Senhor é convosco, bendita sois vós entre as mulheres, e bendito é o fruto do vosso ventre, Jesus. Santa Maria, Mãe de Deus, rogai por nós, pecadores, agora e na hora de nossa morte. Amém. E o Verbo se fez carne e habitou entre nós. Ave Maria, cheia de graça, o Senhor é convosco, bendita sois vós entre as mulheres, e bendito é o fruto do vosso ventre, Jesus. Santa Maria, Mãe de Deus, rogai por nós, pecadores, agora e na hora de nossa morte. Amém. Rogai por nós, Santa Mãe de Deus, para que sejamos dignos das promessas de Cristo. Oremos. Derramai, ó Deus, a vossa graça em nossos corações, para que, conhecendo pela mensagem do anjo a encarnação do vosso Filho, cheguemos por sua paixão e cruz à glória da ressurreição. Por Cristo nosso Senhor. Amém. E agora sobre você, a bênção de Deus. O Senhor esteja convosco, Ele está no meio de nós. Por intercessão de Nossa Senhora, desça sobre você, sobre a tua casa, sobre a tua vida, sobre a tua saúde, sobre o teu trabalho, a bênção de Deus. Em nome do Pai, do Filho e do Espírito Santo. Amém. Obrigado por estar conosco, um forte abraço para você e até amanhã.
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8: Vamos, já estamos de volta na sua rádio Cidade 104 FM. Nós temos muita coisa aqui, tá? Pra ser dita a você, meu amigo e nobre ouvinte, né? Você ligado no som da emissora. Participe conosco através do 999-29-1049. Eu quero sim ouvir o som da sua voz. 999-29-1049. Tá todo mundo ligado em uma das emissoras que mais cresce no interior da Bahia. Valeu, Ricardo. Obrigado pelo carinho da sintonia. Todo mundo ligado no programa, manda mensagem. Isso é bom demais, tá? Obrigado, meus queridos. Olha, falando ainda em eleições, Matheus, agora são alguns números que vão aparecendo e é importante a gente discutir sobre isso com mais frequência, né? Isso é informação dos novatos. Você acha, antes da informação chegar, Teu, você acha que tem muito novato na política?
9: Você se refere novato ao quê? A candidato?
8: Sim, a candidato. O cara, primeira vez como deputado, primeira vez como...
9: Temos. Muitos? Muitos. Muitos, muitos mesmo. Eu posso pegar o Renan Santos aí.
8: É. Sua resposta é positiva. Houve um aumento de quase 30%, que é um número alto, para os candidatos, aqueles que nunca foram nada. E agora são candidatos. Eu me refiro nada na vida pública, viu, minha gente? E agora estão como pré-candidatos.
9: Mas a questão é o seguinte. A chegada desses novos candidatos... Porque é o seguinte, quando uma pessoa quer uma ascensão política, ela começa com cargos públicos pequenos. Aí depois tem uma ascensão como vereador, já busca uma condição de vice-prefeito, prefeito, sobre os degraus.
8: Eu vou discordar de você.
9: Tudo bem, pode seguir.
8: Entendi o seu raciocínio, que é show de bola, mas vou discordar e vou te explicar por quê, Teu. Existem alguns homens e mulheres,
9: sim,
8: Matheus e você que nos ouve agora, que são, por exemplo, grandes empresários. Eles se destacaram na vida pública, na vida privada, nas suas empresas, bons gestores, enfim, e já dão um salto de cara para prefeito, por exemplo.
9: Sim.
8: Nunca foram vereador, secretário,
9: mas
8: nunca...
9: Mas tiveram a condição de crescer como na vida privada.
8: Cresceram ali,
9: tiveram ali
8: mas nunca fizeram nada na vida pública.
9: Sim.
8: Esses arriscam. eles vão para uma condição de deputado, criam a possibilidade de estar ao lado de bons nomes, né?
9: Sim.
8: É, agora tem aqueles que criam uma carreira política. É assessor, um secretário, vai subindo, vereador, daqui a pouco um vice-prefeito, enfim...
9: Prefeito, deputado,
8: vai subindo, né? Cada um trilha um caminho. Sim. Mas na grande maioria, Teu, e essa discussão é bacana, na grande maioria, alguns eles buscam estar em alguns espaços que existe o domínio e o cuidado com aquilo que é do povo.
9: Sim.
8: É um presidente de associação, é um presidente de enfim, onde se trata gente, né? Onde se tem gente ali. Alguém que está à frente de algo que mexe com muita gente. Enfim. E a partir daí ele cria um nome, as pessoas começam a confiar um pouco mais nessa pessoa.
9: Sim.
8: É, esse ano nós veremos algo diferente. Aliás, de alguns anos para cá, a turma da internet.
9: Influenciadores digitais.
8: Por exemplo. Tem, ó, quem vota pode ser votado. Me vê, gente. Quem vota pode ser votado.
9: Mas eu acho que essa frase ela é muito perigosa.
8: Bom, mas existe.
9: Existe, mas é muito perigosa.
8: É, aí o exemplo que eu vou dar aqui. Manuel Caneta Azul.
9: Pronto, você chegou. Eu ia fazer essa pergunta pra você. Você confiaria no Caneta Azul pelos próximos 4 anos para dar as rédeas e o comando do nosso país?
8: Matheus, não me faz pergunta difícil.
9: Não, é uma pergunta retórica, é pro ouvinte.
8: Pronto, sabe o que acontece? Vamos lá. É um cara que não construiu nada na vida pública. É um fanfarrão da internet, né?
9: É, pronto.
8: Brincando ali e tal. Mas e se um cara desse? É só uma observação que eu tô fazendo. E se um cara desse de repente entra lá, mete um projeto louco daqueles que muda a vida de alguém e consegue fazer um trabalho singular? E aí?
9: E aí, como é que fica?
8: Aí o cara
9: morde
8: vai dizer,
9: a língua.
8: É, aí o cara vai dizer assim, pô, esse aqui é o cara que tinha tudo pra dar errado, mas deu certo.
9: Deu certo.
8: Por outro lado, nós temos aqueles que tem tudo pra dar errado e dão errado.
9: Dá errado mesmo, né? O buraco é...
8: O buraco é super embaixo.
9: Né?
8: Então, assim, é uma análise, é difícil de nós avaliarmos isso. Mas tem mais chance de se dar bem aqueles que se propuseram a entender de fato de gente, aqueles que estão com as pessoas todos os dias, aqueles que construíram alguma coisa, e quando eu digo política é a condição de gestão, porque a política nada mais é do que a arte de estar com pessoas, né? De ter o trato com
9: condição
8: gente.
9: Condição de dialogar.
8: Com gente, enfim.
9: Sim.
8: É isso. Então, esses que têm esse trato mais fácil, tendem a se dar um pouco melhor. Agora essa turma aí, a menina da bota, o Caneta Azul, tem aquele outro que tem o dente avantajado aqui, como é o nome dele? Que fala, ô, papacapim dos meus sonhos.
9: Sim, conheço.
8: Este também. E outros.
9: Comediante.
8: E outros e outros. Tem uma moça que, garota de programa lá do Amazonas.
9: Sim.
8: Aquela que tem a pantera pintada no meio dos seios.
9: Sim.
8: Me passou o nome dela aqui. Então, assim, eles podem, claro que podem. A lei permite isso. Agora, vão ter sucesso, Léo? Não sei. A sociedade vai aceitar? Não sei. É um desafio. Porque se forem eleitos, entende-se que existe uma grande parcela da comunidade que queria eles por lá, né? Mas se vão fazer um bom trabalho, é diferente. Eu vou dar um outro exemplo aqui. Eu vou por outro... Antes de falar, Matheus, desse informe, eu vou trazer um outro exemplo aqui. Eu vou pro outro lado da moeda.
9: Você vai falar, mas eu quero fazer uma pergunta também.
8: Por favor, querido, então faça.
9: Você falou aí que se algum desses indivíduos depositou o voto nessas pessoas, é porque confia no trabalho. Mas será que as pessoas que, exemplo, vão depositar o voto no Caneta Azul e você vota do jeito que você quiser, o voto é seu, você faz
8: é livre,
9: o que quiser,
8: né?
9: Com ele, é livre, você faz o que quiser com ele. Mas será que essas pessoas vão votar no trabalho do Caneta Azul ou vão votar porque, poxa, é o Caneta Azul, cara, que engraçado, vai na comédia, na zoeira...
8: É isso, às vezes...
9: Se desfaz,
8: né? Pronto, vamos lá, votaram em Collor na época porque era bonito.
9: Então...
8: Não tinha nada a ver com o trabalho. Pô, o cara é bonito, velho.
9: Vamos votar no cara, velho.
8: Cara lindo, esse cara.
9: Inventaram na época que o eleitorado feminino inteiro votou no cara.
8: É verdade, porque era bonito. Então a política tem disso, você conquista por diversos aspectos.
9: Então, essa é a questão.
8: Você quer um exemplo? O médico, todo candidato médico, ele leva uma certa vantagem na condição eleitoral.
9: O cara é médico?
8: Porque ele toca nas pessoas, ele tá mais perto, ele entende.
9: Sim.
8: Então, tem tudo isso. Não é só estar lá e fazer, enfim. É uma série de aspectos. Mas eu vou trazer mais um aqui. A justiça, ela vem tendo fazendo um trabalho hercúleo para evitar com que o crime ele esteja envolto nas questões eleitorais. Repito, a justiça tem feito e colocado assim muita coisa para fazer com que o crime ele não entre E não faça parte da condição
9: eleitoral. Deixou a fiscalização mais rigorosa.
8: Sem dúvida nenhuma. Mas existem vários mecanismos que fazem com que esses nomes não venham. Mas aí, de repente, surge um Oruan. Vai vendo. O Oruan é o filho do
9: Marcinho
8: VP. Rio de Janeiro, cheio de crime nas costas, enfim. Ele é muito popular. Tem várias pessoas que o seguem. Não tem condenação ainda. Aliás, ele, não sei se ele tinha tinha vários crimes, mas condenação não tinha. Aí um cara daquele vai para eleição. Imagine que seja bem votado. Pô, foi eleito. Como é que vai ser, velho? Ele vai dar um trabalho muito grande para muita gente, porque ele vai ter as leis nas mãos.
9: E o que ele pode fazer com as leis é...
8: Ele vai estar no jogo, pô. Ele vai estar no game. Então é preciso que nós estejamos atentos a tudo. O Papa Capim, o Caneta Azul, mas também aos Oruãs da vida. Né? Nós temos que estar atentos a isso tudo.
9: Tivemos o caso do Binho Galinha, né?
8: Pô, aí agora nós vamos entrar numa outra celeuma. É os que lá dentro estão e fazem besteiras.
9: Pronto.
8: Desviam, tiram grana, enfim. Então é difícil de mensurar. É difícil. Às vezes o cara tem uma vida bacana dentro da vida pública, já caminhou muito, mas comete um crime. Tem uma mala cheia de dinheiro, dinheiro na cueca, dinheiro não sei aonde, dinheiro não sei aonde. Tá errado também, não é? É o cara que, ó, porra, esse aqui construiu, esse aqui foi vereador, prefeito, deputado, blá, blá, blá, e hoje está desviando dinheiro. Será que um da internet desviaria? Então, é isso. São tantos nuances, Matheus.
9: É um questionamento.
8: A discussão.
9: Olha, é uma discussão muito ampla, porque a gente entra em diversos cenários, diversos fatores, ainda mais em meio a um cenário tão polarizado ao qual estamos vivenciando, né? O brasileiro cansado, o brasileiro que às vezes está desacreditado, outros que ainda acreditam na velha política, acreditam que o Brasil tem, de certa forma, conserto.
8: É isso.
9: Então, é uma discussão muito ampla.
8: Meus amigos, dos 20.608 candidatos registrados para as eleições deste ano, 5.587 nunca haviam disputado uma eleição desde 1994. Segundo o levantamento, com base nos dados do TSE, o número representa 27% das candidaturas, ou seja, quase 3 em cada 10 candidatos são estreantes nas urnas. Os outros 15.021 candidatos somam aí 72,9%, 73%. Já haviam disputado pelo menos uma eleição entre 1994 e 2024. Mais de 9 em cada 10 estreantes disputaram vagas de deputado estadual, federal ou distrital. Juntos, esses cargos concentram 5.169 das 5.587 candidaturas de pessoas sem histórico eleitoral identificado neste período analisado. O equivalente, então, a 92,5% deste total. Ou seja, pelo menos 30% daqueles homens e mulheres que estarão disputando as eleições esse ano, seja como vice-presidente, seja como deputado, seja como senador, enfim, estão estreando ou, desde 1994, não disputam a cargo nenhum, tá? E nós vamos estar atentos a isso aí. Dia 4 de outubro, essa discussão vai estar muito viva aqui, porque teremos o pleito acontecido e nós vamos tratar sobre isso, tá? Vamos lá. Agora são 6 horas e 25 minutos. Nós temos informe dos nossos nobres apoiadores. Querido Matheus, quem vem de lá pra cá, jovenzinho? Chamou, falou, garoto.
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9: Exatamente, Léo Dourado. 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
8: Obrigado, Matheus, pelas informações. 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

0: zona rural de Riacho de Santana. Isso aconteceu, minha gente, na noite da última segunda-feira, dia 24. E segundo a Polícia Militar, existem suspeitas de que o próprio filho dos proprietários tenha provocado as chamas. A ocorrência, ela foi registrada por volta da meia-noite, numa localidade de nome Cajazeiras. Uma guarnição da 38ª Companhia Independente de Polícia Militar, ela foi acionada e encontrou grande parte do imóvel já consumido pelas chamas. Conforme informações que foram repassadas pela polícia, minha gente, a residência, ela pertence aos pais do homem apontado como responsável pelo incêndio. O suspeito, ele foi localizado nos fundos daquele imóvel, tá? Ele foi localizado no fundo daquele imóvel e em contato com a equipe, ele foi depois conduzido a Depol, ali em Bom Jesus da Lapa, onde o caso foi apresentado para adoções das medidas cabíveis. Nós não temos aqui outras informações, por exemplo, se existem feridos, nem sobre a extensão dos prejuízos provocados pelo incêndio. Existe um vídeo que está circulando nas redes sociais do incêndio que foi provocado supostamente por esse filho, né? Mas dá uma tristeza muito grande. Não sei se há alguma justificativa na condição de problemas mentais ou algo nesse sentido, né? Porque aí seria menos doloroso. Mas se não aconteceu isso, se nada nesse sentido justificar, o que levaria um filho a colocar fogo na casa dos pais? Eu repito, a não ser que alguém tenha ali um problema grave mental, né? Mas fora isso, por que um filho colocaria fogo na casa dos pais? Nós estamos vendo aí muitas guerras. Essa semana nós trouxemos aqui informação de uma briga por herança. Aqui na micro-região, o filho teve coragem de acertar o pai, golpeou ele de alguma forma, ou a avó, não me lembro aqui agora com clareza, por conta de uma zorra de uma herança. Aí esqueceu tudo o que viveu e deu-lhe uma paulada na cabeça do avô, uma coisa assim, olha... Meu Deus do céu, é muito triste, viu, minha gente? Realmente é muito triste. Agora são 6:32. Eu tenho aqui outras informações e desta eu vou acionar o Matheus para falar conosco, porque eu quero saber se o Romário devolveu ou não aquele dinheiro. Romário que foi pra Casa TV, lembra? Foi lá falar da Copa, porque ele era o bambambam e papapá. Mas ele é senador, velho.
1: Ele exerce essa condição política.
0: Devolveu ou não devolveu, bichão?
1: A questão é o seguinte: Romário devolveu os 29 mil reais ao Senado após atuar como comentarista pela Casa RTV na Copa do Mundo. E foram R$29.048,49 devolvidos aos cofres públicos após atuar como comentarista esportivo durante a Copa do Mundo deste ano. O valor corresponde a um mês do salário líquido que recebe no Senado. A restituição foi feita por iniciativa do próprio senador, por meio de uma guia de recolhimento da União. Segundo a assessoria, o valor é superior ao que seria proporcional aos dias dos jogos. Ele afirmou que continuou trabalhando e votando de forma remota durante o período e disse que fez questão de devolver o dinheiro. Abre aspas, compromisso assumido é compromisso cumprido, fecha aspas. Não sei não, na primeira noite que ele esteve lá nos Estados Unidos, ele foi visto em uma boate em Los Angeles.
0: O negócio estava meio... Não. Realmente, ele, o negócio lá tava daquele jeitão.
1: Mas realmente, é sério, na primeira semana que ele esteve como comentarista da Casa TV, ele foi visto em uma boate em Los Angeles. Uma boate noturna.
0: Romário sendo Romário, né?
1: Romário sendo Romário. Ele já afirmou diversas vezes: meu problema não é bebida, meu problema não é droga, meu problema é mulher. E à noite.
0: Mas aí foi com o dinheiro do povo, né, bichão?
1: Meu amigo, e esse buraco aí é mais embaixo.
0: Não tenha dúvida. Agora são 6:33 em nossa linda Guanabi.
1: Romário.
0: Falamos junto. Ei, Romário, véi. Ei, lasqueiro.
1: Agora que só o caramba.
0: Verdade. Paciência, né? São 6:33. Meus amigos, eu vou chamar o recado dos apoiadores, mas acabei de ver um vídeo aqui, teu. Me mandaram aqui. Você conhece o Lito?
1: O Lito,
0: que é piloto, né? Tem aquele canal Músicas.
1: O Lito, ele tem o canal Aviões e Músicas. Ele
0: é piloto, inclusive.
1: Sim, uma das personalidades mais emblemáticas do conceito da aviação.
0: Sim, ele é mestre naquilo que ele faz.
1: Sim.
0: Ele acabou de gravar um vídeo teu.
1: O cara chorando. Me emocionou muito.
0: Ah, velho, eu vi aquilo.
1: Pelo amor de Deus, né?
0: O cara, assim, emocionado ao extremo, ele falou, e durante o choro, né, ele dizia assim: eu vou gravar esse vídeo enquanto eu tô lúcido.
1: Enquanto tenho tempo.
0: E lúcido, né? Enquanto ele não perdeu ainda a condição nas faculdades mentais. Pô, velho, que tristeza. Eles tentaram um tratamento pra ele lá no Sri Lanka, né? Salvo engano, foi no Sri Lanka mesmo.
1: E tentaram um tratamento com o Harvard College.

0: Mas não conseguiram, cara.
1: Eu me lembro do Sri Lanka. Tinha uma questão específica, mas do Harvard College, eu ainda não tive essa condição de ver, mas fico triste, né? É... muito sofrimento pro cara, né, velho? Cara que só fez o bem.
0: Cara, o Lito, ele é uma das personalidades mais emblemáticas no conceito da aviação. Sabe, quem conhece, acompanha, sabe muito bem. E um cara dessa magnitude, um cara do bem acontecer isso, é uma...
1: Ver definhar assim não é legal, né?
0: É triste.
1: Agora são 6h35, a gente volta já já com outras informações pra você. Aqui na sua rádio, Cidade 104 FM.

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2: Vamos lá, minha gente, nós já temos outras notícias, outros informes, muita coisa pra você. Oh, vida corrida, viu? Eu quero ver corrida na semana que vem, né? Essa semana agora, inicia as campanhas eleitorais.
3: Aí você vai ver o que é correria.
2: Aí vê o que é correria.
3: Vai ver o que é fumo.
2: Muito bem. Ô, Matheus, eu estou torcendo pra ser uma campanha bacana.
3: Mas a realidade é dura, Léo. Os debates políticos, eles já estão deixando bem claros os esboços, como vai ser essa eleição.
2: Ontem foi dia do Caiado, né?
3: Foi.
2: O Zema foi o primeiro a ser sabatinado na Rede Globo.
3: Foi o Zema ou foi o Lula?
2: Não, o Lula foi na Record.
3: Ah, sim, certo.
2: O Zema foi na segunda-feira, na Rede Globo.
3: Sim.
2: Ontem, terça-feira, foi dia de Ronaldo Caiado. Hoje eu não sei quem é. Daqui a pouco eu descubro. Mas, rapaz, todos eles estão assim, dando uma canelada atrás da outra. O Zema ficou tão nervoso e assim, não acho que ele tem nada contra as mulheres, na boa. Mas ele deu uma canelada tão grande, ele em rede nacional falou assim, o Zema, quando a apresentadora, né, a Renata, fez a pergunta a ele, ele falou assim, olha, eu tenho um plano contra as mulheres, mas não era isso que ele queria dizer.
3: A pergunta é, o que que a Renata pensou nesse momento?
2: Cara, ela deve ter...
3: Acho que ela se segurou pra não falar alguma coisa.
2: Talvez sim, mas ela também entende que foi um gafe do candidato. É. Ele jamais iria falar uma coisa dessa natureza, da forma como ele falou.
3: Acho que ele pensou em algo contra a agressão à mulher.
2: É, pra combater a violência contra a mulher. Isso. Mas ele não conseguiu complementar.
3: Se embananou todo.
2: Rapaz, aí ele cometeu um gafe muito grande, ele deu de bandeja assim um prato cheio pra uma galera, né? Mas enfim, aí ele se recuperou, depois falou sobre isso. Ontem o Caiado também foi muito bem. Agora o Caiado deu-lhe uma, né? O Caiado disse a Renata e ao Trali que aquilo não é uma banca examinadora. Eles perguntaram, por exemplo, como seria a questão do INSS. Aí ele falou, olha, isso aqui não é uma... O Caiado responde, isso aqui não é uma banca examinadora. Isso aqui, meu plano de governo tá aí, a gente tem que ler também o plano de governo. Quis dar uma velha tirada, né?
3: Ele desviou.
2: É, ele tentou dizer nas letras miúdas que quem estava na bancada ali não mandava em nada, né? Que eles não sabiam do governo, enfim. Mas ele se engana. Uma fala como aquela ali, ele pode... Sei lá, ou perder muitos votos, ou ganhar muitos votos, existe um fiel da balança
3: ali. Acho que nesse cenário ele perde.
2: Então a importância de ser mais cauteloso com as palavras. Exatamente. Num local como esse, né? Vamos ver. Pesquisei quem é que é hoje, Teu, pra gente poder mais tarde dar uma olhada, é importante, tá? Agora são 6:44, meus amigos. Nós temos outras informações aqui, muitas da área policial, viu, minha gente? Aliás, vocês viram o ladrão de lixeiro? Ô, Guanambi, véia doida! O ladrão de lixeiro. O cara na rua Sergipe, lá no bairro Brasília. Conheço o bairro Brasília como a palma da minha mão. A rua Sergipe está ali no fundo da Vanessa Cardoso.
3: Sim.
2: O cara pegou o lixeiro, sacudiu, mexeu, virou até arrancar no pé, meu irmão, e levou o lixeiro. Ei, Brasil,
3: bagaceira.
2: Aí não vai, né, bichão? Que zorra é essa? Imagine se começar agora a turma da que faz aí o reciclagem de latas, enfim, arrancar lixeiros. É claro que a turma que eu conheço é educada, nunca fez isso, mas esse tava loucão, arrancou a lixeira. Você tá é doido. Fia, Matheus, diga, garoto, já tem informação?
3: Já temos a informação, inclusive temos a lista completa. Temos a lista completa. Na segunda-feira, tivemos o Romeu Zema.
2: O velho Zemão.
3: Na terça-feira, Ronaldo Caiado.
2: Foi.
3: Quarta-feira, Renan Santos.
2: Hoje é o Renan Santos. O Renan é aquele que fez uma bagaceira na Band, viu?
3: Exatamente. O Renan Santos é o Pablo Marçal dessa eleição, meu povo.
2: Verdade.
3: Inclusive, ele tem um apoio muito grande da Faria Lima. Depois a gente entra nessa discussão.
2: O pato. Tá bom. Tudo
3: o
2: bem,
3: patão.
2: Bora.
3: Muito bem. Na quinta-feira, teremos o Lula. Na quinta-feira é o Lula. Na quinta-feira, amanhã é o Lula. E na sexta teremos o Flávio Bolsonaro. Por que será que estão juntos assim?
2: Estão próximos, né?
3: Por que será, né?
2: Interessante, hein, cara?
3: Aí no sábado, pra fechar, teremos o Augusto Cury, do Avante. O
2: Augusto Cury, escritor.
3: Augusto Cury, do Avante.
2: Muito bom, viu? O Augusto Cury até aqui tem sido muito equilibrado nos
3: debates. Ele tem sido muito neutro, né?
2: Não. É, assim, nem esquerda nem direita, ele quer ir pelo país, mas ele não tem uma representatividade, né?
3: É, ele está pelo Avante ali, não esboçou nenhuma espécie de apoio.
2: Mas ele, olha, sei que não vai ser eleito.
3: Ele vai ser o Cirão O Ciro Gomes.
2: Por exemplo, para ficar bem claro, né? Bem didático.
3: Bem claro o quão neutro ele é. Ele vai ser o Ciro dessas eleições. Inclusive, o Ciro vai se candidatar ao governo do estado de Ceará mais uma vez.
2: O Ciro brigou com o irmão dele lá, moço. Oh, meu Deus.
3: Mas vai.
2: Vai, é.
3: Vai até a condição do governo do estado do Ceará.
2: Bora, Matheus, eu quero outros informes aqui, daqui a pouco a gente fala mais sobre isso. Tem informação sobre tecnologia, jovem? Você que é um homem tecnológico, você que está aí além do seu tempo, o que nós temos aí sobre as novidades da tecnologia, senhor Matheus?
3: Doutora, você lembra do Nokia tijolão?
2: Me lembro, aquele super celular, aquilo era um celular.
3: Aquilo era um celular, a bateria durava não sei quantos dias.
2: Verdade, me lembro desse, me lembro teu.
3: Pois muito bem, a Nokia, que inclusive fizemos uma pesquisa aqui, a Nokia, ela chegou a um certo ponto ali, está numa crise financeira, quase declara falência.
2: A Nokia?
3: Está em um processo de recuperação judicial, mais ou menos uns 2 anos, e ela lançou relançou por R$240 o novo tijolão, com uma bateria que dura 40 dias e ainda carrega outros aparelhos telefônicos. O clássico celular tijolão da Nokia está de volta, mas com uma função um pouco mais comum nessa categoria. O HMD, licenciada da marca de celulares, lançou no mercado internacional o Nokia 300 Charge, modelo básico que combina um visual tradicional, moderno e tecnológico a uma bateria de 3.700 mAh e uma autonomia de 40 dias em modo de espera. Além da bateria de longa duração, ele pode ser usado para recarregar outros dispositivos. E com isso, atrelado a outras situações, questões modernas, é um relançamento que, de certa forma, traz aqueles que nos anos 2000 acompanharam o Nokia tijolão. Rapaz, o Nokia tijolão, o bicho era diferenciado.
2: Fez muito sucesso.
3: A prova de balas, inclusive.
2: Fez muito sucesso. Ai, ai, muito bem. Bora. Obrigado, Matheus, pelas informações, meu querido. Nós temos muita coisa pra ainda colocar no programa de hoje. Mais uma vez, vamos acionar aqui a área policial, meus queridos, porque nós temos realmente e verdadeiramente muita coisa pra ser dita, tá? Guanambi tem registrado nos últimos tempos muitos acidentes, né? Infelizmente. A superintendência, inclusive, sempre fala sobre os cuidados no trânsito, a polícia sempre orienta, né? Mecanismos são sempre colocados. Mas nós temos visto aí muitas situações desconfortáveis. Como, por exemplo, uma colisão entre motociclistas, aliás, um carro e uma moto, deixou o motociclista ferido no centro da nossa Guanambi, tá? O acidente aconteceu na noite de ontem, dia 25, aqui na Praça do Colégio Luiz Viana, Praça Manuel Novaes. A vítima, um homem de 62 anos, e ele foi encaminhado à UPA com muita dor no ombro. Esse motociclista de 62 anos, ele ficou ferido após se envolver em uma colisão na noite da última terça-feira, dia 25, na Praça Manuel Novaes, região central da nossa Guanambi. A Polícia Militar prestou apoio aos agentes de trânsito durante o atendimento desta ocorrência por volta das 9h30 da noite. O motociclista recebeu atendimento de uma equipe do SAMU e foi encaminhado para a unidade de pronto atendimento, apresentando dores na região do ombro. Como nós havíamos dito, né? E vamos torcer que ele esteja bem, viu, minha gente? Os envolvidos foram todos orientados sobre as providências legais cabíveis, tá? Nós vamos estar atentos aí para ver se houve alguma coisa, né? Se houve, nós iremos trazer aqui as informações para você ligado no som da emissora. Vamos lá, nós temos mais da área policial para você ligado no som da sua rádio cidade. Atenção, vamos para Caetité, porque um procurado por tráfico de drogas e roubo foi preso após reconhecimento facial. Olha, meus amigos, a turma, se você tem algum tipo de débito com a justiça, trate de pagar, viu? Trate de pagar, porque senão nós vamos ver um bocado de gente aí achando que tá tudo bem, tudo certo, de repente indo preso. Reconhecimento facial, andando e caminhando bem, tá? Um homem com mandado de prisão em aberto, ele foi preso pela Polícia Militar na manhã de ontem, dia 25, nas proximidades da Feira Livre, no centro, em Caetité. Segundo a Polícia Militar, uma guarnição do PETO. Ela foi acionada após o SICOM aqui de Guanambi informar que uma pessoa procurada pela Justiça havia sido identificada pelo sistema de reconhecimento facial naquela região. Os policiais realizaram buscas e localizaram o homem. Durante a abordagem, foi confirmada a existência de um mandado de prisão relacionado a crimes por tráfico de drogas e roubo. O homem, ele foi preso e encaminhado à Delegacia Territorial de Caetité, onde agora está à disposição da Justiça, meus amigos. Está à disposição da Justiça. Aí está, mais uma vez, a condição relacionada ao reconhecimento facial. Se você tem alguma dívida com a Justiça, trate de pagar, viu? Porque não tem negócio de, ah, meu pé tá doendo, ah, vou pro interior, não dá nada aí, ó. Estão todos eles sendo identificados. Agora são 6h52, vamos para as últimas, Matheus. Ah, falamos agora recentemente da Casa da Bahia, né?
3: Isso.
2: Que teve uma condição de pedido de recuperação judicial.
3: 298 lojas físicas fechadas. E mais serão fechadas futuramente.
2: Torço que isso não aconteça e nós tenhamos a condição de reverter isso,
3: inclusive,
2: né?
3: Inclusive, dialogamos com a rede física daqui, com a loja física daqui, e não haverá nenhum tipo de...
2: Não houve nenhum tipo de corte, né?
3: Nada do tipo.
2: Graças a Deus.
3: Graças a Deus, já comprei muitos produtos lá, atendimento é muito cliente. Bom, recomendo para outras pessoas. Verdade. Espero que não sejam fechados.
2: Você já ouviu falar no Habib's?
3: Já, inclusive já comi muita esfirra.
2: É, esfirra, patrocinador do São Paulo durante o período,
3: sim. Lembra disso? Patrocinou o Vasco em 2018.
2: Foi
3: um patrocínio assim curto, mais ou menos 6 meses.
2: Eu me lembro, o Vasco e o São Paulo então foram contemplados com eles, né?
3: Foram na época.
2: Pois é, nesta quarta-feira, dia 26, hoje, o grupo Genius, que é proprietário do Habib's, informou que a justiça aprovou o seu pedido de recuperação judicial, conforme um comunicado divulgado pela própria rede. A empresa possui 265 milhões em dívidas. E o pedido foi processado na última segunda-feira, dia 24, pelo juiz Jomás Juarez Amorim, da primeira vara de falências e recuperações judiciais do TJ de São Paulo. De acordo com a empresa, a decisão integra um processo de reorganização financeira. Com a medida, o grupo busca garantir a continuidade das operações e o crescimento sustentável dos negócios nos próximos anos. Que tá acontecendo, minha gente? Alguns modelos de negócio têm que ser repensados, né? De verdade. É muita grana de dívida. Como é que você chega numa dívida dessa? 265 milhões.
3: Cara, é uma coisa absurda. Inclusive, outra situação que a gente tem que trazer aqui é o quantitativo de empresas que estão deixando o Brasil. Tem verdade. Muitas empresas ultimamente que estão deixando o Brasil. A marca de sorvetes, a Häagen-Dazs, deixou o país neste ano de 2026. Já tivemos a Ford, que deixou o Brasil. Verdade. A Mercedes-Benz já deixou o Brasil. A Sony fechou a sua última fábrica em 2020, no meio da pandemia. Não só isso também, como tivemos outras diversas empresas.
2: A Nestlé anunciou agora o fechamento de várias empresas.
3: A Nestlé, o Walmart deixou o país. Nossa. Em 2018. Fechou a sua última fábrica em 2017, deixou o país em 2018. E muitas dessas empresas estão deixando o Brasil, mas estão indo para outras nações. Paraguai é uma delas.
2: Verdade. Paraguai tem recebido muitas empresas brasileiras.
3: Muitas empresas.
2: Eles alegam que as taxas cobradas no Brasil são altíssimas,
3: sim,
2: né?
3: Os impostos, carga tributária é muito grande.
2: Os impostos, enfim.
3: Sim, fortíssimos.
2: Mas aí, ano eleitoral, Matheus, é hora de reorganizar isso e atrair esse povo mais uma vez pro país, porque nós temos um potencial muito grande, né? Não dá para ficar nessa aí, não. Matheus, hora de agradecer Vossa Excelência.
3: É isso, bichão. Inclusive, você falou
2: sobre
3: que o Habib's patrocinou o São Paulo e o Vasco.
2: O Vascão.
3: Eu lembrei aqui de um comercial na época que o Paulo Henrique Ganso e o Nenê fizeram. Na época, o Paulo Henrique Ganso pelo São Paulo, o Nenê pelo Vasco.
2: Claro.
3: Do Habib's. Na promoção, eles comendo esfirras.
2: Fantástico.
3: É o marketing, rapaziada.
2: É o marketing.
3: Engraçado. É isso, Leodorado. Agradecer a você, aos nossos ouvintes. Mais um dia finalizado com muito sucesso. Amanhã estamos de volta das 16h às 19h, impreterivelmente.
2: Meus queridos, na sequência nós teremos A Voz do Brasil às 19h. Às 20h tem Marcos Coimbra com Romance na Cidade. Às 22h tem o Geraldo Ferreira com Sintonia Emocional. Amanhã cedinho tem a Dalva às 5h. E às 19h impreterivelmente às 7. Quando o relógio cravar 7 horas, Val Rodrigues dá o bom dia dele. Portanto, acompanhe a maior audiência nas manhãs do rádio em Guanambi. Tenham todos uma ótima noite. Forte abraço, tchau, tchau e até lá. Valeu, meu Brasil!

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1: 6:59.
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0: Está no ar a Voz do Brasil. As notícias do governo federal que movimentaram o país no dia de hoje.
1: Olá, boa noite.
0: Boa noite para você que nos acompanha em todo o país.
1: Quarta-feira, 26 de agosto de 2026.
0: Vamos aos destaques do dia.
1: Defesa de crianças, adolescentes e mulheres no ambiente digital.
0: Discord é acionado na justiça por falhas na proteção de menores.
1: Ação civil pública foi apresentada pela Advocacia Geral da União. Graziele Bezerra.
0: A ação civil pública cobra que a plataforma Discord adote medidas efetivas para a proteção de crianças, adolescentes e mulheres no ambiente digital. O combate a crimes cibernéticos e as ameaças no ambiente digital contam com o apoio do CyberLab, Laboratório de Operações Cibernéticas.
1: Quem conversou com a gente sobre o assunto foi o coordenador, delegado Alessandro Barreto.
2: O CyberLab está ajudando as polícias estaduais a identificar se a pessoa se achava acima de qualquer suspeita e se escondia por detrás de conexões de internet.
0: Atenção, diretores e professores de escolas públicas.
1: Está na hora de escolher os livros didáticos que serão utilizados em sala de aula a partir do ano que vem. Thaís de Araújo.
3: A seleção deve ser feita com a participação da equipe escolar, levando em consideração a proposta pedagógica, as características e as necessidades da comunidade.
0: Hoje, na apresentação da Voz do Brasil, eu, Luciana Vasconcelos e Luciano Seixas.
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0: A arrecadação do governo federal chegou a 289 bilhões e 300 milhões de reais no mês de julho.
1: Um aumento de quase 9% em relação a julho de 2025.
0: O mês foi marcado pelo desempenho favorável de setores como indústria, serviços e arrecadação de impostos.
4: Na comparação com julho do ano passado, o resultado representa crescimento real de quase 9%, já descontada a inflação. Entre os fatores que contribuíram para o resultado estão o aumento da arrecadação da Previdência Social e o crescimento das receitas com PIS e COFINS associado ao aumento das vendas. Destaca Claudemir Malaquias, chefe do Centro de Estudos Tributários e Aduaneiros da Receita Federal.
5: Os fatores que contribuíram para o resultado do mês de julho, na comparação com o mesmo período do ano passado, foram os seguintes: o desempenho da indústria, um crescimento de 1,05%. A venda de bens, um crescimento de 4,93%. A venda de serviços, um crescimento de 2%. A massa salarial teve um crescimento nominal de 10,19% em relação ao ano passado. E o valor em dólar das importações, um crescimento de 12,16%.
4: O desempenho também é positivo no acumulado do ano. De janeiro a julho, a arrecadação chegou a 1,876 bilhões de reais. Em valores corrigidos pela inflação, o crescimento foi de quase 7% em relação ao mesmo período de 2025. Reportagem Pablo Mundim.
1: O Índice Nacional de Preços ao Consumidor Amplo 15, o IPCA 15, considerado uma prévia da inflação oficial do país, ficou em menos 0,4% no mês de agosto.
0: Contribuíram para o resultado os setores de habitação, com queda de 1,41% nos preços, transportes com redução de menos 1% e alimentos e bebidas com queda de 0,57%.
1: No setor habitação, o destaque foi para a redução no valor da conta de luz. E nos transportes, a queda no preço da gasolina.
0: Já no setor de alimentos e bebidas, os destaques ficaram por conta do tomate, batata inglesa, cenoura e café moído, que ficaram mais baratos no período.
1: Crianças e adolescentes estão no centro de uma ação civil pública contra a plataforma de comunicação Discord.
0: O motivo são possíveis falhas na proteção desse público, que teriam resultado em crimes e situações de violência.
1: A ação prevê obrigações para que a empresa aprimore mecanismos de prevenção e proteção.
0: A ação civil pública cobra que a plataforma Discord adote medidas efetivas para a proteção de crianças, adolescentes e mulheres no ambiente digital. Voltada inicialmente para as comunidades de games, hoje a ferramenta é usada por públicos variados e permite o compartilhamento de textos, arquivos de voz e vídeo e transmissões de modo público ou privado. Porém, segundo o governo, tem apresentado falhas na segurança e mecanismos de proteção a menores, como explica o advogado-geral da União, Jorge Messias.
6: Não há, por parte da plataforma, a adoção de requisitos mínimos estabelecidos na legislação brasileira, em especial no ECA digital, e a ausência dessa rede de proteção tem levado a situações de ordem absolutamente criminal, envolvendo crianças, adolescentes, mulheres e animais. Tentamos, por 2 semanas, construir um termo de ajustamento de conduta. A empresa, num primeiro momento, demonstrou o interesse de assumir compromissos significativos com o Estado brasileiro, mas, infelizmente, recusou a assinatura do termo no último momento.
0: O fato mais grave e recente envolvendo a plataforma foi a morte de uma adolescente de 13 anos no Mato Grosso do Sul, que tirou a própria vida durante uma transmissão ao vivo pelo Discord. O secretário nacional de Direitos Digitais, Vitor Fernandes, diz que a plataforma demorou a agir, mesmo quando foi notificada.
7: Essa live durou mais de 2 horas, ela começa por volta de 2:20 da manhã, 4:15 da manhã, já completando quase 2 horas, servidor foi derrubado. As contas dos investigados envolvidos só foram banidas da plataforma 24 horas do ocorrido.
0: O ministro da Justiça e Segurança Pública, Wellington César Lima e Silva, lembrou que as plataformas digitais devem se adequar ao país.
8: É uma resposta que busca fazer valer que qualquer plataforma nacional ou estrangeira não venha a descuidar dos limites impostos pela lei.
0: A ação pede que a plataforma reforce os mecanismos de controle parental, amplie a cooperação com autoridades brasileiras e implante sistemas que identifiquem situações de riscos para menores. É exigida ainda a criação de mecanismos específicos de detecção e moderação de conteúdos com práticas de maus tratos, violência, mutilação e crueldade contra animais. A plataforma tem até 15 dias para se adequar, sob pena diária de R$500 mil. Também é pedida a condenação da empresa em R$500 milhões por dano moral coletivo, valor que poderá ser revertido ao Fundo de Defesa de Direitos Difusos. Reportagem Graziele Bezerra.
9: Crianças e adolescentes devem ser orientados sobre os riscos existentes na internet e estimulados a conversar com adultos de confiança sempre que sentirem desconfortáveis durante interações online.
1: Caso alguém solicite sigilo sobre conversas, fotos ou qualquer outro conteúdo, o fato deve ser comunicado imediatamente aos pais ou responsáveis.
9: São orientações do delegado Alessandro Barreto, coordenador do CyberLab, o Laboratório de Operações Cibernéticas ligado ao Ministério da Justiça e Segurança Pública.
1: Em entrevista à Voz do Brasil, o delegado falou comigo e com a Mariana Jungmann sobre a atuação do CyberLab no combate a crimes cibernéticos e ameaças no ambiente digital. Vamos ouvir.
10: Delegado Alessandro Barreto, bem-vindo à Voz do Brasil, um prazer ter o senhor conosco aqui. Vamos falar então sobre o CyberLab, o trabalho de inteligência que ficou concentrado nele a partir da sua criação. Explica para o nosso ouvinte que trabalho é esse.
2: Bom, bom estar aqui com vocês, obrigado pelo convite. Bom, o que o CyberLab faz? O CyberLab é uma unidade da Secretaria Nacional de Segurança Pública e ele é um laboratório de operações cibernéticas. A pessoa acha que é até um super laboratório estilo Matrix, mas não, nós temos lá policiais capacitados, a grande parte do time são de meninas cybergirls, então assim são as meninas que fazem um trabalho espetacular nessa área, e essa unidade ela apoia as polícias estaduais trazendo informação qualificada para ajudar em diversos contextos, como por exemplo no enfrentamento a fraudes eletrônicas, em ameaças contra escolas. Então se tem esse trabalho qualificado que ajuda certamente a salvar vidas e a evitar tragédias.
1: Quais são os crimes mais identificados pelo laboratório e nesse contexto o que tem chamado mais atenção?
2: Bom, o que a gente tem visto aí nos últimos anos e principalmente pós pandemia, a migração do crime do espaço físico para o espaço virtual. Então a gente tem visto um aumento considerável de crimes de principalmente envolvendo fraudes e golpes online, como invasão de conta de WhatsApp, de redes sociais, falsa central. A gente tem visto isso muito. Nós temos visto também vários problemas, principalmente o extremismo digital, crimes de ódio. Eu fico indignado como policial e principalmente como cidadão. Muita misoginia, um ódio contra mulheres e meninas que dá nojo, que dá asco dessas pessoas. Então a gente tem visto muito esse contexto também. E de maneira geral, a gente tem visto o crime migrar da rua para internet. E nesse contexto, o CyberLab está ajudando as polícias estaduais a identificar pessoas que se achavam, a pessoa se achava acima de qualquer suspeita e se escondia por detrás de conexões de internet.
10: Bom, o senhor mencionou crimes como fraudes, né? Estelionatos e tal. Esses a gente já imagina quem são as pessoas por trás, são os bandidos comuns, vamos dizer assim. Mas o senhor mencionou também crimes de ódio, crimes de misoginia. Quem são as pessoas por trás desses crimes e qual é o perfil dos criminosos e das vítimas, delegado?
2: Isso. Bom, o perfil das vítimas, boa parte, principalmente relacionada a crimes de ódio, a gente encontra de mulheres, meninas, entendeu? Às vezes até meninas novas, adolescentes. E o criminoso, o que a gente tem visto antigamente, que eu falo, há pouquíssimos anos, porque muda muito rápido na internet, a gente via maiores aliciando menores para cometer delitos. Hoje a gente já está vendo menores aliciando menores para cometer delitos. Quando se fala de internet, de uma maneira geral, quando vai se tratar de vítimas de fraudes, antes falava que o pessoal idoso, pessoal com a idade um pouco mais avançada, estava mais suscetível para isso. Hoje é todo mundo, ele pode ser vítima de um golpe. Crimes de ódio, a gente tem visto muitos adolescentes, até crianças com 11, 12 anos fazendo parte de grupos. Isso tem chamado muita atenção, que nós precisamos reforçar o trabalho para identificar ainda mais rápido, e principalmente aqueles que estão por trás do processo de radicalização dos menores.
10: Sim, porque uma criança de 11 anos, ela não chega ao ponto de praticar um crime de ódio na internet sozinha, eu suponho, né?
2: A gente tem visto pessoas desvirtuar redes e serviços que são utilizados. Então, assim, qual é o nosso papel? Identificar essas pessoas. Então, elas utilizam mídias sociais de uma maneira geral, utilizam plataforma para encontrar esses garotos e radicalizar. Então, nosso papel é antecipar cada vez mais, identificar esses grupos e evitar que crianças de 11 anos sejam atraídas para um caminho terrível como esse.
1: A partir do monitoramento, o CyberLab dá o alerta e colabora para o desencadeamento de operações importantes de combate ao crime nesses ambientes digitais. Quais são as operações dessas que contaram com a colaboração do laboratório? Que operações o senhor destacaria, por exemplo?
2: Tem algumas, principalmente a proteção de crianças e adolescentes. Eu vejo pessoas falando, salvamos tantas vidas. Para mim é impossível mensurar isso. Eu só tenho certeza que tragédias foram evitadas, meninas que estavam sendo abusadas online foram libertadas. Aí essas operações, elas nos orgulham muito em fazer parte de um time e a gente trazer ter resultados como estamos salvando vidas. Isso é muito gratificante para mim.
10: Delegado, o senhor mencionou, né, que é um trabalho conjunto com as polícias civis dos estados. Se alguém quiser fazer um alerta para o CyberLab, fazer uma denúncia, como é que essa pessoa pode proceder? De repente, um pai, uma mãe que identificou ali com seus filhos uma situação desse tipo? Enfim, pessoas que queiram fazer algum tipo de alerta para o CyberLab, como é que pode proceder?
2: Eu recomendo que procurem no teu estado canais de denúncia online, é a própria delegacia mais próxima, que quando chegar a informação qualificada, a gente está conversando com as polícias e consegue desencadear essas grandes operações. E um ponto relevante que você falou é o pai e a mãe. O que a gente tem visto? O pai e a mãe deixa o filho passar 10, 12, 15 horas na internet, não acompanha, e a internet tem muita gente má por trás das conexões. E a criança ou adolescente, ela dá sinais. O pai e a mãe, eles conseguem entender e trazer essas informações para a polícia. Então, quanto mais informação, quanto mais dados chegar, mais pessoas vão ser identificadas e vão ser responsabilizadas. Até porque tem-se aquela impressão que a internet é algo que você fez algo lá e fica impune, não vai ocorrer nada. Muito pelo contrário. Né? As polícias estão cada vez mais preparadas para identificar essas pessoas e responsabilizá-las.
1: Muito bem, nós conversamos com o delegado Alessandro Barreto, coordenador do Laboratório de Operações Cibernéticas, CyberLab. Muito obrigado, delegado, pela entrevista à Voz do Brasil.
2: Eu que agradeço.
9: O Ministério das Relações Exteriores emitiu nota de pesar pelas vítimas dos deslizamentos e inundações que atingiram o Nepal e o Tibete após o terremoto desta quarta-feira.
1: Equipes de resgate continuam as buscas por sobreviventes.
9: Até o momento, não há registros de brasileiros entre as vítimas.
1: A Embaixada do Brasil em Katmandu, no Nepal, e em Pequim acompanham com atenção os desdobramentos da situação.
9: Em caso de assistência consular, o telefone do plantão geral do Itamaraty é 61, código de Brasília, 982600610.
1: Aberto o período de escolha dos livros do Programa Nacional do Livro e do Material Didático, o PNLD, que serão usados por alunos do primeiro ao quinto ano do ensino fundamental no período de 2027 a 2030.
9: O prazo vai até 8 de setembro e a seleção deve ser feita de forma coletiva por professores e gestores. Confira na reportagem.
11: O período de seleção dos livros didáticos que serão utilizados por estudantes e professores do primeiro ao quinto ano do ensino fundamental já está aberto. As escolas públicas têm até 8 de setembro para selecionar os materiais que serão utilizados no triênio 2027-2030. A seleção deve ser feita com a participação da equipe escolar, levando em consideração a proposta pedagógica, as características e as necessidades da comunidade. O programa conta com 3 categorias, como explica a coordenadora geral de materiais didáticos da Secretaria de Educação Básica do Ministério da Educação, Jaqueline dos Santos Melo.
12: Na categoria 1, as obras são voltadas para estudantes e professores do primeiro e do segundo ano com foco na alfabetização. Na categoria 2, as obras são voltadas para o terceiro, quarto e quinto ano com foco no desenvolvimento do letramento e da escrita. Nesse ano, nós temos novidades como o livro regionalizado de história e geografia, a obra de produção de texto e livros voltados para educação digital e midiática. A categoria 3, ela é optativa para as redes e a seleção dela é para obras de língua espanhola e língua inglesa.
11: Antes de registrar a decisão, professores e gestores devem consultar o Guia Digital do Programa Nacional do Livro e do Material Didático PNLD, que reúne informações sobre as obras aprovadas, como resenhas, metodologias, organização dos conteúdos e orientações para a escolha. Depois, a seleção precisa ser formalizada em ata e registrada no sistema PNLD Gestão, com acesso pela conta GovBR. O preenchimento da ata sozinho não conclui o processo. Após o registro, a ata e o comprovante de escolha devem ficar disponíveis em local visível na escola. Em caso de dúvidas ou problemas no acesso, as escolas podem entrar em contato com o FNDE pelo e-mail livrodidático@fnde.gov.br. Reportagem Thaís de Araújo.
1: Instituições públicas do ensino superior e tecnológico que adotam práticas de prevenção e enfrentamento à violência de gênero vão ser reconhecidas com o selo de ambiente acadêmico seguro.
9: A iniciativa do Ministério da Educação vai conceder o título nas categorias ouro, prata e bronze.
1: Podem aderir ao programa instituições federais que atendam aos requisitos do MEC.
9: A diretora de desenvolvimento acadêmico da Secretaria de Educação Superior do Ministério, Lúcia Pelanda, fala sobre a iniciativa.
13: As mulheres já são maioria no ensino superior, então é muito importante criar ambientes cada vez mais seguros e livres de violência. Nesse sentido, o selo é um estímulo para que cada vez mais instituições se juntem a esse movimento de ter instituições verdadeiramente livres de violência.
1: Para mais informações, acesse gov.br/MEC.
9: Estamos no mês da gestante. Nós já falamos aqui sobre a importância de cuidados com a saúde, como tomar vacinas e fazer o pré-natal direitinho para cuidar da mãe e do bebê.
1: Hoje nós vamos falar dos direitos assegurados por lei às gestantes.
9: Estabilidade no emprego, atendimento médico gratuito pelo SUS, prioridade em filas e serviços, intervalo para a amamentação, além da licença maternidade.
1: Está tudo explicado na reportagem de Luciana Colares de Holanda, que ouviremos agora.
14: Maria Selma Pereira é empregada doméstica em Brasília. Grávida de 8 meses, ela espera a bebê para setembro. E junto com a chegada da filha, vem a licença maternidade de 4 meses, garantida pela carteira assinada. Um direito que Selma não teve nas outras 4 gestações, quando trabalhou na informalidade.
15: Vai ser bem melhor, porque vou acordar, cuidar da neném, né? Ficar os 4 meses em casa. Agora, por carteira assinada, tá bem melhor agora, porque aí quando você ganhar o bebê, você vai receber, né?
14: No Brasil, as gestantes têm direitos fundamentais garantidos por lei, que se estendem até alguns meses após o nascimento da criança. É proibida a dispensa arbitrária ou sem justa causa da empregada gestante, por exemplo, desde a confirmação da gravidez até 5 meses após o parto. Por meio da licença maternidade, fica garantido o afastamento remunerado de 120 dias para trabalhadoras formais, empregadas domésticas e seguradas do INSS. Elas também têm acesso ao salário maternidade, benefício previdenciário que substitui a renda durante esse período, como explica Márcio Lima, coordenador do Programa de Educação Previdenciária do INSS.
16: O valor pago por este benefício vai variar do salário mínimo, que é R$ 1.621 atualmente, até o teto do INSS, que vai estar no valor de R$ 8.475,55, a depender da categoria da trabalhadora.
14: Entre as garantias previstas na legislação brasileira para gestantes e mães, também está previsto o direito à liberação do trabalho para realizar consultas médicas e exames. E elas podem ser transferidas temporariamente de função quando a saúde exigir. Os direitos podem ser acessados pelo telefone ou pela internet, de acordo com Márcio Lima, do INSS.
16: Os direitos são acessados através da central telefônica 135, que funciona de segunda-feira a sábado, das 7 da manhã até as 22 horas no horário de Brasília, sendo que recebe ligação gratuita ou ainda através do aplicativo Meu INSS.
14: Além dos direitos trabalhistas, as gestantes contam com atendimento prioritário e acompanhante no parto pelo SUS. Após o retorno ao trabalho, a mãe tem direito a 2 intervalos diários de 30 minutos para a amamentação até o bebê completar 6 meses. Reportagem Luciana Colares de Holanda.
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1: Fique agora com o Minuto do TCU. Em seguida, as notícias do Poder Judiciário e do Congresso Nacional. Boa noite.
9: Boa noite para você e até amanhã.
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19: 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Você vai ouvir agora notícias do Poder Judiciário.
20: Supremo julga a ação sobre o poder de requisição do Ministério Público da União a órgãos da administração pública.
21: Para o STJ, acesso a sistema com dados contábeis não dispensa dever de prestação de contas de bens em condomínio.
20: Justiça determina que o governo federal e o estado de Sergipe implantem serviço especializado em doenças raras.
21: Boa noite, eu sou Arthur Filho.
20: E eu sou Walter Lima.
21: Supremo Tribunal Federal julga ação sobre o poder de requisição do Ministério Público da União a órgãos da administração pública.
20: O julgamento busca definir até onde vai essa prerrogativa do Ministério Público da União e em quais situações ela pode ser exercida, delimitando se a administração pública é obrigada a atender integralmente ao pedido ou se pode recusá-lo.
21: Administrador de bens em condomínio, ou seja, em copropriedade, deve prestar contas ao outro condômino, mesmo que dados contábeis estejam disponíveis em sistema eletrônico.
20: Essa decisão é do Superior Tribunal de Justiça, o STJ. Fátima Uchoa.
22: Um irmão ajuizou ação contra o outro, pedindo a prestação de contas da administração dos imóveis de propriedade comum. A Justiça de Mato Grosso decidiu que o administrador tem o dever de apresentar as contas. E a terceira turma do STJ manteve esse entendimento. Segundo a relatora ministra Nancy Andrighi, o interesse de agir pressupõe a existência de controvérsia sobre a prestação das contas e, nesse caso, mesmo havendo sistema que permita o compartilhamento de informações, o administrador deve apresentar as contas de forma especificada e completa.
21: TST manteve condenação em caso de caseiro baleado durante assalto.
20: Empregador terá de pagar indenização por danos morais e materiais. Mila Amaral.
23: Um caseiro levou 3 tiros durante um assalto na fazenda onde ele trabalhava e morava em Cruz Alta, no interior do Rio Grande do Sul. Ele ficou com sequelas e capacidade de trabalho reduzida. O trabalhador entrou na justiça e contou que não foi a primeira vez que a fazenda foi assaltada. E a justiça deu razão a ele. O Tribunal Regional do Trabalho condenou o proprietário a pagar R$30 mil por danos morais e R$70 mil por danos materiais. A fazenda recorreu, dizendo que a culpa era de terceiros, mas a primeira turma do TST manteve a condenação e destacou que o dono sabia dos assaltos anteriores e mesmo assim não tomou nenhuma providência para aumentar a segurança dos trabalhadores. A decisão foi unânime.
21: Justiça Federal determina que União e o Estado de Sergipe implantem serviço de atenção especializada em doenças raras.
20: Decisão atende a pedidos do Ministério Público Federal em ação. Sabrine Menezes.
24: De acordo com o inquérito civil instaurado pelo MPF, Sergipe possui cerca de 120 mil pessoas acometidas por doenças raras. Dessas, aproximadamente 36 mil apenas em Aracaju e a maioria delas crianças. Com a decisão, o Estado e o município devem organizar e pactuar a linha de cuidado da rede de forma imediata e em até 4 meses. Além disso, Sergipe e Aracaju, junto com a União, têm até 8 meses para habilitar e implementar pelo menos um serviço de atenção especializada em doenças raras, além de estruturar a rede de atenção integral para pessoas com doenças raras. Em caso de descumprimento, foi fixada multa de R$5 mil.
21: O O Tribunal Superior Eleitoral recebeu um grupo de criadores de conteúdos digitais para uma iniciativa voltada a combater a desinformação sobre as urnas eletrônicas.
20: O encontro se estendeu por toda a tarde dessa terça-feira e foi viabilizado.

0: Museu do Voto e também incluiu uma demonstração detalhada sobre o funcionamento dos equipamentos usados nas eleições. Ao final, os influenciadores participaram de uma roda de conversa com o presidente do TSE, o ministro Cássio Nunes Marques.
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1: A você, uma boa noite.
2: E até amanhã.

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1: Eu sou Paula Groba.
2: E eu sou Humberto Pinheiro.
1: E estes são os destaques de hoje do Jornal do Senado, que começa agora.
2: Governo e Congresso anunciam um acordo para votações prioritárias. Fim da escala 6x1, taxa das blusinhas, terras raras e PEC da segurança pública.
1: Congresso vai analisar duas medidas provisórias para reduzir impactos das tarifas americanas e alta do petróleo.
2: Projeto cria política nacional para apoiar adolescentes nos anos finais do ensino fundamental.
1: Boa noite.
2: Boa noite.
1: Após encontro com o presidente Lula e o presidente da Câmara dos Deputados, Hugo Mota, o presidente do Senado, Davi Alcolumbre, anunciou as prioridades do Congresso nos próximos dias. Entre os temas citados estão a votação da MP que acaba com a taxa sobre compras internacionais acima de $50. Alcolumbre afirmou que a MP da chamada taxa das blusinhas será votada na próxima semana.
2: Também terão prioridade de votação as propostas de emenda à Constituição que acaba com a escala 6x1 e a PEC da Segurança Pública, que devem ser analisadas pela Comissão de Constituição e Justiça na semana de esforço concentrado do Congresso a partir da próxima segunda-feira. Mais informações com o repórter Pedro Pincer.
3: O presidente do Senado, Davi Alcolumbre, afirmou que votará na próxima semana a medida provisória que acabou com a chamada taxa das blusinhas, imposto de importação de 20% sobre compras internacionais de até $50. O texto, segundo o senador, será analisado na Câmara e no Senado antes de perder a validade. Caso a votação não ocorra, o imposto voltará a ser cobrado em 9 de setembro. Alcolumbre reafirmou que a medida será pautada no esforço concentrado previsto para ocorrer entre 31 de agosto e 4 de setembro.
4: Nós vamos deliberar e ela virá lei para proteger milhões de brasileiros que usam desse instrumento para adquirir produtos muito baratos e terem qualidade de vida melhor.
3: Alcolumbre também disse que a Comissão de Constituição e Justiça vai analisar na próxima semana as propostas de emenda à Constituição que tratam da segurança pública e do fim da escala 6x1. Davi afirmou estar em contato frequente com o relator da mudança na escala de trabalho, senador Omar Aziz, do PSD do Amazonas.
4: Tem a compreensão da importância da matéria, me disse que já está construindo um relatório para ser apresentado na próxima quarta-feira na Comissão de Constituição e Justiça.
3: Outra proposta que deve ser pautada na semana que vem é a que cria uma política nacional para os minerais críticos e estratégicos.
1: E o relator da PEC da Segurança Pública, senador Rogério Carvalho, do PT de Sergipe, anunciou que o texto não deve sofrer mudanças no Senado.
2: Já aprovado na Câmara, a proposta está na Comissão de Constituição e Justiça. Repórter Herman Kulitz.
5: O texto altera diversas regras da Constituição para ampliar a atuação da Polícia Federal, endurecer o combate às facções e milícias e reforçar o financiamento do Fundo Nacional de Segurança Pública e do Fundo Penitenciário Nacional, além de aumentar a integração e a cooperação de sistemas e órgãos de segurança pública. Em análise na CCJ, a proposta recebeu diversas emendas, como a do senador Sargento Reginauro, do PSDB do Ceará, que recomendava que os homicídios praticados por organizações criminosas não fossem julgados pelo Tribunal do Júri. Já a emenda do senador Hamilton Mourão, do Republicanos do Rio Grande do Sul, defendia a previsão de um sistema de informação sobre antecedentes criminais. Ambas foram rejeitadas, com o entendimento do relator de que não cabe a implementação dessas mudanças no texto constitucional. Além disso, na opinião do senador, alterar o que já foi aprovado pelos deputados só

0: somente atrasaria medidas que precisam ser tomadas contra a criminalidade organizada e iria na contramão da expectativa da sociedade. Porém, as modificações podem ser apresentadas na Comissão de Constituição e Justiça até a discussão final da matéria. O texto ainda precisa ser aprovado em 2 turnos no plenário do Senado. Se passar sem alterações, será promulgado e começa a valer. Havendo qualquer mudança, a matéria deverá retornar para a Câmara dos Deputados.
1: O Congresso também vai analisar 2 medidas provisórias editadas pelo governo federal para tentar reduzir os impactos das tarifas americanas e da alta internacional do petróleo.
2: As 2 medidas provisórias já estão em vigor, mas precisam ser aprovadas por deputados e senadores para continuar valendo. Repórter Patrícia Oliveira.
3: Uma das medidas permite que empresas afetadas pelas novas tarifas impostas pelo governo americano prorroguem por até 1 ano o cumprimento de compromissos de exportação, com a suspensão de tributos. Já a outra medida libera R$3 bilhões para subsidiar a produção e a importação de diesel e gasolina, diante dos efeitos dos conflitos no Oriente Médio sobre o preço do petróleo. Para Carlos Pio, professor de Relações Internacionais da UNB, as medidas são importantes neste momento de emergência, mas o país precisa também adotar estratégias a longo prazo.
4: A gente precisa aumentar a produtividade da economia como um todo, é reforçar as qualificações dos trabalhadores, e ampliar o comércio com os outros parceiros de qualquer lugar do planeta, em qualquer setor.
3: As 2 medidas provisórias já estão em vigor, mas precisam ser aprovadas por deputados e senadores para continuar valendo.
1: A adolescência é uma fase de muitas transformações e desafios que podem refletir diretamente no desempenho e na permanência dos estudantes na escola. Para apoiar o desenvolvimento dos alunos nessa etapa da vida, um projeto de lei propõe criar a Política Nacional Escola das Adolescências. A proposta é do senador Camilo Santana, do PT do Ceará, ex-ministro da Educação, e está em análise na Comissão de Educação. Pelo texto, a política será voltada aos anos finais do ensino fundamental, do 6º ao 9º ano. A ideia é tornar a escola mais atrativa, acolhedora e conectada à realidade dos adolescentes, com estratégias de apoio técnico e financeiro.
2: A medida também busca reduzir as taxas de reprovação e abandono escolar, especialmente no período de transição para o ensino médio. O senador Camilo Santana destaca ainda a importância da educação em tempo integral. Segundo ele, ampliar a permanência de crianças e jovens na escola pode trazer mais benefícios não apenas para a educação, mas também para a segurança.
5: Porque além de dar oportunidade para o nosso jovem passar o dia na escola, fazer as refeições, praticar esporte, é a maior política de prevenção à violência. É você ter a meninada toda na escola nesse país.
1: O Senado também analisa um projeto que cria o programa Escola Sem Partido. De autoria do senador Magno Malta, do PL do Espírito Santo, a proposta altera a Lei de Diretrizes e Bases da Educação para incluir novos princípios e regras para o ensino. O texto prevê a garantia da pluralidade de ideias, da liberdade de crença e da liberdade de consciência. Também proíbe professores de promoverem em sala de aula determinadas concepções ideológicas ou políticas.
2: A proposta está em análise na Comissão de Direitos Humanos, onde é relatada pelo senador Sargento Reginauro, do PSDB do Ceará. Depois, o projeto ainda deve passar pela Comissão de Constituição e Justiça e pela Comissão de Educação.
6: Eleições 2026.
1: As eleições deste ano vão contar com a participação de mais pessoas idosas em relação a 2022.
2: O aumento segue a tendência de envelhecimento populacional apontada pelo IBGE. Repórter Lana Dias.
7: O número de eleitores idosos cresceu cerca de 14% desde as eleições de 2022. Neste ano, 37 milhões e meio poderão votar. Para aqueles entre 60 e 69 anos, o voto é obrigatório, mas acima dos 70 anos, a participação é facultativa. O senador Fernando Dueire, do PSD de Pernambuco, reforçou a importância do voto da terceira idade.
8: A democracia precisa ouvir todas as gerações. Os mais jovens representam o futuro, mas aqueles que são mais experientes carregam uma parte importante da memória e da construção do nosso país.
7: Para a Dorci Antônia de Carvalho, de 83 anos, a participação não deve se limitar ao voto obrigatório.
9: Eu acho que todo mundo que tem mais de 60 anos, 70 anos, devia continuar votando. Eu tenho certeza, temos amigos também que já combinaram, vão votar.
7: O aumento do eleitorado idoso segue a tendência de envelhecimento populacional no Brasil. De acordo com o IBGE, a população com 60 anos ou mais subiu de 11,3% para 16,6% de 2012 a 2025.
2: Foi edição de Paula Groba e trabalhos técnicos Eliseu Caires. O Jornal do Senado fica por aqui. Acompanhe agora as notícias da Câmara dos Deputados. Boa noite.
1: Boa noite e até amanhã.
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10: Comissão analisa projetos que reduzem impacto ambiental de plásticos.
11: Deputados aprovam parecer da subcomissão sobre segmento de estética.
10: Parlamentares apresentam medidas de proteção à criança e adolescente.
11: Boa noite. Jefferson Rodrigues, do PSDB de Goiás, propõe novas obrigações para plataformas digitais no combate à exploração sexual de crianças e adolescentes na internet. Ele explica que o texto cria canais de denúncia e respostas rápidas às vítimas e aos órgãos de segurança.
10: Para facilitar a investigação desses crimes, a proposta de Jefferson Rodrigues inclui mecanismos de preservação de registros, metadados e informações de usuários suspeitos. O deputado avalia que a medida amplia a capacidade de identificar os responsáveis e reunir provas no ambiente digital.
11: Está em análise projeto que cria o Programa Nacional Ampara, voltado à prevenção da violência contra crianças, adolescentes e mulheres nas escolas. A proposta de Helena Lima, do PSD de Roraima, prevê formação de profissionais e articulação entre escolas, famílias e segurança pública.
10: O projeto de Helena Lima orienta estudantes sobre como identificar situações de violência e conhecer canais de denúncia e proteção. Para a deputada, a medida busca fortalecer a cultura de paz e o respeito no ambiente escolar.
11: A punição de crimes contra a dignidade sexual praticados com abuso de autoridade é reforçada em projeto apresentado por Samuel Viana, do União de Minas Gerais. A proposta aumenta pela metade a pena por importunação sexual quando o agressor se valer de posição de supervisão sobre a vítima.
10: Samuel Viana aponta que a mudança alcança relações em ambientes educacionais, esportivos, religiosos, culturais e assistenciais, mesmo sem vínculo formal de emprego. O texto também amplia as situações em que a autoridade exercida sobre a vítima pode elevar a pena dos crimes contra a dignidade sexual.
11: Doutor Ismael Alexandrino, do PSD de Goiás, apresentou o projeto que torna crime dar escondido ou à força substância química que reduz a capacidade de reação de alguém, prática conhecida como Boa Noite Cinderela. De acordo com o projeto, o autor poderá ficar preso de 3 a 6 anos.
10: Doutor Ismael Alexandrino alega que o Brasil ainda não possui tipificação penal específica para essa conduta, o que gera impunidade. Para o deputado, o projeto muda isso ao obrigar a coleta imediata de exames, criar um cadastro nacional de ocorrências e a elaboração de campanhas permanentes de prevenção.
6: Justiça.
11: Está em análise projeto de Fábio Choquete, do União de Santa Catarina, que estabelece restrições ao exercício da advocacia por cônjuges, parentes e sócios de magistrados. De acordo com o deputado, a proposta visa ampliar a transparência e evitar conflitos de interesse.
10: O texto de Fábio Choquete permite que partes questionem o patrocínio de causas diante de possíveis vínculos com magistrados. A proposta ainda estabelece sanções, incluindo a exclusão da OAB para advogados que descumprirem as vedações.
6: Saúde.
11: É de autoria de Juarez Costa, do Republicanos de Mato Grosso, projeto que estabelece diretrizes para o atendimento pelo SUS de mulheres que passam pelo climatério e menopausa. A proposta prevê acompanhamento integral com atuação da atenção primária e acesso a diferentes tratamentos.
10: Juarez Costa ressalta que a matéria prevê também oferta de terapia hormonal pelo SUS quando houver indicação clínica. O deputado acredita que a medida pode reduzir desigualdades no atendimento e ampliar o acesso das mulheres aos cuidados necessários nessa fase da vida.
12: Habitação.
11: Aline Gurgel, do União do Amapá, requer a criação de uma comissão especial para analisar o projeto que trata do financiamento de imóveis urbanos durante situações de emergência sanitária. A proposta suspende as parcelas de financiamentos durante esse período.
10: O projeto também determina que não sejam cobrados juros ou multas durante a suspensão e amplia o prazo para financiamento do Minha Casa Minha Vida. Aline Gurgel lembra que a medida foi apresentada durante a pandemia de Covid-19 para reduzir o impacto da crise sobre as famílias.
11: Milton Vieira, do Republicanos de São Paulo, quer garantir imunidade tributária para entidades esportivas sem fins lucrativos. O deputado defende equiparar essas organizações às instituições de educação e assistência social, desde que cumpram os requisitos previstos em lei.
10: A proposta de Milton Vieira abrange entidades certificadas dos movimentos olímpico, paralímpico, clubístico e educacional. Para o deputado, a imunidade pode fortalecer projetos esportivos, ampliar a inclusão social e contribuir para a formação de atletas e cidadãos.
6: Ciência e tecnologia.
11: Rui Falcão, do PT de São Paulo, apresentou relatório favorável ao projeto que amplia o uso de recursos destinados à ciência e tecnologia para financiar iniciativas inovadoras. Ele recomenda aprovação por considerar que a proposta aproxima a pesquisa científica do setor produtivo.
10: Rui Falcão avalia que a medida pode fortalecer empresas de tecnologia e aumentar a competitividade brasileira. O parlamentar afirma que a parceria entre universidades, empresas e governo contribui para a transformação de pesquisa em produtos e serviços para a população.
6: Economia.
11: A Receita Federal anunciou na Câmara mudanças no programa de compras do exterior para evitar a entrada de produtos irregulares. A repórter Silvia Munhato tem mais informações.
13: Ainda este ano, a Receita Federal deve adotar um sistema que vai excluir do seu programa de compras no exterior o remessa conforme as plataformas de comércio internacional que permitirem a venda de produtos subfaturados, falsificados ou que apresentem outros tipos de ilegalidades. A fiscalização das encomendas será aprimorada ainda este ano com o uso de inteligência artificial para analisar o conteúdo dos pacotes. Um dos objetivos é evitar a fiscalização apenas quando a encomenda chega no país, porque a quantidade de remessas não para de crescer. Também será minimizado o problema de vazamento de dados dos destinatários, que acabam sendo alvo de golpes. O deputado Júlio Lopes, do PP do Rio de Janeiro, elogiou o trabalho da Receita e afirmou que é preciso tratar a pirataria de forma especializada em todos os órgãos públicos e citou o problema de sementes fabricadas em desacordo com a regulação nacional.
14: Os caminhões de sementes transgênica feitas fora das regras e fora das normas são aprisionados e não há conhecimento da Polícia Rodoviária Federal, nem da Polícia Federal, nem de órgão nenhum para fazer a apreensão da mercadoria. Então, esses têm sido liberados e são casos gravíssimos porque essas sementes, quando feitas fora de norma, elas podem gerar pragas, gerar deformações nas colheitas brasileiras, enfim, no meio ambiente como um todo. Né?
13: O deputado sugeriu ainda que a Receita cruze dados dos 47 milhões de CPFs que fazem compras no exterior com as suas rendas declaradas. Segundo ele, isso deverá revelar irregularidades. De acordo com a Receita Federal, as encomendas do exterior passaram de cerca de 30 milhões de pacotes em 2019 para mais de 200 milhões em 2023. Para este ano, é esperado uma arrecadação recorde com as encomendas, equivalente a 10% de todo o volume importado pelo país, ou 5 bilhões de reais. Da Rádio Câmara de Brasília, Silvia Munhato.
10: Carlos Chiodini, do MDB de Santa Catarina, defende a transferência para Brasília da sede do órgão responsável por regular e fiscalizar o mercado de valores mobiliários no Brasil. O projeto prevê que a mudança da Comissão de Valores Mobiliários seja feita de forma gradual em até 4 anos.
11: Para Carlos Chiodini, a transferência aproxima a CVM de outros órgãos federais sediados em Brasília, facilitando a articulação entre as instituições. O projeto também assegura aos servidores da autarquia no Rio de Janeiro a opção de se transferir para Brasília ou de permanecer no estado.
10: Stefano Aguiar, do PSD de Minas Gerais, apoia a criação da Frente Parlamentar em defesa do mutualismo, sistema em que as pessoas se associam para compartilhar custos e oferecer proteção patrimonial umas às outras. A proposta, segundo o deputado, é uma alternativa alternativa aos seguros tradicionais.
11: A frente pretende reunir parlamentares, governo, empresas e entidades do setor para acompanhar a regulamentação da proteção patrimonial mutualista. Stefano Aguiar acredita que a iniciativa pode ampliar o acesso dos brasileiros a uma opção de proteção competitiva.
6: Comissões.
10: Comissão de Trabalho aprova relatório da subcomissão sobre o setor de estética. A repórter Maria Neves traz os detalhes da medida proposta.
12: A Comissão de Trabalho da Câmara aprovou o relatório final da subcomissão especial sobre o setor de estética, elaborado pela deputada Soraya Santos, do PL do Rio de Janeiro. Além de um projeto de lei que altera a regulamentação das atividades dos profissionais do setor, a relatora apresentou recomendações aos poderes executivos. Soraya Santos argumenta que as interpretações da legislação vêm dificultando o exercício dos profissionais de estética.
15: Estudante de faculdade de estética migrando para outras carreiras, para biomedicina ou para medicina, passando dificuldades, por exemplo, com uma compra de insumos. Porque se eu não sou reconhecida, não posso comprar. É humilhante eu fazer um curso universitário regulamentado por um órgão público e eu ter que precisar de uma outra pessoa para assinar a compra do material que eu quero trabalhar. Para piorar, a Anvisa e as vigilâncias sanitárias não reconheciam a profissão quando a competência delas não é reconhecer. Quem reconhece profissão é a lei e o Congresso aprovou a profissão.
12: Como forma de solucionar interpretações divergentes, a relatora sugere inserir expressamente na lei que os esteticistas são profissionais da área de saúde para todos os efeitos legais. Outro problema detectado pela subcomissão, segundo Soraya Santos, foi a falta de um currículo nacional que padronize a formação de esteticistas e cosmetólogos. Por isso, ela sugere ao Ministério da Educação que elabore diretrizes curriculares específicas para todos os cursos da área, além de criar mecanismos de certificação técnica para profissionais já formados. A proposta também permite a atuação de profissionais formados em outras áreas da saúde, como esteticistas, desde que façam pós-graduação na área ou passem por exame de proficiência. Da Rádio Câmara de Brasília, Maria Neves.
6: Trabalho.
11: Nicolete, do PL de Roraima, apresentou projeto que permite a servidores públicos atuarem como microempreendedores individuais. A proposta condiciona a atividade à inexistência de conflito de interesses com as funções exercidas no serviço público.
10: Nicolete afirma que a proibição atual pode levar servidores que realizam atividades nas horas de folga à informalidade. Para ele, a mudança estimula a formalização de pequenos negócios e preserva o funcionamento do serviço público por meio de regras definidas por cada ente federativo.
6: Transportes.
11: Danley de Deus Interhols, do PSD do Rio Grande do Sul, pede a realização de uma audiência para discutir a concessão da BR-285 no trecho entre Passo Fundo e a região de Ijuí. A proposta prevê a participação de representantes do governo, de órgãos de transporte e de prefeitos.
10: Danley de Deus Interhols argumenta que a concessão pode acelerar investimentos como duplicação de trechos, construção de terceiras faixas e melhoria da sinalização. Ele afirma que as mudanças podem aumentar a segurança na rodovia e fortalecer a logística e a economia da região.
6: Desenvolvimento regional.
11: Júlio César, do PSD do Piauí, defende projeto que isenta permanentemente os consumidores que produzam a própria energia renovável de pagar pelo uso da rede de distribuição. O texto acaba com a cobrança gradual sobre a energia solar excedente devolvida ao sistema.
10: Júlio César entende que a medida corrige uma distorção que é a cobrança pela energia injetada na rede. Segundo o parlamentar, o objetivo é garantir segurança jurídica, democratizar o acesso à energia limpa e incentivar novos investimentos sem sobrecarregar o cidadão.
6: Agricultura.
11: projeto de Paulo Teixeira, do PT de São Paulo, proíbe a exportação de animais vivos destinados ao abate ou à engorda. Ele explica que a medida busca reduzir o sofrimento dos animais durante transportes de longa distância e reforçar as políticas de proteção e bem-estar animal.
10: Segundo Paulo Teixeira, a proposta também pretende estimular o processamento da produção pecuária no país, contribuindo para a geração de empregos, renda e arrecadação. A proibição não se aplica a animais destinados à reprodução, pesquisa, melhoramento genético ou conservação de espécies.
6: Votação.
11: A Comissão de Desenvolvimento Econômico da Câmara aprovou dois projetos para reduzir o impacto ambiental no uso de plásticos. Uma das propostas prevê a diminuição gradativa dos microplásticos em cosméticos e produtos de higiene pessoal, como informa o repórter Luiz Cláudio Canuto.
16: Dois projetos sobre redução do impacto ambiental do uso de plásticos foram aprovados pela Comissão de Indústria e Comércio da Câmara dos Deputados. Um deles obriga a classificação dos plásticos usados em produtos produzidos no Brasil ou importados, e o outro projeto trata da redução de microplásticos em cosméticos e produtos de higiene pessoal. A proposta que trata da classificação dos plásticos trata também de reciclagem. O texto aprovado foi apresentado pelo relator, deputado Alexandre Lindenmayer, do PT do Rio Grande do Sul, e muda a Política Nacional de Resíduos Sólidos, com metas progressivas de reciclagem das embalagens. Pela versão aprovada, em até 5 anos, 10% das embalagens plásticas devem ser recicladas. O texto prevê ainda incentivos fiscais para indústrias que usem materiais com desempenho ambiental. A proposta foi inspirada em regulamento da União Europeia. Para o relator, Alexandre Lindenmayer, a regulação é necessária para evitar que o Brasil se torne um depósito de materiais banidos em outros países.
17: A poluição plástica não é apenas um problema visual ou ambiental, mas uma emergência de saúde pública. Estudos recentes têm confirmado a presença de polímeros em tecidos cardíacos humanos e na placenta, elevando o risco de doenças crônicas não transmissíveis, como doenças cardiovasculares.
16: O projeto ainda vai ser analisado pelas comissões de Defesa do Consumidor e de Constituição e Justiça. Já o outro projeto aprovado, sobre redução gradual e eliminação total do uso de microplásticos em cosméticos e produtos de higiene pessoal, foi para a Comissão de Meio Ambiente. A Comissão de Indústria e Comércio seguiu o voto do relator, deputado Marcelo Queiroz, do PSDB do Rio de Janeiro. O texto considera microplásticos as partículas sólidas, sintéticas, insolúveis em água e não biodegradáveis, com dimensões inferiores a 5 milímetros, de origem petroquímica e colocadas intencionalmente em cosméticos e produtos de higiene pessoal com funções esfoliantes, abrasivas, de limpeza ou de alteração de textura. São ingredientes comuns em esfoliantes faciais e corporais, shampoos, cremes dentais e sabonetes. O relatório de Marcelo Queiroz foi lido pelo deputado Alexandre Lindenmayer.
17: Esses microplásticos tão presentes em produtos cosméticos ou de higiene pessoal com funções esfoliantes e abrasivas, por exemplo, ao serem utilizados e descartados, geram um significativo fator de poluição em águas superficiais com grande potencial de risco à saúde humana. Nestes casos, uma das soluções recomendadas é justamente a de que o poder público atue de forma a regulamentar ou mesmo proibir as atividades responsáveis por causar esse dano coletivo.
16: Pela proposta, o cronograma progressivo de redução a ser cumprido por fabricantes, importadores e formuladores é de 30% em até 3 anos, 60% em 5 anos, 90% em 7 anos e a eliminação total em 10 anos. O cronograma pode ser ajustado com justificativa técnica quando não houver insumo alternativo com o mesmo desempenho, risco à segurança do consumidor na substituição ou impactos ambientais adversos do insumo que substituiria. A proposta ainda vai ser analisada pelas comissões de Meio Ambiente e de Constituição e Justiça. Da Rádio Câmara de Brasília, Luiz Cláudio Canuto.
6: Meio Ambiente.
10: Projeto de delegado Matheus Laiola, do União do Paraná, cria o programa local seguro para animais vítimas de maus tratos. A proposta prevê acolhimento imediato, atendimento veterinário e manutenção dos animais resgatados em ações policiais, fiscalizações ou decisões judiciais.
11: Delegado Matheus Laiola incluiu no texto que o responsável pelos maus tratos deverá arcar com as despesas de resgate e tratamento do animal. O projeto permite que hospitais e clínicas veterinárias, universidades e abrigos possam se credenciar para receber os animais resgatados.
10: A prevenção de maus tratos contra animais é o foco de projeto apresentado por Fábio Macedo, do Podemos do Maranhão. O texto inclui nos currículos escolares conteúdos sobre direitos dos animais, além de ações educativas.
18: 8 horas.
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0: 8:08. 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

Alô, Guarambi, boa noite, boa noite. Está começando o programa Romance na Cidade. Hoje comigo, Roberto Fernandes. Roberto Fernandes, nosso amigo Marcos Coimbra não pôde vir hoje. Tirou o dia para descansar. Pedi para cobrir a folga dele hoje, viu? São exatamente 8 e 9 da noite. Programa Romance na Cidade.

É isso aí, manda mensagem de texto, mensagem de áudio no WhatsApp 9929-1049. Programa Romance na Cidade, na Rádio 104,9. E vamos começar de música. Alceu Valença, Coração Bobo.

Você está ouvindo o programa Romance na Cidade. Comigo hoje, Roberto Fernandes. E vamos de música. Blitz, a dois passos do paraíso.

Grave acidente agora à noite na BR-122 entre o distrito de Pilões e a cidade de Pindaí. O acidente envolveu um guanambiense que infelizmente morreu no local. Guanambiense muito conhecido em nossa cidade. Amanhã você vai ficar sabendo mais das informações no programa 104 Notícias com o nosso colega Val Rodrigues. É isso mesmo. Triste notícia. Falecimento de um guanambiense muito conhecido em Guanambi. É isso mesmo. Agora à noite.

Em Guanambi, 8h25 da noite. Você está ouvindo o programa Romance na Cidade, hoje comigo, Roberto Fernandes. Mande seu WhatsApp, o áudio, mensagem de texto no 9929-1049. E vamos de música.

0: Você ouviu? Laura Pausini, é isso mesmo. Você está ouvindo o programa Romance na Cidade, hoje feito por mim, Roberto Fernandes, na Rádio Cidade FM 104,9. São exatamente 8 horas e 33 minutos em Guanambi, Bahia, Brasil. Vamos agora para o apoio cultural, daqui a pouco estou de volta. Fique ligadinho.
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0: Voltei com o programa Romance na Cidade. Na Rádio Cidade, FM 104,9. Comigo hoje, Roberto Fernandes, na locução do programa Romance na Cidade. Em 1h45 em Guanambi, Bahia, Brasil.
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0: Você ouviu Edson e Hudson, Entre Tapas e Beijos. Alô, você, amigo ouvinte.
1: Fala, Roberto Fernandes, boa noite. Como vai você? Bem?
0: Boa noite.
1: Os ouvintes todos, ele tá sintonizado, eu mando um abraço especial. Cadê o Marcos Coimbra? Um abraço pra ele, hoje não tá presente, né? Vai uma boa noite pra ele, que tenha uma noite de paz. Quero que você toque uma música aí pra mim. Pode ser uma do Amado Batista aí. Tem como tocar a princesa, você rola pra nós. Valeu, Robertão, um abraço pro Negão. Tô aqui sintonizado.
0: Valeu, Negão, valeu, valeu, obrigado, viu? Obrigado pela audiência. É isso aí, nosso amigo Marcos Coimbra hoje tá descansando. Descansando, beleza, que não tem. Tá lá descansando hoje, pediu pra fazer o programa pra ele hoje. É um prazer ter sua companhia, viu, Negão? Forte abraço. Manda aqui um forte abraço pro nosso amigo Tony Probai, que tá na escuta. Honda Espírito Santo tá na escuta também. Cidana Pipoca tá na escuta. Forte abraço, meu amigo. Também Ivan do Rodão tá na escuta. Nosso amigo ouvinte Zélia e Biel tá na escuta. Neivinho do Hot Dog também tá na escuta. Darius Bar também tá na escuta. Valeu, obrigado a todos, amigos ouvintes, pela audiência.
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Boa noite, Roberto. Aqui é Henrique, da Construção Civil. Manda um alô aqui pra nós, do bairro Sossego. Toca a música do Zezé de Camargo Luciano, Flores em Vida. Valeu, Henrique. Obrigado pela audiência, viu? E vamos de música.